21 horas e 1 minuto. Aí, sua gente bacana, a partir desse momento você irá ficar com a Voz do Brasil. Após a Voz do Brasil, voltaremos com o nosso. Good night.

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1: Olá, boa noite.
2: Boa noite para você que nos acompanha em todo o país.
1: Quinta-feira, 8 de outubro de 2026.
2: Vamos aos destaques do dia.
1: Falta um mês para o primeiro dia do Exame Nacional do Ensino Médio.
2: Estudantes de todo o país se preparam para conquistar uma vaga no ensino superior. Luana Karen.
3: Os inscritos devem conferir o local de prova com antecedência e organizar os itens necessários para o exame, como documento oficial com foto e caneta esferográfica preta.
1: Flagrantes de trabalho em condição análoga à escravidão atingem setores como pecuária, construção civil e serviços domésticos.
2: Ministério do Trabalho e Emprego atualiza cadastro de empregadores autuados no país. Gabriela Noronha.
4: Os 82 registros estão distribuídos por 21 unidades da federação. Minas Gerais concentra o maior número de ocorrências.
1: Proteção às mulheres.
2: Vítimas de violência doméstica têm direito ao afastamento remunerado do trabalho por até 6 meses.
1: A decisão garante a estabilidade financeira para romper o ciclo de violência. Thaís de Araújo.
5: A mulher afastada não precisa cumprir período de carência. Também não há desconto de contribuição previdenciária e o período é computado como tempo de contribuição para a aposentadoria.
2: Na apresentação da Voz do Brasil, Luciano Seixas e Mariana Jung.
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2: Mais de 500 trabalhadores foram resgatados em situação de exploração extrema e trabalho análogo à escravidão em 21 estados brasileiros.
1: O Ministério do Trabalho atualizou a chamada Lista Suja, cadastro que reúne empregadores responsabilizados por submeter trabalhadores a condições análogas à escravidão.
2: Nesta nova atualização foram incluídos 82 nomes entre pessoas físicas e empresas. Os casos foram identificados em fiscalizações realizadas entre 2024 e 2026.
4: 82 novos nomes foram incluídos na chamada Lista Suja, cadastro que reúne empregadores flagrados submetendo trabalhadores a condições análogas à escravidão. Desse total, 54 são pessoas físicas e 28 são empresas. A atualização do documento foi publicada pelo Ministério do Trabalho e incluiu casos identificados pela Inspeção do Trabalho entre 2024 e 2026. A coordenadora-geral de Fiscalização para a Erradicação do Trabalho Análogo ao de Escravizado e Tráfico de Pessoas, Shakti Prates Borella, explica que os registros entram no cadastro somente após o encerramento do processo administrativo, quando existe decisão definitiva pela procedência da autuação.
6: O empregador tem direito à defesa, ele vai fazer sua defesa e tem um julgamento administrativo que vai constatar que, de fato, aquela infração existiu. Quando não tem mais recurso administrativo, essa empresa vai entrar na lista, vai entrar no cadastro de empregadores.
4: Ainda segundo o cadastro, os 82 registros estão distribuídos por 21 unidades da federação. Minas Gerais concentra o maior número de ocorrências, com 19 casos, seguido pela Bahia, com 8. Entre as atividades econômicas com maior número de inclusões nesta atualização estão a criação de bovinos para corte, os serviços domésticos, a produção de carvão vegetal, a produção de café e a construção de edifícios. Os novos casos incluídos no cadastro resultaram no resgate de mais de 500 trabalhadores em situações de exploração e de trabalho análogo à escravidão. A coordenadora Shakti Prates fala sobre a importância da denúncia.
6: Nós temos dois principais canais de denúncia. Um é o sistema IP, que você encontra na internet, e o outro é o Disque 100, que você consegue via telefone. Quem faz a denúncia pode colocar seu nome, seu telefone, porque isso facilita muito para a gente conseguir mais informações, garantir que o Estado chegue a essas pessoas, garantir que essa política de Estado seja executada.
4: As ações de combate ao trabalho análogo à escravidão são coordenadas pela Auditoria Fiscal do Trabalho. As operações contam, em geral, com a participação da Polícia Federal, do Ministério Público do Trabalho, do Ministério Público Federal e da Defensoria Pública da União. Reportagem Gabriela Noronha.
1: Mulheres vítimas de violência doméstica que precisarem deixar o trabalho para se proteger, agora têm direito a um afastamento remunerado por até 6 meses.
2: O governo federal seguiu o parecer da Advocacia Geral da União após o entendimento do Supremo Tribunal Federal sobre a Lei Maria da Penha.
1: A medida não exige tempo mínimo de contribuição e o período de afastamento continua contando para a aposentadoria.
5: Mulheres vítimas de violência doméstica terão direito a afastamento remunerado de até 6 meses mediante determinação judicial. A medida, prevista na Lei Maria da Penha, cumpre decisão do Supremo Tribunal Federal para garantir segurança financeira às mulheres que precisam se afastar do trabalho para preservar a própria integridade e romper o ciclo da violência doméstica. A medida protetiva judicial, que determina o afastamento, será suficiente para viabilizar o pagamento, como explica a presidente do Instituto Nacional do Seguro Social, o INSS, Ana Cristina Silveira.
7: Então, denunciando e tendo uma medida protetiva do juiz criminal, ela consegue solicitar o benefício pelo aplicativo Meu INSS, pelo 135, ou pessoalmente nas agências do INSS. Ela consegue passar 6 meses longe do trabalho para poder refazer sua vida em outro local, caso necessário.
5: A mulher afastada não precisa cumprir período de carência para receber o benefício. Também não há desconto de contribuição previdenciária sobre o valor recebido, e o período é computado como tempo de contribuição para a aposentadoria. A secretária executiva do Ministério das Mulheres, Eutália Barbosa, fala sobre a importância do benefício.
8: A principal função dele é justamente garantir segurança, né? Porque a mulher não tenha que escolher entre a segurança da sua vida e a sua autonomia financeira ou acesso ao seu salário.
5: A presidente do INSS, Ana Cristina Silveira, explica que o órgão também poderá cobrar do agressor, por meio de ação regressiva, os valores pagos à vítima.
7: O parecer determina que vai haver ação regressiva para rever do agressor os valores que foram pagos pela Previdência. Então é uma medida muito positiva, porque além de acolher as mulheres, a gente faz com que os agressores eles paguem pelos seus atos, também financeiramente.
5: Para as mulheres que não são seguradas da Previdência, o benefício tem natureza assistencial. Neste caso, o pagamento será feito pelo Estado, pelo Distrito Federal ou pelo município indicado pelo juiz. Com locução de Thaís de Araújo, reportagem Cleide Lopes.
2: Novas oportunidades para o setor industrial, estratégias de competitividade, inovação e os impactos do Acordo Mercosul-União Europeia.
1: O encontro Conexões Produtivas, promovido pela Apex Brasil, a Agência Brasileira de Promoção de Exportações e Investimentos, mostrou aos empresários a importância da abertura de novos mercados para produtos brasileiros.
2: O evento é voltado para grandes, médias e pequenas indústrias.
9: O Conexões Produtivas apresenta aos estados oportunidades para o desenvolvimento da indústria, com atenção às vocações locais para exportações a partir do Acordo Mercosul-União Europeia. Segundo a Apex Brasil, o mercado europeu reúne 27 países, com potencial de alcance de 780 milhões de consumidores. O encontro também debateu a estratégia do Brasil para expandir mercados e fortalecer a indústria diante do novo cenário internacional. O ministro do Desenvolvimento, Indústria, Comércio e Serviços, Márcio Elias Rosa, destacou a importância do país conquistar novos mercados.
10: Buscar a diversificação de mercados significa buscar oportunidades para a nossa atividade industrial comercializar fora do país, né? Para além da questão simplesmente do agronegócio, que já vende muito bem, nós estamos celebrando nesse ano a abertura de mais de 700 novos mercados para o agro, para a pecuária. Agora, para o setor industrial, para a indústria de transformação, para a indústria de manufatura, que é muito relevante, nós devemos buscar diversificação.
9: O evento também discutiu caminhos para ampliar a presença de empresas do Rio de Janeiro no mercado internacional. O presidente da Apex Brasil, Laudemir Miller, destacou o potencial do Estado nas exportações.
11: E o Estado do Rio de Janeiro tem uma diversificação da indústria muito forte, tem uma indústria de óleo e gás muito forte, tem uma indústria da moda muito forte, uma indústria metal mecânica muito forte, uma indústria automobilística muito forte. A gente está aqui para apoiar o empresário e a empresária do Estado do Rio, principalmente os pequenos e os médios empresários, também os grandes.
9: Um levantamento identificou 602 produtos no Estado com oportunidades de exportação. Em 2025, o Rio de Janeiro exportou mais de 48 bilhões de dólares para o mundo. Desse total, 20% das exportações do estado foram para a União Europeia. Reportagem Márcia Fernandes.
1: A financiadora de estudos e projetos, a FINEP, lançou a seleção pública do Programa Nacional de Incubadoras Tecnológicas de Cooperativas Populares.
2: Até 14 de janeiro, instituições de pesquisa podem apresentar projetos para desenvolver ou adaptar tecnologias voltadas à economia solidária.
1: As propostas devem ser feitas em parcerias com cooperativas, associações, organizações sociais ou redes de cooperação popular.
12: A chamada pública PRONINC 2026 da FINEP, a financiadora de estudos e projetos, disponibiliza até R$100 milhões em recursos não reembolsáveis do FNDCT, o Fundo Nacional de Desenvolvimento Científico e Tecnológico. A proposta é transformar conhecimento e inovação em soluções para problemas concretos dos empreendimentos, como explica o secretário nacional de Economia Popular e Solidária, substituto do Ministério do Trabalho, Sérgio Godoy.
13: Tecnologias sociais que apoiam o combate à fome. São essas tecnologias que a gente está buscando.
12: As propostas devem estar diretamente ligadas à economia solidária e ser construídas de forma participativa. O gerente do Departamento de Infraestrutura e Tecnologias Sociais da FINEP, Guilherme Tulli, destaca o caráter obrigatório dessas parcerias.
13: Então precisa ter uma cooperativa, uma associação, uma organização da sociedade civil. Se não houver a inclusão dessas cooperativas populares, o projeto sequer é habilitado.
12: As propostas podem ser enviadas até 14 de janeiro de 2027. As regras completas estão no edital da chamada pública PRONINC 2026 no endereço finep.gov.br. Reportagem Pablo Muniz.
2: Chegar na escola, entrar na sala de aula e estudar. Essa é a rotina diária de milhões de estudantes brasileiros.
1: Daqui a um mês, estudantes de todo o país farão a primeira prova do Exame Nacional do Ensino Médio, o Enem.
2: E cruzar os portões da escola onde vão realizar a avaliação pode representar algo bem maior, o passaporte para a entrada no ensino superior.
1: A preparação se intensifica entre os candidatos nessa reta final.
14: Há 2 anos, a estudante Isabelle Carvalho se prepara para o Exame Nacional do Ensino Médio. Ela quer fazer medicina e dedica todo o tempo que tem aos estudos, inclusive quando está no transporte público.
15: E às vezes me incomoda um pouco, porque parece que eu estou perdendo tempo no ônibus, aí eu coloco umas videoaulas para rodar, mas é a videoaula que eu já estou acostumada, eu meio que já revejo o conteúdo.
14: Com a condição rara de saúde, o estudante Miqueia José de Almeida Gomes vai buscar uma vaga em medicina. Ele quer ajudar pessoas que vivem em situação semelhante.
16: Eu tenho muito incentivo, não só da minha mãe, dos meus familiares, e também da médica, o qual faz o meu tratamento médico. Aí eu fazer esse curso de medicina, para que eu também possa alcançar outras vidas que possuem a condição rara, que é a trombastenia de Glanzmann.
14: Daqui a um mês, milhões de estudantes como Isabelle e Miqueias realizam a prova do Enem. São 2 dias de avaliação, 8 e 15 de novembro. No primeiro domingo, os estudantes respondem a 45 questões de linguagens e códigos e 45 de ciências humanas, além da redação. Já no segundo dia de prova, são 45 questões de ciência da natureza e mais 45 de matemática. Professor de cursinho preparatório há 10 anos, Rubenilson Cerqueira dá dicas para essa reta final.
17: Esteja nesse momento de preparo, fazer muitas questões para poder fixar o conteúdo, mas é importante que tenha um momento de descanso, porque existe um equilíbrio ali entre você ter o conhecimento, mas se não tiver com a mente descansada, você não consegue colocar isso em prática.
14: Até lá, os inscritos devem ficar atentos às orientações oficiais, conferir o local de prova com antecedência e organizar os itens necessários para o exame, como documento oficial com foto e caneta esferográfica preta. Ricardo Cardoso, presidente substituto do INEP, lembra que até o fim do mês, todos os estudantes poderão conferir o cartão de inscrição.
18: Nós teremos, na última semana de outubro, a divulgação do cartão de confirmação de inscrição. A maioria dos estudantes concluídos de escola pública já tiveram acesso, né, vão fazer o Enem na sua própria escola. Mas é importante acessar o sistema de inscrição para você ver com calma, com tranquilidade.
14: O Enem é uma das principais portas de entrada para a educação superior no Brasil. As notas do exame são utilizadas para a seleção de estudantes por meio do SISU e do ProUni e também servem de requisito para o Fundo de Financiamento Estudantil. Para mais informações sobre o exame, o MEC disponibiliza o Guia do Enem, que pode ser acessado em gov.br/MEC. Reportagem Luana Karen.
2: E o Ministério da Educação oferece ferramentas digitais gratuitas para essa preparação. O aplicativo MEC Enem traz simulados e dicas de redação.
1: Tem também o MEC Idiomas para inglês e espanhol. E o MEC Livros com mais de 25 mil obras.
2: E estão abertas as inscrições para a edição do Enem voltada para pessoas privadas de liberdade e jovens que cumprem medidas socioeducativas.
1: As inscrições devem ser feitas de forma exclusiva pelo responsável pedagógico de cada unidade.
2: Caso o participante precise de algum tipo de atendimento especializado, o pedido deve ser feito pelo responsável pedagógico no momento da inscrição.
1: Para mais informações, acesse gov.br/inep.
2: Escolas situadas em fronteiras com outros países podem aderir ao programa Escolas Interculturais.
1: A intenção é promover o enriquecimento linguístico e cultural de estudantes que moram nessas regiões e que convivem com culturas diferentes.
19: O Brasil faz fronteira com 10 nações e as escolas situadas nessas regiões enfrentam desafios relacionados à inclusão, diversidade linguística e integração cultural. E como forma de promover a educação que atende imigrantes e refugiados, o Brasil criou o programa Escolas Interculturais e de Fronteira. A diretora da escola, Silveira Martins, em Santana do Livramento, no Rio Grande do Sul, que faz fronteira com o Uruguai, Elisângela Dornelles, fala sobre a experiência com o programa.
20: Os nossos alunos convivem com as duas culturas. A partir disso, nós realizamos visitas às escolas, intercâmbios, encontros, participando de seminários, viagens internacionais, atividades culturais.
19: A iniciativa prevê apoio financeiro para projetos pedagógicos desenvolvidos em cooperação com escolas de países vizinhos. A coordenadora-geral da Secretaria de Articulação Intersetorial do Ministério da Educação, Jesuína Leclerc, explica como as escolas podem participar.
21: A partir da indicação de suas respectivas secretarias de educação, realizar o seu plano de atendimento. A escola passará a receber R$25 mil para poder dar início às suas atividades ou dar continuidade.
19: As cerca de 70 escolas de fronteira interessadas em fazer adesão ao programa devem acessar a página do Ministério da Educação em gov.br/MEC. Reportagem Cleide Lopes.
2: A previsão é que os programas interculturais sejam desenvolvidos a partir de novembro deste ano.
1: Professores e instituições de ensino de todo o país têm até o dia 12 de outubro para se inscreverem na primeira edição do Prêmio Brasil de Ensino de Matemática.
2: O concurso vai premiar até 20 iniciativas que se destacam por melhorar o aprendizado da disciplina nas salas de aula.
22: É a primeira edição do Prêmio Brasil de Ensino de Matemática na Educação Básica. A iniciativa busca valorizar experiências que contribuam para a aprendizagem e para a equidade na educação básica. O diretor-geral do Instituto de Matemática Pura e Aplicada, Marcelo Viana, explica que a premiação deve produzir subsídios técnicos para políticas educacionais.
23: Existem práticas que são realizadas aqui e lá por um professor, uma professora, que são exitosos e indicam caminhos, mas para isso é preciso que esses bons exemplos sejam conhecidos e sejam divulgados.
22: O prêmio vai contemplar duas categorias: docentes e instituições. Sumaia Almeida Ramos é professora de matemática em Petrolina, Pernambuco. Para ela, mais que reconhecimento, O prêmio representa a valorização do trabalho docente.
0: A partir do momento em que eu começo a mostrar que estamos vendo, estamos buscando esses profissionais, isso pode incentivar para outros professores que possivelmente estejam desestimulados a quererem desenvolver projetos também.
22: As propostas selecionadas integrarão o Caderno Nacional de Práticas Exitosas, que contribuirá para a disseminação de práticas de referência no ensino de matemática. As inscrições estão abertas até 12 de outubro pelo endereço candidaturas.impa.br. Reportagem Luciana Colares de Holanda.
1: O cultivo de flores é uma atividade que requer cuidado, experiência e atenção às condições climáticas.
2: E um projeto da Universidade Federal de Santa Maria está levando conhecimento científico e capacitação gratuita para quem quer empreender nesse ramo.
1: A iniciativa já alcançou mais de 500 famílias do Rio Grande do Sul. Confira os detalhes no quadro Ciência na Prática.
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4: Transferir conhecimento científico e técnicas de produção para aumentar a sustentabilidade e o lucro no campo. Essa é a missão do projeto Flores para Todos, uma iniciativa da equipe Fenogled do Programa de Pós-Graduação em Agronomia da Universidade Federal de Santa Maria, no Rio Grande do Sul.
6: O projeto Flores para Todos, ele tem por objetivo formar novos produtores profissionais de flores. Nós passamos dessa fase de as flores ser uma alternativa e sim uma fonte principal de renda dentro da propriedade.
4: As espécies cultivadas pelo projeto são adaptadas para o plantio a céu aberto durante todo o ano. Isso reduz os custos de produção e aproveita o alto potencial de lucro que o mercado de flores oferece, até mesmo para pequenas propriedades.
6: As flores são parte do setor da horticultura e a principal característica desse setor é uma alta rentabilidade por metro quadrado. E por isso que se encaixa perfeitamente na pequena propriedade, onde às vezes em 30 metros quadrados a família tira um faturamento muito bom.
4: Além de movimentar o agroturismo, a iniciativa oferece consultoria gratuita que ensina o produtor a vender o seu produto, garantindo renda e reduzindo um problema antigo das comunidades rurais, a permanência da juventude no campo.
6: A gente fornece as sementes ou as batatinhas sem custo e a partir daí dá todas as orientações, desde o plantio até a colheita, pós-colheita e orientação de venda. E isso está fazendo a diferença na sucessão familiar do campo. O jovem só fica atraído se tiver renda. E a partir dali ele compra novas sementes, novas batatinhas de alta qualidade genética para dar seguimento de forma independente.
4: Acompanhe os resultados do projeto Flores para Todos na página da Universidade Federal de Santa Maria. E esse foi o Ciência na Prática. Esse episódio contou com a produção de Raquel Mariano e edição de Edinaldo Júnior. E nosso encontro com o Saber Científico volta na próxima semana. Até lá.
2: Quem trabalha na educação infantil já pode consultar os livros que poderão chegar às escolas.
1: O Guia do Programa Nacional do Livro Didático está disponível e reúne obras para o ensino e materiais de apoio aos professores.
2: Agora, escolas e professores podem se preparar para escolher os livros que vão usar nos próximos anos.
1: O Ministério da Educação divulgou o resultado final da avaliação das obras do PNLD, o Programa Nacional do Livro e do Material Didático para os anos iniciais do ensino fundamental. As obras têm o objetivo de apoiar a formação continuada e o trabalho pedagógico dos professores, principalmente em temas ligados à alfabetização. Elas fazem parte do acervo da Biblioteca do Professor e reúnem produções atualizadas sobre formação docente, além de exemplos de práticas pedagógicas em diferentes contextos. Com a divulgação do resultado final, o processo segue agora para as etapas de aquisição e distribuição, conduzidas pelo FNDE, o Fundo Nacional de Desenvolvimento da Educação. O Programa Nacional do Livro e do Material Didático é responsável pela avaliação, seleção e aquisição de livros e materiais didáticos para as escolas públicas. Após a aquisição dos materiais pelo FNDE, as obras selecionadas poderão ser disponibilizadas aos professores por meio do endereço pnlddigital.fnde.gov.br. Reportagem Talita Albuquerque. E atenção, candidatos do primeiro concurso público nacional unificado.
2: Foi publicada a terceira convocação dos aprovados em lista de espera para vagas temporárias no Ministério do Trabalho e Emprego.
1: Agora, os convocados precisam cumprir a etapa documental e acompanhar a publicação da lista definitiva, prevista para novembro.
2: A documentação deve ser apresentada pela plataforma sougov.br entre 20 e 27 de outubro.
1: O candidato que não apresentar os documentos exigidos no período estabelecido perde os efeitos da convocação.
2: Para mais informações, acesse gov.br/gestão, sem o tio.
1: E essas foram as notícias do governo federal.
2: Uma realização da Secretaria de Comunicação Social da Presidência da República.
1: Com produção da empresa Brasil de Comunicação.
2: Fique agora com as notícias do Poder Judiciário e do Congresso Nacional. Boa noite.
1: Boa noite, até amanhã.
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8: STF valida lei do Paraná que amplia gratuidade em estacionamentos para pessoas com deficiência.
10: TSE anula votos recebidos por Antony Garotinho na disputa pelo governo do Rio de Janeiro.
8: Furto de carro com chave na ignição enquanto segurada abre a porta de casa não afasta cobertura securitária.
10: Boa noite, eu sou Marcela Luiza.
8: Eu sou Walter Lima.
10: O Supremo Tribunal Federal decidiu que é constitucional uma lei estadual que amplia a gratuidade em estacionamentos para pessoas com deficiência.
8: A decisão foi tomada na sessão plenária desta quinta-feira. Marta Ferreira.
24: No Paraná, as regras sobre estacionamento para pessoas com deficiência são regulamentadas pela Lei Estadual 18.419 de 2015. E pelas normas de trânsito nacionais. Dispositivos dessa norma asseguram às pessoas com deficiência um período de gratuidade equivalente ao dobro do concedido aos demais usuários. Nos estabelecimentos que não prevêem tempo mínimo gratuito, a norma garante ao menos 30 minutos de gratuidade, a fim de facilitar o deslocamento dessas pessoas.
25: A Associação Brasileira de Shopping Centers entrou com ação no Supremo Tribunal Federal pedindo que a lei seja considerada inconstitucional. A alegação é de violação ao direito de propriedade e aos princípios da livre iniciativa e da livre concorrência.
24: O relator é o ministro Nunes Marques. No voto, ele destacou que a finalidade predominante da lei é promover acessibilidade e inclusão social, matérias de competência legislativa concorrente. No mesmo sentido, votaram os demais ministros. O plenário, então, validou a lei do Paraná, entendendo que a norma promove acessibilidade ao garantir o dobro do período gratuito ou, na ausência de gratuidade, 30 minutos sem cobrança.
10: O Tribunal Superior Eleitoral anulou os votos recebidos por Antony Garotinho na disputa pelo governo do Rio de Janeiro.
8: A decisão, por maioria de 5-2, determinou a retotalização dos votos da eleição para governador, Guilherme Firmino.
26: Nessa quinta-feira, o Tribunal Superior Eleitoral rejeitou por unanimidade o pedido de desistência de recurso apresentado por Antony Garotinho. O TSE também manteve o indeferimento do registro de candidatura ao governo do Rio de Janeiro. Segundo o tribunal, Garotinho não tinha as condições de elegibilidade relacionadas à plenitude dos direitos políticos e à filiação partidária. Por 5-2, os ministros determinaram a anulação dos votos recebidos pelo candidato. Com isso, o tribunal determinou a retotalização da votação para governador do Rio de Janeiro.
10: Deixar carro aberto e com a chave na ignição apenas para abrir o portão de casa não afasta direito à indenização do seguro se veículo for furtado.
8: Esse entendimento é do STJ. Fátima Uchoa.
27: Após a seguradora negar a indenização do seguro veicular, a proprietária que teve o carro furtado nessa situação entrou com ação judicial, mas o Tribunal de Justiça de São Paulo negou o pedido. Já no STJ, os ministros entenderam que a conduta da mulher, adotada para guardar o carro em segurança o mais rápido possível, mesmo deixando a chave na ignição enquanto abria o portão de casa, não representa agravamento intencional do risco previsto em contrato que justifique a perda da cobertura do seguro. A relatoria foi do ministro Ricardo Vilas Boas Cueva.
10: O Tribunal Superior do Trabalho manteve uma indenização que uma faculdade terá de pagar a um professor e jornalista de Teresina, no Piauí.
8: A instituição de ensino usou imagens de televisão do professor sem autorização. O TST considerou o uso ilegal. Simone Moura.
9: A faculdade usou essas imagens em outdoors e nas redes sociais sem autorização. Para os ministros da oitava turma, a campanha teve alcance apenas local e por um período limitado. Foi fixado indenização de R$30 mil por danos materiais e R$40 mil por danos morais. A decisão foi unânime.
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10: Uma boa noite
8: e até amanhã.
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12: Eu sou Paula Groba.
13: E eu sou Humberto Pinheiro.
12: E estes são os destaques de hoje do Jornal do Senado, que começa agora.
13: Senado conclui terceira sessão de discussão sobre a proposta que acaba com a escala 6x1.
12: Carros novos poderão ter alerta para evitar que crianças sejam esquecidas no banco de trás.
13: Projeto cria incentivos para startups que desenvolvem soluções de preservação ambiental.
12: Boa noite.
13: Boa noite.
12: O Senado realizou nesta quinta-feira a terceira sessão de discussão da PEC, que acaba com a escala 6x1. São necessárias 5 sessões de discussão antes da votação em primeiro turno. Se for aprovada, a proposta ainda terá de passar por discussões e votação em segundo turno. O texto reduz de 44 para 40 horas semanais a jornada máxima de trabalho sem redução de salário e garante 2 dias de descanso por semana. A mudança, no entanto, será gradual. 2 meses após a promulgação, a jornada passaria para 42 horas semanais, já com 2 dias de descanso. 12 meses depois, o limite chegaria às 40 horas.
13: Durante a terceira sessão, o senador Paulo Paim, do PT do Rio Grande do Sul, defendeu que a redução da jornada, sem diminuição dos salários, pode fortalecer a previdência social. Segundo ele, o fim da escala 6x1 pode estimular a formalização de trabalho e com mais trabalhadores com carteira assinada aumentar a arrecadação previdenciária. Paim também afirmou que a mudança pode beneficiar empregadores e empreendedores e defendeu que desenvolvimento econômico, valorização do trabalho, proteção social e políticas humanitárias caminhem juntos.
15: Quando reduzimos a jornada, ampliamos o emprego formal. Mais empregos formais significam mais trabalhadores contribuindo com a Previdência. Mais contribuintes significam mais arrecadação previdenciária.
12: E o Senado deve começar a analisar um projeto que obriga empresas a oferecerem produtos e serviços digitais voltados a pessoas idosas, com linguagem mais simples e recursos que garantam mais segurança nas transações.
13: O texto também prevê a capacitação de idosos para que eles aprendam a identificar fraudes e golpes em operações pela internet. Repórter Alexandre Campos.
16: No caso de produtos financeiros ofertados por instituições bancárias, as aplicações de internet, quando destinadas a pessoas idosas, devem disponibilizar uma espécie de botão de pânico para interromper operações fraudulentas e canal de contestação rápida para minimizar os prejuízos. A autora do projeto, a senadora Damaris Alves, do Republicanos do Distrito Federal, acredita que essas medidas são essenciais para essa parcela da população.
17: Então a gente quer que os aplicativos, especialmente de banco, do INSS, os aplicativos públicos, o do SUS, os aplicativos que a pessoa não vive mais sem eles, sejam mais acessíveis para pessoas idosas.
16: O projeto ainda prevê que essa parcela da população aprenda a identificar fraudes e golpes em operações na internet e torna crime o gerenciamento sem autorização expressa de bens de pessoas idosas e a apropriação de senha, chave, criptográfica, token, assinatura digital ou qualquer outra credencial de acesso ou autenticação com o objetivo de auferir vantagem econômica. Música.
27: Uma tecnologia simples pode ajudar a evitar uma tragédia. Um alerta no carro para lembrar pais e mães de que há uma criança no banco de trás.
13: É o que prevê um projeto da senadora Tereza Leitão, que determina a instalação do dispositivo em automóveis novos. Mais informações com a repórter Raíssa Abreu.
0: Um pai ficou de deixar o filho na creche pela manhã antes de ir trabalhar. Em vez disso, ele seguiu direto para o trabalho, estacionou o carro e esqueceu que a criança estava na cadeirinha, no banco traseiro. O bebê ficou trancado no carro fechado por horas e só foi encontrado no final da tarde, em parada cardiorrespiratória e sem sinais vitais. Tragédias como essa, que aconteceu em Santa Catarina em 2023, são mais frequentes do que se imagina. Não existem dados consolidados no Brasil, mas estudos feitos nos Estados Unidos indicam que cerca de 40 crianças morrem anualmente por terem sido deixadas em carros fechados sob altas temperaturas. Para a senadora Tereza Leitão, do PT de Pernambuco, uma das causas desse tipo de episódio é a exaustão. E aí, as mulheres, que precisam acumular a vida profissional com a vida doméstica, são também as que mais sofrem.
14: A carga de trabalho doméstico corresponde a 21 horas, mais de 21 horas semanais, enquanto a dos homens é de pouco mais de 11 horas. A exaustão física e mental que recai sobre essas mulheres é muito grande, porque a jornada não termina quando sai do emprego. Começa uma nova jornada.
0: Para prevenir esses acidentes, a senadora apresentou um projeto que obriga as fábricas de carros a instalarem um dispositivo de alerta contra a presença de pessoas e animais esquecidos no interior dos veículos, com sinais sonoros ou luzes de emergência. A mudança valeria apenas para veículos novos, e a indústria automotiva teria 2 anos para adaptação às novas exigências. A proposta vai ser encaminhada às comissões temáticas.
27: E ligações de números desconhecidos podem ganhar um novo filtro nos celulares vendidos no Brasil. Um projeto em análise no Senado prevê que celulares vendidos no país tenham uma função para bloquear, rejeitar ou silenciar chamadas de números que não estão na lista de contatos.
13: A proposta quer dar ao usuário mais controle sobre as ligações que recebe. A reportagem é de Yasmin Rodrigues.
18: O autor do projeto, senador Stevenson Valentim, do Podemos do Rio Grande do Norte, argumenta que as chamadas indesejadas são um problema frequente para os consumidores e podem estar associadas a práticas abusivas e tentativas de golpe. A medida valeria para aparelhos comercializados no território nacional. A ideia é permitir que o próprio usuário escolha como lidar com números desconhecidos, sem depender exclusivamente de serviços oferecidos pelas operadoras. O senador Laércio Oliveira, do PP de Sergipe, destacou o impacto desse tipo de chamada na rotina dos brasileiros.
19: A gente sofre quase todos os dias com essas empresas de telemarketing, essas companhias de telefonia, importunando a vida do cidadão e da cidadã brasileira.
18: O projeto de lei foi apresentado nesta quarta-feira, dia 7 de outubro. Vai passar pelas comissões e plenário do Senado antes de seguir para a Câmara dos Deputados.
27: Um projeto pronto para votação na Comissão de Meio Ambiente do Senado pretende incentivar empresas que desenvolvem soluções para a preservação ambiental.
13: A proposta cria critérios para o reconhecimento das chamadas startups verdes e prevê prioridade no acesso a incentivos e financiamentos. Os detalhes com a repórter Marcela Cunha.
20: Empresas que desenvolvem tecnologias para reduzir a poluição, economizar energia ou reaproveitar resíduos poderão receber incentivos específicos para crescer no Brasil. É o que prevê um projeto que inclui as chamadas startups verdes na legislação brasileira. As startups são empresas jovens, geralmente ligadas à inovação, que desenvolvem novos produtos, serviços ou modelos de negócios. Pela proposta, serão consideradas verdes aquelas que oferecem soluções para problemas ambientais, como a emissão de gases que provocam o aquecimento global, o desperdício de recursos naturais e a geração de lixo. O autor da proposta, senador Fernando Dueire, do PSD de Pernambuco, explicou que a intenção é criar condições para o desenvolvimento dessas empresas.
1: Acreditamos que ao estimularmos essas startups, estamos não apenas criando novos negócios, mas investindo na qualidade de vida das futuras gerações e no fortalecimento de uma economia mais resiliente e sustentável.
20: O projeto prevê prioridade no acesso a programas de apoio técnico e financeiro, benefícios fiscais e editais públicos de inovação e sustentabilidade.
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13: Com a edição de Paulo Groba e trabalhos técnicos de Eliseu Caires, o Jornal do Senado fica por aqui. Acompanhe agora as notícias da Câmara dos Deputados. Boa noite.
20: Boa noite e até amanhã.
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4: Projeto obriga postos a detalhar custo dos combustíveis nas notas fiscais.
6: Comissão aprova selo para premiar cidades com boas práticas no trânsito.
4: Câmara analisa dar à assinatura digital valor de reconhecimento de firma.
6: Boa noite. Projeto em debate na Câmara confere à assinatura digital o valor de reconhecimento de firma em cartório. A ideia é diminuir a burocracia e facilitar a vida do cidadão, sem perder a segurança nos documentos. Confira os detalhes na reportagem de Fabielle Pires.
21: Já pensou resolver pela internet uma burocracia que exige uma ida ao cartório? Um projeto em análise na Câmara dos Deputados quer facilitar esse processo e permitir que a assinatura digital tenha o mesmo valor do reconhecimento de firma. Antes de entender a proposta, é preciso entender como funciona a assinatura digital. Atualmente, assinaturas digitais são feitas com certificado da Infraestrutura de Chaves Públicas Brasileira, a ICP Brasil, um sistema oficial do país que garante a validade jurídica e a segurança de assinaturas e certificados digitais. Quando uma pessoa assina um documento usando um certificado digital da ICP Brasil, é possível verificar a identidade de quem assinou e a integridade daquele documento. O que ainda não acontece automaticamente, essa assinatura substitui o reconhecimento de firma em cartório nos casos em que ele é exigido. A proposta determina que os documentos assinados eletronicamente sejam equiparados aos documentos com reconhecimento de firma. Segundo o autor, deputado Rafael Prudente, do MDB do Distrito Federal, a assinatura digital diminui a burocracia no dia a dia do cidadão. O projeto que equipara a assinatura com certificado digital da ICP Brasil ao reconhecimento de firma foi aprovado pela Comissão de Ciência, Tecnologia e Inovação da Câmara e agora segue para análise da Comissão de Constituição e Justiça. Para virar lei, precisa ser aprovado pela Câmara e pelo Senado. Da Rádio Câmara de Brasília, Fabielle Pires.
3: Economia.
4: Sóstenes Cavalcante, do PL do Rio de Janeiro, defende proposta para limitar os juros do crédito consignado de aposentados e pensionistas que recebem até 3 salários mínimos, além de beneficiários do BPC. O projeto determina que a taxa não poderá superar o IPCA, índice usado para medir a inflação oficial do país.
6: Sóstenes Cavalcante aponta que refinanciamentos feitos sem autorização aumentam a dívida de quem já tem parte da renda comprometida com os empréstimos. O texto também restringe a concessão desses descontos às instituições autorizadas e aos bancos públicos.
4: Carlos Veras, do PT de Pernambuco, defende o projeto que autoriza a União a criar uma estatal para atuar na distribuição de combustíveis, biocombustíveis e gás de cozinha. Ele explica que a ideia é recompor a presença pública no setor para assegurar a soberania energética.
6: A proposta permite a recomposição estatal por meio da compra de ativos operacionais ou participações em refinarias e bases de distribuição. Para Carlos Veras, o projeto combate aumentos abusivos de preços e garante o abastecimento em regiões remotas e de vulnerabilidade social.
4: Jefferson Campos, do PL de São Paulo, é um dos signatários da proposta de emenda à Constituição que estabelece um teto de gastos para órgãos da administração pública.
6: A proposta fixa limites orçamentários para despesas com publicidade institucional e determina um teto para os gastos do Poder Legislativo e dos Tribunais de Contas. Jefferson Campos entende que a medida contribui para garantir maior responsabilidade fiscal na administração pública.
3: Transportes.
4: A Comissão de Viação e Transportes aprovou um selo para premiar cidades que adotem boas práticas no trânsito. Saiba mais sobre o assunto na reportagem de Agui Pontes.
5: A Câmara dos Deputados debate recompensar municípios que adotem boas práticas na gestão do trânsito. A Comissão de Viação e Transportes aprovou o projeto que institui o selo Município com Mobilidade Segura. O objetivo da medida é premiar as cidades que façam um bom trabalho na prevenção de acidentes. Menos de 40% dos municípios receberiam o selo hoje. O projeto de lei do deputado Amon Mandel, do Republicano do Amazonas, dá justamente um incentivo para as cidades que cumprem as diretrizes da Política Nacional de Mobilidade Urbana. Mas não só, ela estabelece duas exigências: que o município possua um plano de mobilidade urbana e que esteja integrado ao Sistema Nacional de Trânsito previsto no Código de Trânsito Brasileiro. No primeiro caso, que pede a existência de um

0: conceito Visão Zero, que busca um contexto em que mais nenhuma morte aconteça no trânsito. Com a implementação do projeto, o Poder Executivo definirá o órgão responsável pela concessão, fiscalização e divulgação dos municípios certificados. Segundo o deputado Amon Mandel, autor do projeto, o selo municipal surge como um instrumento de incentivo e reconhecimento para gestões comprometidas com práticas modernas de segurança. O selo, ainda segundo o deputado, contribui para promover a acessibilidade e prevenir mortes e lesões graves. O projeto será analisado pelas Comissões de Desenvolvimento Urbano e de Constituição e Justiça e de Cidadania. Da Rádio Câmara de Brasília, Agui Pontes.
1: Delegado Caveira, do PL do Pará, apresentou o projeto que proíbe a exigência de vistoria veicular periódica baseada apenas no tempo de uso do automóvel. A proposta busca impedir cobranças recorrentes que penalizem motoristas e proprietários de veículos mais antigos.
2: Atualmente, a lei não estabelece a obrigação da vistoria, mas a proposta inclui a proibição de forma expressa no Código de Trânsito Brasileiro. Delegado Caveira argumenta que defeitos mecânicos representam menos de 7% dos sinistros em rodovias federais.
1: A Câmara analisa projeto que obriga a instalação de temporizadores regressivos em semáforos que tenham fiscalização eletrônica. A autora da matéria, Gleisi Hoffmann, do PT do Paraná, afirma que a medida torna o trânsito mais seguro, evitando frenagens bruscas, acelerações indevidas e decisões de risco nos cruzamentos.
2: Gleisi Hoffmann ressalta ainda que se o temporizador estiver com defeito, dessincronizado ou com baixa visibilidade, não poderá ser aplicado cada multa pelo equipamento de fiscalização. A proposta dá aos órgãos de trânsito 60 dias para adequar os semáforos que já possuem fiscalização eletrônica.
3: Segurança Pública.
1: Guilherme Derrite, do PP de São Paulo, quer incluir entre os crimes hediondos as formas mais graves de homicídio, latrocínio e extorsão, cometidas por integrantes de organizações criminosas e milícias. A proposta amplia o tratamento mais rigoroso para crimes praticados nesse contexto.
2: Guilherme Derrite argumenta que esses delitos têm maior potencial de violência e intimidação e, por isso, devem receber o mesmo tratamento dado aos crimes mais graves previstos na legislação. O deputado...
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0: 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Na nossa carinhosa carinhanha são 22:32.
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0: 22:36. O Daish para você no aconchego do lar, se preparando para aquele sono recompensador, depois do dever cumprido, um ótimo descanso, você aí no seu trabalho noturno, em qualquer lugar que vocês estejam, alcançando o nosso sinal. Obrigado pela sintonia.
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Banda de Pontal viajando com você ao mundo da musicalidade. Na nossa carinhosa Carinhanha são 23:03. Aí sim, meus queridos ouvintes, eu vou ficando por aqui. Agradeço a todos vocês que sempre nos acompanham nessa jornada breve pela vida e pela música. Um beijo no coração de cada um de vocês. E aquele abraço. Obrigado, meu querido Deus, amado Mestre, por mais uma dádiva de um dever cumprido. Fique com Deus e até lá, saúde e paz, porque o resto a gente corre atrás. Continue com a nossa programação, tá na Pontal, tá legal. E eu voltarei amanhã, se Deus quiser, a partir das 20 horas, com mais um Good Night Pontal. Tchau, tchau, fui.

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0: Muito obrigada, senhores.
1: Beleza.
0: Vem comigo. Agora eu quero convidar o Edu. Edu Lobo, maestro, vem cá. Agora canta com a gente. Cadê? Edu, a moça do sonho do espetáculo Cambaio, que eles confiaram a minha voz essa canção extraordinária, Edu.
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0: Quinta-feira, tamo de volta, Márcio, velho. Bora levantar, gente, bora levantar. Hoje é sexta-feira, 9 de outubro de 2026. É, rapaz. É. Hoje é o dia do empresário da micro e pequena empresa. Bom dia, bom dia, bom dia. Dia Mundial dos Correios. Hoje é o Dia Internacional pela Prevenção dos Desafios Naturais. Hoje é o Dia do Atletismo. Hoje é o aniversário de Mário de Andrade, gente. Bom dia, bom dia, bom dia. Bom dia, meus amigos vaqueiros. Bom dia, meus amigos agricultores. Vocês que acordam cedinho para as suas atividades diárias, bom dia, viu, gente? Bora levantar. Bom dia, Zé.
1: Bom dia, Doquinha. Como é que vai o senhor? Tudo bem, graças a Deus?
0: Tudo jóia. Tudo beleza, meu irmão, viu? Graças a Deus, viu? Só gratidão a Deus, mais nada, viu, Zé? 4:55 é o programa Amanhecer no Sertão, nessa manhã abençoada, né? De sexta-feira, sextou, Zé, sextou. É, sextou. Bom dia, meus amigos garis, meus amigos padeiros, frentistas nos postos de combustíveis. Bom dia, bom dia, bom dia. Bora levantar, 4:55. Bora levantar, gente. Bom dia a vocês também das cidades vizinhas, norte de Minas. Vocês que nos acompanham todas as manhãs. Quem é que vai cantar pra gente aqui agora? Ah, é o Dudu que dá o van, meus pedaços, né, Zé? Um abraço, meus amigos agricultores e agricultoras, meus amigos vaqueiros, aí na tirança do leite. Bom dia, bom dia, bom dia, vaqueirama. Bora levantar, gente. 4:55. Tá legal. Cantam pra gente, do Duque Dalvan, meus pedaços. Bora levantar, gente, bora levantar, são 4:55. 4:55, carinha.

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0: Rainbow, Alan e Aladim. Liguei pra dizer que te amo. Olha a hora, gente, olha a hora, olha a hora, olha a hora. Bora levantar. Agora são 5 horas em Carianha, mais 2 minutos. 5 horas mais 2 minutinhos, fechou 5 e 3. Bom dia pra você que tá acordado aí, né, ouvindo a gente.
1: Ei, Donquinho, já botei água no fogo.
0: Ah, já botou água no fogo, né, Zé?
1: Já, graças a Deus.
0: Pronto, agora são 5 horas mais 3 minutinhos em Carianha. Bora levantar, gente, bora levantar. Sextou, meu irmão, sextou. 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Vamos seguindo com o nosso programa. Programa Amanhecer no Sertão, meu irmão, viu? Aqui na comunicação do Cabra, velho. É do assistente. Vamos aos comerciais. Já, já nós volta. Já, nós volta. Segura aí.
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3: É ele, meu compadre, é ele. Olha a hora, gente, olha a hora. Bora levantar, gente, bora levantar, bora levantar, bora levantar. Passarinho que não deve ninguém, já deu linha na pipa, já pegou a manga do meio, viu? 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Agora são 5:17. 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Vamos seguir, meu compadre. Agora são 5:18, 5:18 em Carinhanha. Bora levantar, gente, bora levantar, bora levantar. É, o Antônio José de Souza, Antônio José de Souza, é da onde o Antônio José de Souza? Alô, Antônio, bom dia. Olha o galo.
4: Tudo bem, né?
3: Tudo bem.
4: Serenata.
3: Ô Zé, grava outro áudio aí, não tô entendendo nada aqui. Acho que gravou no lugar que tá ventando, o barulho perto do rádio. Acho que o barulho tá muito. Não tá dando pra ouvir direito, ó. Ó. É, grava outro áudio aí, viu, Antônio José de Souza? Ninguém tá entendendo nada, porque às vezes pega barulho, grava perto do rádio. Às vezes as pessoas gravam muito em cima do celular, distancia-se ao menos um palmo do microfone aí do celular, pra que aí. Fica audível, viu? Tem mais perceptividade, tá bom? Grava aí, viu, Zé? Viu, Antônio? Grava outro áudio e manda pra nós aí, viu? Tá bom? Deixa eu ver aqui. Meu amigo Miro Reião tá ali, ó. Miro desistiu, apoiou o Charles Fernandes, foi? Toninho no Alto da Peroba, lá em Uiú, tá ouvindo nós também. É, Albedemar, lá no Pará, né, Albedemar? Bom dia, Albedemar, lá no Pará. Né, Zé?
5: É lá no Pará, do quê?
3: É lá no Pará, Zé, viu? Ele tá aqui com nós, né, Albedemar? Bom dia.
6: Bom dia, César Ticoraco. Bom dia, César Ruelo. Bom dia, Olívio do Doce. Bom dia, Beré. Bom dia, Zé Fininho. Bom dia, Zé da Pamonha. Bom dia, Nivaldo. Aí na Carinhanha. Nivaldo Dourado. Bom dia, Carlos Dourado, em Carinhanha. Dona Margarida, no Ramalho. Passa a música lá, São Zé. Vem, Morena, a babada com esse porrão aí. Zé Fininho, você não falei, falar de novo. Zé Fininho, bora acordar, Zé Fininho.
3: Tá bom, Bedemar, lá no Pará, Zé. Ó, Miro, região aqui, homem é forte. Bom dia, Miro.
7: Pato Assistante, bom dia, compadre Zé Ruela. Vamos levantar, compadre Zé Ruela.
5: Já levantei.
7: Pra Beré, pá. A música. É a música de Amado Batista, Vem Morena, que essa música é muito boa, viu, Doce Santo?
3: É boa, né, mano?
7: É, marcou minha vida, viu, Doce Santo? É, pra meu grande amigo,
3: ó,
7: Joãozinho,
3: é.
7: Viu?
3: É.
7: Valeu! meu compadre do Acessado, pra Beré, pra todas essas pessoas aí, viu? Valeu, um abraço.
3: Eita, Miro, é o mais forte daí, é um homem forte, viu? O homem é forte, o homem é forte. O homem não é fácil, não, viu? Aí, Theo Daíma tá aqui com nós, viu? Theo Daíma, né, Theo? Né, Theo? Bom dia, Theo.
4: Bom dia, Dorcis. Bom dia, Zé Baela.
5: Bom dia.
4: E aí, Zé Baela, meu pai, Dorcis, que eu tô frio.
5: Eu já.
4: E aí, Dorcis, como você tá? Tudo bem, nego velho?
3: Tudo bom, nego velho?
4: Manda uns alunos pra nós que não cheiram também. Manda uns alunos aqui pra nós não cheiram também, Dorcis.
3: Muito bem, um alô aí pra Theo, todo mundo aí no cheira cabelo. Cheira cabelo, é? É, rapaz. Tem mais. Enedinho, nosso amigo baixinho, tá aqui com a gente, né, Enedinho? Bom dia, como é que vai? Aí, Antônio Zé de Souza gravou outro áudio, né, Antônio? Vamos ouvir agora. Bom dia, Antônio.
8: Bom dia, Duacir, como é que tá você aí? Tudo bem, né?
3: Tudo jóia.
8: Tudo na paz, né?
3: Tudo.
8: Tá bom. Ofereço essa música aqui pra minha esposa Maria Lúcia, pra Marcos, pra mim. Música com Amado Batista, Serenata. Eu ofereço pra vocês, Zé Ruela, e pra todos que aqui tá na escuta, Oswaldo.
3: Certo.
8: E todos da região. Falou, tchau, um abraço pra vocês todos.
3: Tchau, tchau, meu irmão. Fique com Deus. Fique com Deus. Que Deus o abençoe ricamente, viu? Eita, nós, hein? Cadê o Amado Batista, hein? Será que tem aqui a música do Amado Batista Serenata? Deixa eu ver. Não tem, não. É, não tem, não. Ah, Serenata, vou ter que procurar aqui, né, Zé? Agora são 5 horas mais 23 minutinhos. Canta pra gente de Paulo e Paulinho. Ponto final.

0: trem bom. Alan e Aladinha dos Passos. Bora levantar, gente. Bora levantar.
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0: É ele, meu compadre, né? Olha a hora. Ô Zé, vê se acha meu gangolo aí, Zé. Vê se encontra o outro gangolo. Sumiu. O gangolo sumiu. Agora são 5 horas mais 32 minutos, 33. Já. Vamos trazer agora a previsão do tempo. Vamos com a previsão do tempo.
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0: Agora sim, vamos ficar sabendo como que vai o tempo e a temperatura para esta sexta-feira. Vamos lá. Vamos ver como é que vai ficar o tempo para hoje. Sexta-feira chegou, né, Zé?
2: Graças a Deus, Deus quiser.
0: Vamos lá. Hoje, sol o dia todo, sem nuvens no céu. Noite, tempo aberto, ainda sem nuvens. Vai ser muito quente hoje, gente. Vai ser muito quente. A temperatura máxima, 38 graus. A mínima, 21. A umidade relativa do ar, a máxima, 60%. A mínima, 17. A probabilidade de chuva, de 0%. Então, nessa questão do calor aí, gente, é bom você reidratar, tomar bastante água. Vocês que trabalham na roça, no campo, proteger bastante contra os raios solares, né? Camisa, manga comprida, chapéus, o máximo que você puder se proteger nesse calor. Você que trabalha em exposição ao sol, viu, gente? Tome todos os cuidados, tá bom? Agora são 5 horas da manhã, mais 34. Já nós voltamos.

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8: É ele, compadre velho. Ele, olha a hora, Brasil. Agora são 5 horas da manhã, mas 46 minutos em Carinhanha. 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Vamos seguindo com o nosso programa, Zé. 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Eita, nós vamos seguindo, né, Zé? Vamos seguindo com o programa Amanhecer no Sertão. Quem é que tá com nós aqui, moço? É, tem um aqui, eu desisto. É o Marcinho tá desistindo de quê? Ele mandou um áudio. O que que tem ali? Deixa eu ver ali. Bom dia, Marcinho da Borracharia, viu? Lá na
9: Vitória. Bom dia, meu filho.
8: Bom dia.
9: É o velhinho aqui, moço, da Grovilha 23.
8: Vai, ah, o Santo. Quem?
9: É ele mesmo.
8: Deixa eu ver aqui o velho.
9: Ih, moço, da Grovilha 23, Joaquim Pereira do Santo.
8: Joaquim Pereira do Santo.
9: Ele mesmo, com 95 anos.
8: Rapaz, tá bom, velho, viu?
9: Manda um alô aí pra Zé Ruela.
10: Aí eu tô recebendo.
9: Pra Marcinho da Borracharia, lá na 23.
8: Ah.
9: Manda um abraço aí pra todo mundo aí da Carianha. Um beijo, um abraço, viu? Quem tá falando aqui é Joaquim Pereira do Santo, da Gravilha 23.
8: Joaquim Pereira do Santo.
9: Olha, que eu mandei um beijo e um abraço, viu, Zé?
10: Viu?
8: Dá muito.
9: Te amo, viu, Zé?
8: Ai, ai, ai.
9: Tá vendo, Zé? Candidatar é eu, Chico do Brega e Zé Ruela, viu?
8: Tá vendo?
9: Agora vai ser meu vice.
8: O que é que ele falou aqui?
9: Ele vai ser meu vice.
8: Cortou aqui, falou o quê?
9: Que vai candidatar é eu, Chico do Brega e Zé Ruela, viu?
8: Tá bom.
9: Agora vai ser meu vice, viu? Ele vai ser meu vice.
8: Aí, o velho Francisco, 95 anos, ainda tá pegando na chave, Zé.
10: Esse velho é cheio de pataquada até do
8: que. É. Quem é que tá mais? Nós temos um áudio aqui também. Deixa eu ver quem é aqui, gente. Bom dia!
11: Bom dia, Márcio.
8: Tudo bem?
11: Deixa oração pra toda a minha família.
8: Ah, ah, que.
11: Toda minha família.
8: Tá bom. É a dona Maria Neuza.
11: Eu também.
8: Bom dia, dona Maria Neuza. Aí dá larga ouvindo a gente, né, dona Maria Neuza? Bom dia, bom dia, bom dia. Quem tem mais gente aqui? Quem é esse aqui? Deixa eu ver quem é aqui. Hã? Tem mais gente aí, Zé? Quem é, Zé? Ah, o Dai. Bom dia, Dai. Como é que vai? Tudo bem? Bom dia, bom dia.
12: Bom dia, Doacir Santos. Bom dia, Zé Ruela.
10: Bom dia.
12: Tudo bom com você, Doacir?
8: Tudo jóia.
12: Tá tudo beleza.
8: Que bom.
12: Aqui quem fala é Dai Silva, de Alagoinha. Estou ligado no seu programa. Vamos fazer o café, Zé.
10: Eu já fiz.
12: O café já, Zé.
10: Eu já fiz, graças a Deus.
12: Eu quero ouvir uma música do Amado Batista, Vem Morena.
8: Vem Morena.
12: Ofereço pra minha mãe e meu pai aqui em Alagoinha. E pra todos que na escuta em Alagoinha. Pra minha irmã Maria Aparecida, lá em São Pedro do Coribe, que tá fazendo anos hoje. Ofereço também pra todos os ouvintes daí da rádio de Carianha.
8: Certo.
12: Que tá na Pontal, tá legal.
8: Tá bom. Parabéns aí pra irmã dela. Aí, irmã do Dai fazendo aniversário hoje, entendeu? Tem mais gente aqui, Zé? Tem mais gente aqui, deixa eu ver. Ah, quem é aqui? Deixa eu ver. Deixa eu ver quem é. Leomária, é isso? Leomária. É Leomara. Leomara, né? Alô, bom dia, Leomara. Bom dia, bom dia, bom dia.
13: Oi, bom dia. Me chamo Leomara. Moro em Canobrava, município de Malhada.
8: Opa.
13: Estou mandando mensagem para a rádio para pedir ajuda para fazer a cirurgia no meu olho.
8: Ah, quer fazer a cirurgia do
13: que
8: olho?
13: Que fiz um exame lá em Guanambi.
8: Oh, é a Leomara, ela é de Canobrava, né? Ela tá pedindo aqui, gente, ela uma ajuda, ela tá fazendo uma cirurgia no olho.
13: Isso, falou que tem que fazer a cirurgia e a cirurgia custa de 2 a 3 mil.
8: Certo.
13: Se vocês ou alguém puder me ajudar, agradeço muito.
8: Pronto, Leomara. Vou ajudar o pessoal aí de Canobrava, né? O pessoal de Canobrava e das comunidades. Onde você puder ajudar a Leomara aí, você tá precisando fazer a cirurgia no olho, né? É complicado mesmo, viu? Mas eu tenho certeza, muita gente em Canobrava, na região de Canobrava e município de Malhada, muitas pessoas estão nos ouvindo. Você tem que fazer um cardzinho, Leomara, viu? Para você distribuir para os grupos de WhatsApp, né? Falando aí.

0: principalmente o pessoal aí de Canabrava, eu tenho certeza que vai te ajudar, tá bom? O pessoal é maravilhoso, o povo é maravilhoso, né? Então Deus ajuda que você consiga, tá bom, meu amigo? Um abraço aí em Canabrava. Deixa eu ver aqui, tem mais gente aqui? Tem mais gente aqui, deixa eu ver, muita gente aqui, já viu? Bom dia, Doacy! Bom dia, Doacy! Bom dia, com saúde, amor e fé, união e a paz de todos, seu Juliana, lá no canto do Riacho, né? Lá no canto do Riacho. Quem tá com a gente também é a Adaildes Rodrigues. Bom dia, Adaildes. Eita, olha quem tá com nós aqui também, meu amigo Rei, Fabrício, mecânico, chamaram Fabrício Bicão, mas é Fabrício mecânico. Professor Ruth Gaspar tá com a gente também aqui, né? É isso? Nelson Souza, Luiz Antônio lá em São Paulo, tá com a gente. A Vera lá em Pouso Alto, bom dia, Vera.
1: Bom dia, Doacy, tudo bem?
0: Tudo bem.
1: Tô falando em Pouso Alto. Doacy, roda aí pra mim a música de Zezé de Camargo e Luciano, Flores em Vida. Eu ofereço pra vocês da rádio, minha filhinha Daiane, que tá lá em Goiânia, tio Vinte, da tio, esposa Eduardo, aqui do Pouso Alto. Eu gosto muito dessa música.
0: Certo.
1: Eu ofereço para minha mãe Francilina, meu pai Geraldo, minha cunhada Zanha, meu irmão Cidel Senna, meu sobrinho Kaique Henrique. Ofereço aqui para todos os ouvintes aqui em Pouso Alto, os ouvintes Lema Cambeiro, tá com o Para Antônio, Marcos, com a Lúcia. E para minha amiga Vânia, com o esposo dela, família. E para todos os ouvintes que estiver ouvindo, um bom dia, está na Pantal, está legal.
0: Bom dia, bom dia. Bom dia, Vera. Tem mais gente, Zé. Tem mais gente, fazendo igual o caso. Quem é que tá aqui? Deixa eu ver. Bom dia, aqui é Lindaura. Eu quero que você mande os parabéns pra minha irmã Maria José, aqui no Cheira Cabelo. Mande uma música com Guilherme Silva, qualquer uma. Eu não sei se vai dar pra tocar a música por causa do tempo, mas é a Maria José. Vamos tocar os parabéns, né, Zé? Parabéns, Maria José, muitas felicidades, muitos anos de vida da sua irmã Lindaura, parabenizando por essa data tão importante na sua vida, tá bom? Parabéns, muitas felicidades, muitos anos de vida, viu? Eita, nós, viu? Olha quem tá com a gente aqui também, moço. Bom dia, cheio de fé, amor e gratidão. É lá da Barrinha, Maria Lúcia. Bom dia, Maria Lúcia, aí na Barrinha. Bom dia, bom dia, bom dia. Quem é que vai cantar pra gente? Já tá no jeito. É Velha Porteira, com Nestor da Viola. Né, Zé? Vai dar tempo de tocar as músicas, Zé? Vai?
2: Vai, só dá pra tempo de tocar uma, Doquinha.
0: Vai tocar. Vamos ver se ele encaixa as duas ali, viu, Zé?
2: Que é bom, então.
0: E vamos ver aqui, né? Agora são 5:56, estamos com o oferecimento da Donato Construções. 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Olha o Galego do Doce, tá aqui também. Bom dia, Galego do Doce, como é que vai, meu irmão?
3: E aí, Doacy Santos, bom dia, meu querido. Graças a Deus, na sexta-feira estou aqui na roça. Bom dia para dizer assim, esqueci de ninguém. Para Beré, Toninho, Iga, Delmir, Vidal de Demir, Ali Jacarezinho, bom dia para aquele povo, para Natina. Bom dia para Obedemar, Teo da Ema, Zé Canjica, Zé Fininho da Samboca, Joaquim Mamão, todos aí, que Deus abençoe, dá um dia abençoado. Valeu, Doacy Santos, um abraço, meu querido, fica com Deus.
0: Bom dia, Galego. O Galego falou, Zé Fininho da Samboca. Não é, Galego, é do Morro da Cambota. Esse Galego é tipo, ele é primo de Elivaldo Donato, de Enoque. Eu conheço o Galego tem muitos anos, né? Morro da Camboca, ele errou, Morro da Camboca. Ele fala Morro da Canjica, né, Zé?
2: Esse Galego é cheio de pataquada, né, Duca?
0: É cheio de pataquada. Marlene de Casa Armada, lá em Uiú, bom dia, Marlene, como é que vai? Laudilino, bom dia, Laudilino, como é que tá?
4: Bom dia, assim.
0: Tá bom, Laudilino, como é que vai, meu irmão?
4: Pelo amor de Deus. É bem carinho em Santa Luzia. Por isso, pra toda a galera do Judado.
0: Pronto. Não vai dar tempo pra mais nada, né, Zé? Faltando apenas menos de 3 minutos. Quem é que louco aqui? Deixa eu ver aqui. Olha aí, deixa eu ver aqui. Bom dia, bom dia.

Olha. Agora são 5 horas mais 58 minutos em Carinha. Canta pra gente, o Carreiro e Pardinho. Retrato do Boi Soberano, viu? É um musgão, né, do que é um musgão? Música boa, Zé. Música boa num programa Amanhecer no Sertão, nessa manhã abençoada de sexta-feira, Zé. Hoje é sexta-feira. Sextou, viu, gente? Cantam pra gente. Tião Carreiro e Pardinho. Boi Soberano.

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2: É ele, compadre, é ele. De carne e osso até o pescoço. Agora 6 horas em Carinhanha, 6 horas mais 15 minutos. 6:15, chegou o momento da oração da manhã. Momento que a gente agradece a Deus pela vida, agradece a Deus pela família, pelo trabalho, pelo pão nosso de cada dia. E a gente tem que ter ao menos a certeza que esse dia será um dia próspero, recheado de bonância, de coisas boas, quando a gente tem um Deus vivo no coração e na alma. E vamos trazer a oração da manhã, desta sexta-feira. Hoje é oração, tá bom? Oração de fé e perseverança. E a gente tem que agradecer a Deus através das orações. Senhor, hoje me coloco diante de Ti para entregar cada parte da minha vida ao Teu perfeito controle. Sei que tudo tem o seu tempo determinado e nada acontece sem que esteja dentro do Teu plano soberano. Ajuda-me a confiar em Ti, Pai, mesmo quando não entendo os Teus caminhos. Ensina-me a esperar com paciência, sem cobrar uma resposta Sua, sabendo que cada estação tem um propósito e que Tu és fiel para cumprir Tuas promessas em minha vida. Pai, fortalece a minha fé nos momentos de incerteza. Quando a espera parece longa e o silêncio parece ensurdecedor, que eu me lembre de que Tu estás agindo nos bastidores. Assim como preparaste cada detalhe da vida de Teus servos na Bíblia, sei que estás moldando o meu caminho. Ajuda-me a crescer durante essa espera, a aprender as lições que desejas me ensinar e a permanecer firme na Tua presença. Que eu não me desespero quando as portas se fecham, mas que eu creia que o Senhor me guarda de caminhos que me afastem de Ti, que poderiam me desistir. Quero descansar na certeza de que Teus planos são maiores e melhores que os meus. Renova minha esperança, encha meu coração com a Tua paz, para que eu não viva ansioso pelo amanhã, mas confiante no Teu tempo perfeito, Pai. Não deixe que meu coração se desvie ou busque atalhos, mas que eu permaneça fiel a Ti, que a minha fé não dependa das circunstâncias, mas que seja firmada na Tua palavra, que eu encontre alegria na jornada e não apenas no destino, sabendo que cada dia ao Teu lado é uma bênção. Ensina-me a viver para Te glorificar em cada estação da minha vida. Obrigado, Senhor. Sei o que hoje parece incerto será motivo de testemunho no futuro. Que minha vida seja uma prova viva do Teu amor. e que eu possa iluminar o caminho daqueles que também esperam em Ti. Em nome de Jesus, amém, amém, amém.
3: Dá vontade de chorar, Doque, é tão bonito.
2: Pois é, é bom, né, a gente agradecer a Deus. Porque a gente fica um dia leve, né, você quando... Tem gente que nem capaz de fazer uma leitura, alguma coisa assim, né? Só busca Deus depois que o sofrimento chega. E a gente tem que buscar Deus nos momentos bons e nos momentos difíceis das nossas vidas. O certo é isso. Que Deus abençoe todos vocês. Vamos lá atender as pessoas. Minha amiga Ana Paula, lá da Fazenda Cachoeira. Lição do dia. Aqui tem uma história e um versículo. A mochila. Vamos lá, pega. Opa, volta aqui, bota no lugar. Lição do dia. A mochila cheia demais. Vamos ver aqui essa história. A mochila estava passeando, carregava coisas que não precisava. Medo, tristeza e preocupação. Até que entendeu que é preciso esvaziar o que não faz bem para seguir mais leve e feliz. Acima de tudo, quando o seu coração, pois dele depende toda a sua vida. Uma lição: deixe Deus cuidar de você, deixe Ele cuidar do seu dia, deixe Ele fazer parte da sua vida, deixe Ele fazer por você o que ninguém é capaz de fazer, o impossível. E é verdade. Bonito, viu? E é verdade, a mais pura verdade. Rogério Nunes, lá em Goiânia, bom dia. Abençoado seja o seu dia. Que a vontade de Deus seja feita em nossas vidas. Amém, amém, amém. Adair, quem tem mais aqui? Deixa eu ver. Ah, tá. E a Adaildes Rodrigues, lá do Buqueirão, também pedindo a oração da manhã. Professor Ruth Gaspar, Agrovila 23. Sexta-feira, que sua sexta seja abençoada por Deus, repleta de paz, alegria, e que seu final de semana seja incrível e cheio de momentos felizes. Amém, amém, amém. Renedinho Baixinho, lá da Fazenda Várzea Grande, bom dia. Que Deus abençoe seu dia, te dê saúde, paz, força e sabedoria para vencer todos os desafios. Que nada te impeça de ser feliz hoje. Que nada te impeça de ser feliz. Nelson Souza, lá em Luiz Antônio de São Paulo. Para hoje, que a paz esteja onde você estiver. Feliz sexta-feira para todos. Amém, amém, amém. Toninho Alto da Peroba, lá em Uiú. Sexta-feira, que Deus abençoe o nosso dia. Que sua paz esteja sobre todos nós. Que hoje seja um dia de muitas bênçãos. Amém, amém, amém. Mais gente aqui, deixa eu ver. Que Deus abençoe arduamente. Que Deus abençoe a sua família, o seu trabalho e tudo que esteja. Tem mais gente ali, deixa eu ver quem é. Não dá para atender o áudio. É isso. Que Deus abençoe, que Deus abençoe. Agora são 6:25 e o programa está chegando ao seu final. A gente volta na segunda-feira, se Deus quiser. É na segunda-feira, se Deus quiser. É isso, segunda-feira. Se Deus quiser, nós estaremos aqui. E Deus quer um propósito na vida de todo mundo, né? Deus quer um propósito. E Deus quer que a gente siga o caminho certo, que a gente faça as coisas de acordo com os mandamentos do Espírito Santo. Até a menina lá de Canabrava, né, que ela participou do programa aqui, falou que vai fazer a Leomara, Leomara disse que ia fazer uma cirurgia dos olhos, né? Pedindo ajuda do pessoal e de Cana Brava. Né, gente? Pessoal de Cana Brava, abre o coração. Vamos ajudar. Cada um dando um pouquinho aí, ó, resolve o problema dela. Ela até mandou aqui que o programa o programa não abre essas exceções, mas chega a hora, né, que a gente tem que abrir o coração e ver que as pessoas precisam mesmo. Tem muita gente precisando, necessitando, às vezes não tem, né, condições de fazer pequenas cirurgias que resolvem a vida da pessoa, que dá autoestima, vontade de viver, tranquilidade. Ela até mandou aqui a chave Pix, deve ser o CPF, mas é muito grande. Eu vou falar com ela, é para fazer um card, é melhor fazer um card. Esses números aqui a gente falar, ninguém vai pegar. Faz um card, peça alguém aí que ajude essa menina aí em Cana Brava, viu, gente? Tá bom, pessoal de Cana Brava, município de Malhada? Ajuda aí a Leomara. Faça um cardzinho aí com a chave Pix, tá bom? Para todo mundo dar uma forcinha para ela, tá bom? E Deus vai abençoar também quem ajuda. Deus abençoe, abençoa quem recebe e também quem faz a oferta, tá bom? Deus no comando de tudo. Gente, eu vou ficando por aqui. Muito obrigado pelo carinho, pela audiência. Que Deus abençoe. Volto na segunda-feira, se Deus quiser. Segunda-feira estarei de volta aqui com o programa Amanhecer no Sertão. Uma sexta-feira abençoada, recheada de muita paz e muita prosperidade para todo mundo. Que Deus os abençoe. Tchau, tchau e até segunda.

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2: Olá você, meu amigo, minha amiga, ouvintes do programa O Guardião das Sete Chaves. Bom dia, meu nome é Francisco José. Olha, a carta é do Ranulfo Praxedes de Assis, do Senhor do Bonfim, na Bahia. Ele diz: preciso muito da sua ajuda, moro em uma casa há 9 anos. Sempre paguei o aluguel direitinho, mas há 2 anos atrás, o proprietário pediu a casa e fazem 2 anos que não paguei mais. Veio o aviso de despejo e eu entrei na justiça e parei de pagar o aluguel. Estou há 2 anos e agora vai ter uma audiência. A causa tem um valor de 150 mil. Será que se eu for aí fazer um trabalho com o senhor, eu ganho esta causa? Confio muito em suas palavras e nos seus trabalhos. Me diga, guardião, eu vou ganhar esta causa ou não? Se eu ganhar, eu dou a metade para o senhor. Assina Ranulfo Praxedes de Assis, do Senhor do Bonfim, na Bahia.
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3: Disseste muito bem, sou homem justo, e por ser justo, e como dizia meu avô, brilho nos olhos. Ele falava bril. Olha, Ranulfo Praxedes, se você vier aqui para fazer este trabalho para o juiz cegar na hora da decisão e você ganhar a causa, daria certo sim. Eu disse, daria certo. Se eu fosse um calhorda da tua espécie, eu, depois de fazer um trabalho deste, eu não conseguiria nem olhar no espelho. Nunca mais eu dormiria, nunca mais eu conseguiria colocar a minha cabeça no travesseiro. Ô calhorda, vê se tu se manca. A casa vale 150 mil. Tu pagou aluguel de 500 reais por 7 anos. O ano saiu a 6 mil. 7 anos, 42 mil. Sendo que tu ainda deve 12 mil de aluguel. Ô aproveitador, para o juiz te dar ganho de causa, só sendo comprado. E eu duvido que o juiz aí da tua comarca, da tua cidade, seja dessa laia. O que vai acontecer, ô Ranulfo Praxedes, é que tu terás a maior das tuas decepções e ainda ficará devendo isso Foi o que eu vi aqui em meus búzios, senhoras e senhores. Canalhas iguais a este aparece aos montes o Ilê Axé, Palácio dos Orixás. Mas aqui não, ô safadão. Aqui tem café no bule. Eu só faço o que é certo. Sabe por quê? Que eu sou ele, o Guardião Oxóssi, o Cavaleiro de Aruanda.
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3: Eu sei que estamos cercados de inimigos. Cercado de inimigos, você está cercado. Cercada de inimigos, aqueles que fazem a magia, o vudu, aqueles que mandam os eguns, os espíritos maus, aqueles que mandam o mal destruir você. Mas o pior inimigo é o inimigo oculto, é aquele invisível, é aquele que você não vê, é aquele que come no teu prato, é aquele que muitas das vezes trabalha ao seu lado, é aquele que lhe dá aquele tapinha nas costas. É aquele que você tem a certeza que é o seu melhor amigo, que é o seu braço direito. Este é o pior que tem, que destrói o teu lar, os seus filhos, sua família, que destrói tudo.

0: uma ferida aqui, uma dor ali. São os cabelos do couro cabeludo caindo, ficando cego, surdo, mudo, aleijado. Dores nos rins, na bexiga, útero, na região íntima. O estômago, dores na coluna, nos ombros. Enfim, vocês estão totalmente pesteados pelo mal, pela magia negra, pela feitiçaria, pelo voodoo. E as portas do Palácio dos Orixás estão abertas para você. Você que escuta vozes, correntes, se arrastando, alguém te chama pelo teu nome, você olha e não vê ninguém. Você que parece que tem um grilo dentro do teu ouvido, você que sente fortes dores de cabeça, você que sente dores em todo o corpo, você já foi os melhores médicos e foi desenganado pela medicina, porque os homens de casaca branca são muito bons, mas não para a espiritualidade. Para a espiritualidade tem que ter força espiritual. E esta casa tem axé. Essa casa, ela tem força espiritual do além. Esta casa, ela tem a força espiritual de Obatalá, Deus Nosso Senhor Todo-Poderoso. Além do mais, esta casa tem a força dos 16 orixás. Se eu falo para você que ela não tem a força de Lucifer, é mentira, porque também tem. Guardião Oxóssi tem que lidar com o anjo do mal. Sou obrigado a conviver com ele. Mas, em compensação, também lido e convivo com o anjo do bem para poder te ajudar, para tirar esse sofrimento, essa angústia, essa tristeza, esse choro da sua vida. Quantas lágrimas derramadas, quanto choro, quantas tristezas, quantas noites sem dormir. Ah, meu Deus, você diz, o que será de mim, meu Deus? Só me resta morrer, fazer a passagem. E eu digo, não, morrer ou fazer a passagem antes da hora é para os fracos, desanimados, oprimidos, aqueles que não têm forças para suportar o mal e procurar o socorro espiritual, o SOS. 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
0: 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Mas, Pai Guardião Oxóssi, quem é que vai aí? Por incrível que pareça, aqui vem pedir ajuda até outros pais de santo e mães de santos também. E eu os ajudo. Vem o padre, vem o pastor, vem o missionário, o bispo, vem a pessoa comum, vem a autoridade, às vezes, cantores, jogadores de futebol, a dona de casa, a empregada doméstica, o empresário. Ah, minha gente, é tanta gente que vem no Ilê Axé, Palácio dos Orixás, falar com o Guardião Oxóssi, tanta gente que ainda tem fé, que ainda acredita que pode e que vai vencer. Eu creio na grande vitória. Eu creio na grande vitória, na derrota do mal que está na sua vida. Eu vejo a vitória na sua vida. Mas não aí onde você está. Você tem que tomar uma atitude de guerreiro, de guerreira, ligar e marcar a sua consulta. Ou seja, para os jogos de búzios sagrados dos orixás ou cartas sagradas dos 16 orixás. Ou então, para o sagrado jogo do vudu das almas, a alta magia africana. E somente eu, Guardião Oxóssi, posso fazer por você. Para causas impossíveis, diga comigo: chega, não quero, não posso mais sofrer. Eu quero a vitória na minha vida. Eu vou no Guardião Oxóssi já. É isso que precisa acontecer, amigos ouvintes. Uma injeção de ânimo para que você sobreviva neste mundo que está sendo devastado pela sombra maquiavélica do mal. Pior que ele vem com sapatinhos de veludo, entra no seu lar, na sua vida, na sua casa, no seu corpo, e você nem sente. Você só vai sentir quando estiver acabado, doente, agonizando, perdendo tudo, e aí então o mal dá aquela gargalhada em cima de você. Ouviste a gargalhada? Ouviu o ruído? Aí na sua casa, de portas e janelas abrindo, este vento, este calafrio, é meu filho, é ele, o demônio, o mal. Agora você sabe que ele está na sua casa, né? Agora você sabe que ele está na sua vida, no seu lar. 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

0: bom dia. Que bom fazer parte desse maravilhoso programa, o Guardião das Sete Chaves. Eu sou o Cláudio Maia. Fico lisonjeado por estar aqui, ó, lendo cartas de agradecimento. E hoje trago mais uma carta. A carta é da Glória Matias de Bragança, no Pará. Quando esteve no Ilê Axé Palácio dos Orixás do Guardião Oxóssi, ela estava grávida. O Guardião Oxóssi colocou as mãos na barriga dela, jogou os búzios e disse: Senhora das Cachoeiras, ó linda e maravilhosa Oxum, afastai da Glória Matias todo o mal que no momento a aflige. Eu te venero e te guardo, ó Mãe Divina. Que a Glória Matias seja abençoada com a tua bondade e justiça. Que em nome de Olorum, muitas vezes aclamas por todos aqueles que te amam. Peço-te que nesse momento de dor, derrame sobre a Glória Matias Oxum o teu olhar misericordioso. Que as suas águas acalme esta pobre alma e que nesse momento ela receba a graça que tanto espera. Que assim seja. Oraiê, Yeyoshun! E olha o que eu tenho aqui hoje, o relato de cura, a carta de agradecimento. Demorou, mas veio. Em sua carta, a Glória Matias diz: Guardião Oxóssi, abraços. Tenho 35 anos de idade, sou casada com Sebastião e temos uma filhinha de 6 anos chamada Letícia. Meu testemunho é sobre mim e a minha filha. É até gostoso falar, escrever, digitar, pois durante 9 anos... ouvi dos médicos que jamais poderia ser mãe. Era estéril. Letícia foi curada ainda no ventre. Depois que visitei o Ilê Axé Palácio dos Orixás do Guardião Oxóssi, ela recebeu a cura. Tinha 4 tipos de síndromes. Síndrome de Down, síndrome de Edwards e mais 2 tipos de síndrome do tubo neural. O geneticista pediu-me para que apresentasse na clínica dele com o pai da criança em 24 horas... pois esse era o prazo para sair a petição na justiça, autorizando o aborto da Letícia, que hoje tem 6 anos de idade. Na época, já estava entrando no 5º mês da gravidez e decidi-me por Deus. Fui para o Ilê Axé Palácio dos Orixás, ao invés de ir retirar o bebê. Fizemos os trabalhos espirituais com o Guardião Oxóssi e ela foi curada das 4 síndromes. Ela nasceu perfeita. Tenho os exames. O médico, que é considerado um dos grandes geneticistas do nosso estado, reconheceu o milagre da cura. Meu esposo já deixou 2 dessas fotos caprichadas da criança, feitas em estúdio, lá com o geneticista, pois o mesmo disse que queria ficar com as fotos para comprovar a perfeição de Deus na Letícia. Para mostrar para os outros pais que necessitem de encorajamento que existe nesse mundo alguém que pode muito bem intermediar coisas do bem junto ao Pai. Mas para isso temos que acreditar e ter muita fé e disposição para participarmos dos trabalhos sem deixar falhas, pois o mal jamais poderá vencer o bem, como diz esse homem que veio ao mundo para ajudar o próximo, Guardião Oxóssi. Muito obrigado, amigo, da sua consulente Glória Matias, de Bragança, Pará.
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2: No programa O Guardião das Sete Chaves, a carta é da Raimunda Oliveira. Ela traz o seu depoimento da cidade de Três Pontas, de Minas Gerais. Caríssimo Guardião Oxóssi, saudações. Estou escrevendo para este maravilhoso programa O Guardião das Sete Chaves, com o intuito de agradecer ao meu Guardião Oxóssi e a todos do Ilê Axé Palácio dos Orixás, que intercederam por mim e pelo meu esposo Luiz. Há mais ou menos 2 meses, estava na cozinha de casa fazendo um café, quando escutei pelo rádio o programa O Guardião das Sete Chaves. Aquele dia, confesso, estava desanimada. Meu marido estava desempregado, as contas chegando, meu aluguel vencendo. Desespero total. Quando então ouvi um testemunho de uma senhora que contou o desespero dela sobre o desemprego e que depois de ter feito a oração da sexta-feira no programa e de ter feito uma visita ao Guardião Oxóssi, as portas se abriram. Isso me deu uma força e não tive dúvida em procurá-lo no Ilê Axé Palácio dos Orixás. Às vezes, Nós pensamos que as coisas são simples de resolver e que nunca vai acontecer com a gente. Puro engano. Depois de jogar os búzios, o guardião Oxóssi concluiu que era um trabalho feito por um ex-colega de trabalho do meu marido, mas que o senhor daria um jeito naquilo. Quem já viu o mal vencer o bem? Disse o senhor. Pediu-me o material que de imediato providenciei e em poucos dias, como o senhor mesmo disse que ocorreria, as coisas estavam em seus devidos lugares. Semana passada, de manhã, veio um sobrinho do meu esposo para passar o serviço dele. Ele vai sair para outro serviço. E onde ele trabalhava, meu marido vai substituí-lo. O dono da empresa, inclusive, pediu pressa na substituição. E ele vai começar amanhã. Estou escrevendo esse testemunho de madrugada, pois não poderia deixar de fazê-lo. Eu sinto como se fosse uma obrigação. Deus abençoe vocês, meus queridos, que fazem o Ilê Axé. Em especial, ao meu querido guardião Oxóssi. Abraços da sua consulente, Raimunda Oliveira, da cidade de Três Pontas, no estado de Minas Gerais. É, amigos, quantas pessoas estão passando por este problema de desemprego? Com isso, as dívidas aumentam. Falta alimento dentro de casa. E como dizia o meu avô, o dinheiro sai pela porta, o amor pula pela janela. Eu sei que você está escutando e está passando por este problema, mas já procurou outras pessoas e não viu resultados. Eu sei que você já perdeu a fé e a esperança. Mas uma coisa, somente uma coisa, eu vou te perguntar. Essa pessoa que você foi, em quantas emissoras de rádio ela trabalhava? Ah, era pessoas de panfletos. Então não compare com o guardião Oxóssi, pois ele é claro. E o que tem a dizer, diz na lata. Se o seu problema tem jeito, ele diz, tem jeito, e ali resolve. Se o seu problema não tem jeito, ele diz, não tem jeito, e ponto final. Eu sei que você já escutou isso. Bem, estou aqui para orientar, mas só você pode decidir o que é melhor para você.

Água, a chave da sua casa, a chave do seu automóvel, peça de roupa, a fotografia daquela pessoa que bebe e não se domina, daquela pessoa que esteja no leito do hospital, nos cárceres privados da vida, a carteira de trabalho daquela pessoa que está sendo mal remunerada, daquela pessoa que está desempregada. Pegue a chave da sua casa, do seu automóvel, do seu comércio. Coloque tudo pertinho deste pano branco. Pois neste momento, vamos orar a Mamãe Oxum. Saravá, Mamãe Oxum! Saravá, protetora dos velhos, das crianças, dos desamparados. Benditas são suas águas que lavam meu ser, que me livram do mal. Oxum, divina rainha, bela orixá, venha a mim caminhando na lua cheia e estendei o vosso manto sobre a minha cabeça. Traga, mamãe, em suas mãos os lírios do amor e da paz. Torna-me doce, sedutor e suave como tu és. Dai-me forças para que eu não caia extenuado pelo cansaço e pelo desânimo. Dai-me forças para que eu não me perca nos caminhos da ingratidão e da descrença. Ampara-me com vosso poder, para que eu não me envenere pelas estradas escuras do pecado, da ambição, do ódio, da maldade. Afastai do meu coração o sentimento de vingança. Dai-me forças para saber perdoar os que me ofendem, os que me insultam, os que me perseguem, os que me humilham. Que o amor seja constante em minha vida, que eu possa amar a tudo que existe, a vós, Mamãe Oxum, que sois o reflexo divino do amor. Ergo as minhas preces em agradecimento pelas bênçãos que recebo e que irei receber através de vossa intercessão, junto ao Pai Oxalá, nas águas das cachoeiras, nos lagos, nos rios. A vossa força irradia proteção e luz para os sofredores, para os enfermos, para os angustiados. Ajoelho-me ante o vosso manto luminoso e suplico com toda a minha fé que não me abandones nas horas de aflição e amargura. Ajudai-me, Mamãe Oxum, proteja-me agora e sempre. Perdoa-me pelas minhas falhas, perdoa-me os meus erros, as minhas omissões. Lançai o esplendor de vossa luz em meus caminhos, para que eu possa humildemente se transforme em força a fim de chegar até vós. Saravá, Mamãe Oxum, oraiê Oxum. E esta foi a oração, a nossa Mamãe Oxum. Eu quero que você, neste momento, pegue este copo com água, tome alguns goles, dê para os seus entes queridos, leve para aquela pessoa que esteja enferma, pegue esta jarra com água, lave a sua casa, o seu automóvel, o seu comércio, lave a sua peça de roupa, lave a parte do seu corpo que esteja enferma. Benza todos os cantos da sua casa, sua carteira de trabalho, essa receita médica, você que já foi até desenganado da medicina. Ouçam, eu sempre digo, toda doença tem sua cura e todo problema para os orixás e principalmente para Mamãe Oxum
tem a sua solução. Neste momento, você deve pegar este copo com água, beba, toma alguns goles.

0: dê para os entes queridos. Pega esta jarra com água, banha aquela parte do seu corpo que esteja enferma. Benza os quatro cantos da tua casa, do teu comércio. Benza o teu carro, benza a carteira de trabalho do teu filho, do teu esposo, a tua própria carteira de trabalho. Leve para aquelas pessoas que estejam nos cárceres privados da vida, para aquele que esteja no leito do hospital. Coloque na bebida daquela pessoa que bebe e não se domina. Faça esta corrente de fé, com esta água benzida e fluidificada, com muita fé, eu sempre digo, a cura, ela é feita através da sua fé.
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0: Muito bem, senhoras e senhores, estamos chegando com o nosso Café com Notícias. É sexta-feira. Sexta-feira, dia 9 de outubro. Estamos chegando com o nosso Café com Notícias. O meu nome é Jota Pinheiro. E você, qual o seu nome? Onde você está? Como você está nesta manhã de sexta-feira? Nós estamos aqui ao vivo, seja bem-vindo. Você que já acordou cedo, já ligou seu rádio bem antes de começar o programa, ou tá ligando agora, muito bom dia. Estamos na cidade de Carinhanha, na Bahia, às margens do São Francisco. Aqui na divisa com o estado mineiro, o norte das Minas Gerais e com a cidade de Malhada. Bom dia! Onde você estiver, que você tenha um dia especial, um dia abençoado, você e sua família. Vamos cantar para Deus abençoar? Bom dia, meu povo!
1: A gente acorda bem cedo.
0: Vamos ligando o rádio, todo mundo.
1: E o rádio é um grande companheiro.
0: Nossos ouvintes maravilhosos.
1: Ouvintes em todos os cantos, ligados com a gente. Essa é a nossa
0: amizade. Olha a nossa amizade.
1: Seu dia começa aqui.
0: E a gente canta bem bonito.

0: Um ótimo dia para você, com muitas bênçãos para você, para todos nós e para as nossas famílias. 7:18. Daqui a pouco vamos falar sobre a escala 6x1. Tá na pauta, em discussão a nível nacional, tá no Congresso e pode ser aprovada essa nova modalidade ou a nova legislação trabalhista onde estipula a jornada de trabalho oficial no Brasil para trabalhadores em geral, onde hoje se trabalha 6 dias, descansa um, e a proposta da escala 5x2. Daqui a pouco, David Porto vai trazer um bate-papo com o doutor Genilto, advogado, para trazer para a gente essas informações detalhadas de forma bem didática para você compreender. Motorista fica ferido após carro bater em poste e depois capotar na BR-030, região de Feira da Mata. Mais uma vez, Polícia Militar é acionada para apoiar SAMU em duas ocorrências de surto, ou possível surto psicótico em Carinha. Está repetindo com muita frequência, né? Com muita frequência. Adolescente que estava desaparecido em zona rural de Carinha é encontrado. Graças a Deus, hein? Graças a Deus. Daqui a pouco também tem a atualização, a previsão do tempo. E você participando com a gente pelo WhatsApp da rádio, pelo 3485-2041. Vamos lá, minha gente. 7:20 no Café com Notícias. Manda um abraço para Josina Moreira. Ontem eu tive o prazer de ter uns dedinhos de prosa com minha amiga Josina Moreira. Ela que está... Josina, ela é uma ex-vereadora de Carinha, mulher da roça, mulher trabalhadora rural, mas que agora não pode, né, Josina? Por enquanto, pelo menos você não pode, fazer um tratamento de saúde aí. Josina está com algumas limitações físicas, inclusive, mas logo, logo, ela estará, fé em Deus, né, Josina? Fé em Deus, trabalho, medicação e fisioterapia, vai dar certo. Me ouvinte todos os dias, tive ontem com Josina, conversei um pouquinho, ela falou, meus amigos sumiram, Jotão, sumiram. Às vezes essa correria do dia a dia, Josina, verdade. Essa correria do dia a dia, Josina que sempre foi muito ativa, né? Muito ativa. E Josina, ela agora está fazendo esse tratamento, tá ficando em Carinhanha, lá na casa de Maria Moreira, irmã dela. E falou, meus amigos sumiram. Tô esperando meus amigos aqui pra gente conversar um pouquinho, pra matar a saudade. Muito bem. É verdade, né, Josina? Mas é assim mesmo, correria, às vezes a gente passa sem ver as pessoas, aquela correria, mas você tá certinha, né? Muitas vezes quando tá todo mundo bem, todo mundo saudável, todo mundo aí ativo, é amigo pra lá, amigo pra cá. Quando a pessoa dá aquela... que pode acontecer com qualquer pessoa, daquela baqueada, aí os amigos acabam sumindo também, mas tá aí, né? É assim. É um dia por vez, né? Um dia por vez. 7:22 no Café com Notícias, 7:22. Cadê meu amigo Del, direto do Atacadão? Bora seu menino, 7:22 no Café com Notícias, 7:22, com a gente está Donato Construções. 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
0: Show, tô aguardando. Eu já sei o que é, mas os ouvintes vão saber na semana que vem. Show de bola. 7h26, vamos lá falar com o David Porto, trazendo essa informação aí sobre a escala 6x1 com o advogado doutor Genilton. Vamos lá, Porto. Vamos lá, David Porto. Escala 6x1. Escala 6x1. Vamos lá então entender como funciona essa escala 6x1 de um jeito mais didático. Bom dia, Porto.
2: Olá, bom dia, Jota Pinheiro, bom dia ouvintes que acompanham a Rádio Pontal, o programa Jornal Primeira Hora, seu café com notícias. Hoje nós vamos falar sobre a jornada de trabalho, a escala 6x1. O que vem ser a escala 6x1? Porque esse assunto é bastante comentado na política, nas eleições, foi bastante comentado nas campanhas e agora tende a ser mais comentado ainda. Mas uma parte dos nossos ouvintes ouve esse comentário, escala 6x1, mas não tem muito conhecimento do que se trata, do que vem ser. E agora, na presença do doutor Genilton Teixeira, nós vamos esclarecer o que é a escala 6x1. Doutor, bom dia. O que é a escala 6x1?
3: Bom dia, David. Bom dia a todos os ouvintes da Rádio Pontal FM. Bem, David, a escala 6x1 foi um termo usado pela imprensa, né, para demonstrar a mudança da jornada de trabalho, né, dos empregados. Vamos lá. Como iniciou essa discussão da mudança da jornada? O deputado Reginaldo Lopes, ele juntamente com outros deputados, Leu Lomanto Júnior, além de Rick Azevedo, Érica Hilton e outras bancadas. Então, esse deputado, ele, juntamente com seus colegas, ele iniciou uma PEC, a PEC 221 de 2019. Então, esse projeto é um projeto já antigo, não é um projeto novo. Ele já vem pautado lá na Câmara dos Deputados desde 2019. Porém, nesse ano de 2026 é que ele teve um impulso maior.
2: Doutor, o que que é PEC?
3: PEC é uma proposta de emenda à Constituição Federal. Excelente pergunta, David. Na nossa Constituição existe o artigo 7, né, que ele contém lá 34 normas de interesse do trabalhador, normas que regulam o trabalho do empregado, de várias profissões ali. Porém, ele dá o dispositivo e cada profissão tem seu regime ali, que as leis que regulamentam sua jornada, seu descanso e tal. Mas lá vem o quê? Lá vem a ordem geral. E dentro das normas que o artigo 7 traz, ele coloca que a jornada de trabalho será de 8 horas por dia, semanais, e de 44 horas, na verdade são 8 horas diárias de trabalho e 44 horas semanais. Isso equivale ao quê? A jornada 6 por 1. Só que o projeto, ele veio para mudar essa jornada de 6 por 1. Significa o quê? Que o trabalhador, ele vai trabalhar de segunda, né? Vou falar mais simples para o pessoal entender. Ele vai trabalhar de segunda a sexta. De segunda a sexta, ele trabalha 8 horas por dia, vai formar 40 horas semanais. Então ele tem que trabalhar no sábado mais 4 horas. Por isso que foi apelidado de escala de 6 por 1. Ele trabalha de segunda a sábado. Só que no sábado a jornada é reduzida, ele trabalha mais 4 horas. Aí forma 44 horas semanais. O projeto é para mudar justamente essa 4 horas. Na verdade é essa. O pessoal faz muito barulho, mas o resumo dessa escala é para trocar, é para tirar só reduzir as 4 horas do sábado. Ou seja, o trabalhador vai trabalhar de segunda a sexta, 5 dias, e descansar 2. Por isso que fala redução da jornada de 5 por 2. Vai trabalhar de segunda a sexta e descansar sábado e domingo.
2: Então, nesse caso, em vez de trabalhar de segunda a sábado, agora de segunda a sexta, não é isso?
3: Exatamente, David. O trabalhador vai ficar sábado e domingo em casa descansando. Isso se for aprovado na Câmara, no Senado, porque já passou pela Câmara dos Deputados Federais, já foi aprovada, né, pela Comissão de Constituição e Justiça, e também foi aprovada no Congresso, lá no plenário da Câmara dos Deputados. Foi bem votada, né? Tiveram lá mais de 400 votos a favor e só 22 contra esse projeto. E posteriormente já foi encaminhado para o Senado. Hoje lá, ele já deu uma olhada no projeto, ele já passou pela comissão, né? Foi aprovado na comissão. E hoje ele se encontra com o presidente Davi Alcolumbre para dispor em votação. Mas antes de votar, esse projeto, como se trata de uma emenda, ele obedece a ritos. Existe no regimento interno e na própria Constituição, todo projeto de emenda tem que passar por 2 turnos. No primeiro turno, o presidente tem que abrir 5 sessões de discussões sobre esse projeto e posteriormente colocar para votar. Dos 81 deputados, pelo menos 49 tem que votar a favor, ou seja, tem que ser aprovada por 3/5 dos senadores. E se passou, aí na próxima oportunidade o presidente tem que abrir mais 3 sessões de discussões sobre esse conteúdo, sobre esse projeto, né, de redução da jornada, e posteriormente colocar para votação e ter que ser aprovado pelo mesmo coro. Então, só um coro qualificado. Se passar pelos 2 coros, aí ele vai ser promulgado e vai ser publicado posteriormente.
2: Com base no andamento, você acha que essa votação ela começa no Senado ainda esse ano?
3: Eu entendo que no momento nosso, que a gente está em disputa eleitoral, e acredito também que, tendo em vista a mudança, né, de vários deputados e senadores, eu acredito que eles vão colocar esse projeto agora no meio do segundo turno, porque há interesse político, tanto do Executivo Federal quanto do próprio presidente, em colocar esse projeto para angariar votos para os autores da proposta, né? Os interesses do governo federal. Eu acredito que eles vão colocar para votar ainda nesse meio aqui, antes da votação do segundo turno para presidente da República e governadores, né?
2: Ô, doutor, essa proposta ela vai atender a todos os trabalhadores ou só os trabalhadores rurais, só os trabalhadores mais pobres? Como deve ser?
3: Essa proposta, ela muda a Constituição Federal. Quando muda a Constituição Federal, ela traz uma norma nova. Então, essa norma nova, ela vai trazer uma regra geral. Porém, as categorias, elas têm a opção de se enquadrar naquilo que está lá no geral ou reduzir abaixo daquilo, né? só não pode colocar mais, porque aí se torna uma norma proibida. Mas assim, cada categoria tem seu regimento, né? Jornalista tem o regimento dele interno, as leis internas que regula sua jornada. Advogado também tem, né? Jornalista acho que são 4 horas, advogado também são 4 horas, tem outras categorias, são 5. Então, cada categoria, ela tem sua regulação interna, porém essa norma, ela é uma referência geral. Mas, normalmente, a maioria dos empregados seletistas, né, que tem a carteira assinada, segue essa norma da Constituição Federal e a CLT. E também, empregados rurais, que trabalham na atividade rural também, com carteira assinada, segue também essa jornada defendida lá na Constituição Federal.
2: E doutor, já finalizando aqui nosso tempo de entrevista, eu queria que o senhor concluísse falando aí para o ouvinte, fazendo um resumo, né, sobre o que o senhor acha de interessante para falar sobre esse tema, para que o ouvinte que está nos acompanhando, ele se familiarize mais com essa proposta de emenda aí para redução da carga horária de serviço para a jornada 6x1.
3: Bem, David, primeiramente, vou colocar a visão do autor do projeto. Quem defende a jornada de 5x2, ele coloca que o trabalhador vai ter um período maior de descanso, e vai produzir mais. Vai estar mais descansado e vai produzir mais na empresa. Então, e vai melhorar a qualidade de vida, vai ficar mais tempo com a família, e isso vai propiciar pro trabalhador mais condições de render e de produzir mais na empresa. E criar outras oportunidades de emprego também para gerar uma forma de gerar mais emprego. Vai reduzir uma parte da jornada de uma boa parte dos trabalhadores e vai abrir espaço para poder as empresas contratarem mais. Na visão da oposição, eles são contra por quê? Porque o interesse dos empresários é ter flexibilidade na jornada de trabalho. É a empresa poder contratar o empregado por horas trabalhadas. Porque quando se cria um regime fixo de escala, as empresas ficam limitadas em pagar mais hora pro trabalhador. Ou o empregado, se ele quiser trabalhar uma jornada mais extensiva, ele tem condições, ele é flexível aos horários da vida dele, ele tem condições de compactuar com a empresa e receber, por isso, uma jornada maior. Então, a oposição, ela visa a flexibilização dessas normas para poder aumentar, inclusive, a carga horária, se o empregado entender que for possível, porque dá liberdade de contratação. É isso que está lá no Código Civil. A liberdade de contratação entre o empregado e o empregador. Só que o governo é mais rígido. Eles querem criar normas rígidas para a empresa não explorar o empregado ou trazer uma fadiga de mão de obra na saúde do empregado. Então, existe dois pontos, né? Eu mesmo concordo com os dois. Eu concordo que deve existir umas normas que garante o mínimo para o trabalhador. Aqueles trabalhadores ou aquelas empresas que não precisam tanto de mão de obra se enquadram nesse regime X. Enquanto aquelas empresas que dependem de mão de obra maior e de flexibilização de horário, de carga horária, tenha um regime que possa ser incluído na empresa dele. Então, as nossas leis, elas são muito ultrapassadas nesse sentido, porque não dá liberdade de contratação, limita muito. E quando você traga um pouco de segurança e um pouco de liberdade, as duas partes vão ganhar. Porque nem é toda empresa que vai querer empregar trabalhando muita hora, até porque vai aumentar o orçamento de salário, da folha de salário. Então, existe empresa que quer só o mínimo. A legislação tem que ser criada para atender todas as necessidades das empresas, não só uma lei rígida e parada e pronto, né? Que dá multa, no caso, se ultrapassar determinada jornada dentro de um dia por outro, né? Então, minha visão sobre esse tema, nesse sentido, né? Que tem que ter um pouquinho de cada coisa, não só uma norma rígida, né? O trabalhador tem que descansar? Tem. Mas tem que ter outra norma que compense as empresas em poder contratar mais mão de obra, flexibilizar o horário, a carga horária. Para quem pode, quem não pode, fica limitado naquilo que pode, né? É o que eu entendo sobre esse ponto de vista aqui.
2: Doutor, muito obrigado.
3: Muito obrigado, David. Muito obrigado a Pontal FM e os ouvintes aí. Um grande abraço e bom dia.
2: Pronto, sai contigo, Pedro. Daqui a pouco tô de volta.
0: Obrigado, Porto. Vamos lá, pessoal. É um assunto bem polêmico, né? Tanto é que tem tanta discussão, tem tantos debates aí. Possivelmente, essa proposta, ela vá à votação realmente agora antes do segundo turno. O que precisa ter essa clareza que o trabalhador não seja prejudicado. Isso é fato. Nós temos aí dois lados. São duas situações. Por isso que gera tanto debate essa proposta e propostas que são mais sensíveis precisam realmente de muito debate, de muita discussão. Não adianta você dizer que é uma proposta simples, porque não é, não é. Você precisa garantir a segurança dos trabalhadores, inclusive segurança financeira, a questão de horas trabalhadas, a questão da saúde mental, física e mental, hoje se fala muito nisso. E você tem que garantir também as condições do empregador, do empresário, poder contratar esse trabalhador. Então são dois lados que você tem que pensar, e a gente está numa discussão sobre a Constituição e os direitos trabalhistas, então isso é algo muito sensível. Se a gente fizer uma avaliação apenas do ponto de vista político, entender que a redução da jornada de trabalho é uma proposta de esquerda ou a flexibilização, a proposta de direita, então vai chegar a lugar nenhum, concretamente falando. Então é preciso entender que o que está em jogo não é apenas uma proposta política, mas é uma discussão de país. É uma proposta de que discute economia, uma vez que o trabalhador, ele é a grande força de trabalho de qualquer nação. Então é muito sensível isso. Não pode ser tratado como pauta de direita ou pauta de esquerda. O caso seja aprovado, seja uma conquista de esquerda, o caso seja flexibilizado, uma conquista de direita. É muito maior que isso. Até porque atinge todos os trabalhadores que trabalham nessa jornada hoje de 7 por 1. 6 por 1. Então é algo a se discutir com atenção. E uma coisa não vai mudar. Quem é preguiçoso, vai continuar fazendo corpo mole. Quem é trabalhador vai ser sempre trabalhador, dedicado, esforçado. Isso não muda. São perfis. Então quem é trabalhador, independente de jornada disso, jornada daquilo, vai ser sempre trabalhador. E quem é preguiçoso vai ser sempre preguiçoso. Então é mais ou menos isso. Vamos aguardar. Essa discussão promete muitas emoções e nós vamos estar acompanhando aqui. Olha, 7h41 no Café com Notícias, 7h41 na linha com a gente, a gerente da Zema, Ivone. Cadê a Ivone? Cadê a mulher das carretas? Tá na linha com a gente já? Então vamos falar com ela agora. Oi, Ivone, muito bom dia, gerente.
4: Oi, Jotão, muito bom dia para você, bom dia aí para todos da Pontal e você que nos acompanha aí, boa sexta-feira, um bom dia, sextou, Jota, daquele jeito que você sempre fala, né? Com a mulher das carretas e a carreta na porta da loja hoje.
0: Olha aí.
4: Desde as 6 da manhã, já nativa, Jota Pereira.
0: Por isso você já ligou foi cedo aqui, né?
4: Bacana demais, né, Jota?
0: Tá explicado, você já ligou foi bem cedo hoje. Você hoje acordou com o canto do galo.
4: Ó, você falou uma coisa verdade aí, ó. Quem é trabalhador, pronto, acabou, ué. Não tem como, não tem por onde. Eu estou nessa lista, viu, Jota?
0: Eu também, graças a Deus. Ô, Ivone, vamos lá, sexta-feira,
4: bacana.
0: Carreta na porta, então atualiza as novidades da Zema pra gente aí, gerente. Vamos lá, Ivone!
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0: Amém, Ivone. Um grande abraço. Você volta comigo na segunda-feira no Café com Notícias também, mas a Zema tá nativa. Isso. Segunda-feira a Zema não vai funcionar, só pra informar, Ivone, segunda-feira é feriado.
4: Exatamente.
0: Segunda-feira é feriado. Pronto. Valeu, Ivone, grande abraço então. Segunda-feira a Zema tá fechada, feriado nacional, gente, dia da padroeira do Brasil, Nossa Senhora Aparecida. Nós vamos estar hoje, meio-dia, inclusive, com o padre Alain Delon e também o presidente da Colônia Z33 daí para falar sobre a programação religiosa e também sobre a procissão fluvial, hoje, meio-dia. Hoje também tem Almir Santos, da Secretaria de Cultura, Esportes e Lazer, para falar sobre o Campeonato Municipal de Cariem também. Hoje tem um Naldinho, secretário de Cultura lá de Malhada, para falar sobre a final do Campeonato Malhadense. Hoje, meio-dia, não perca. 7h46 no Café com Notícias, 7h46, senhoras e senhores. Vamos de informações, vamos lá para. Vamos trazer essa informação sobre um acidente registrado na BR-030. Acidente registrado na BR-030. Vamos lá, vamos trazer essa informação agora. Um grave acidente registrado na BR, Rodovia Federal 030, entre Carinhã e Feira da Mata. Esse grave acidente foi registrado ontem, um veículo capotou depois que bateu de forma brusca contra um poste ali próximo à entrada da localidade de Baixa do Bandeira. Para quem não conhece, fica entre Feira da Mata e Carinhanha. Então fica entre Feira da Mata e Carinhanha, para vocês entenderem. Então esse é o trecho. O pessoal da região conhece bem. O que a Polícia Militar informou? O que a PM informou? 4º Pelotão, 38ª Companhia Independente. A polícia foi chamada pelo 190 por volta de 9h55. Ao chegar ao local, os policiais encontraram um veículo Space Fox de cor vermelha, placa MWA 2I81. Esse veículo havia saído da pista após o impacto e estava tombado com as rodas para cima, às margens da rodovia. O condutor do veículo e também a única vítima, estava apenas ele no veículo, identificado como Cristiano Teixeira Primo de Macedo. Ele tem 36 anos, natural de Montalvânia e reside atualmente em Juvenília. Mas tem familiares nessa região toda aí. Pelo sobrenome aqui, família matense com certeza. O SAMU foi chamado, foi até o local, prestou os primeiros socorros. Não tem aqui ainda os detalhes atualizados sobre o estado de saúde dele, do Cristiano Macedo, Cristiano Teixeira Primo de Macedo. E agora nós vamos aguardar mais informações no decorrer da nossa programação. Mas um grave acidente aí chama a atenção mais uma vez em relação à sinalização do trecho. Em relação à sinalização. Porque para bater num poste desse daí, meu amigo, complicado, hein? Complicado. Vamos continuar acompanhando o caso, meio-dia, mais informações. Adolescente que estava desaparecido, nós até divulgamos a informação, foi encontrado em Carinhanha. Um menino de 14 anos estava desaparecido desde quarta-feira de manhã. Ele foi localizado em Carinhanha. Graças ao trabalho da imprensa, que divulgou inclusive imagens desse jovem de 14 anos, aí um morador entrou em contato para informar que o adolescente estaria em sua residência aqui na sede. Aqui na sede. Lá no bairro Sudene. Lá no bairro Sudene. Aí a família informou que tomou conhecimento também e que o jovem realmente foi encontrado. Confirmou a informação. Claro, gera uma preocupação. 14 anos. 14 anos. Ele tinha sido visto pela última vez na manhã de 7 da manhã lá no Marrequeiro, zona rural de Carinhanha. E aí, ele mora com a avó, inclusive. Ele mora com a avó. Aí teve a informação que ele tinha entrado num caminhão e seguiu em direção aqui a Carinhanha. Mas entrou nesse caminhão, sabe, fazer o quê? Aí ninguém sabia. Falou, desapareceu o menino. Fazer o quê? Como a imagem foi divulgada, as informações foram divulgadas, aí chegou-se a esse endereço que esse menino estava na casa de uma pessoa aqui na Sudene. Pronto, foi encontrado, tem informação, pelo menos tá bem. Agora o que chama a atenção é justamente isso, né? O menino sai de casa, pega carona aí, fazer sabe-se lá o que, entrou nesse caminhão. Não tem aqui mais informações, inclusive, por se tratar de menor, não vou trazer o nome aqui não. Mas já foi encontrado. O pessoal que acompanha o caso já tem noção. O povo aí do Marrequeiro da região já está acompanhando o caso também. Então é isso. Foi encontrado. Informações que está bem. E é isso. Agora a vida que segue. 7h50 no nosso Café com Notícias. 7h50. Polícia Militar é acionada para prestar apoio ao SAMU. Isso em duas ocorrências de possível surto psicótico em Carinha. Isso foi ontem à noite. Presta atenção nisso aqui. Ontem à noite, a Polícia Militar, guarnição aqui do 4º Pelotão de Carinhanha, foi chamado para ajudar o SAMU, ou seja, prestar um atendimento durante o atendimento de duas ocorrências. Duas ocorrências. Está virando até uma rotina já. Duas ocorrências de possível surto psicótico em Carinhanha. A primeira foi registrada por volta de 8 da noite, lá para a comunidade de Barrinha. Lá no local, a polícia encontrou um paciente de iniciais ABM, já se encontrava em estado mais controlado e aí permitiu que a equipe médica se aproximasse. Aí mais tarde um pouco, aliás, bem mais tarde, já na madrugadinha de hoje, já praticamente já sexta-feira, 2h50 da manhã, rapaz, vocês não dormiram não, né? Nem SAMU, nem Polícia Militar. E aí, 2h50 da madruga de agora, a mesma guarnição foi novamente chamada pelo SAMU. Chama o SAMU! Para atender uma situação bem parecida com a primeira da Barrinha. Dessa vez foi aqui na sede, no conjunto habitacional PQ01, onde o paciente IBS, de iniciais IBS, foi encontrado em estado alterado. Não vou trazer nome não, gente, porque como... né? Questão de saúde, não, né? Pra quê? Deixa só a informação mesmo, em respeito aí a pessoa e também a família. Aí nos dois casos o SAMU conseguiu fazer o atendimento, tranquilo, graças também ao apoio da Polícia Militar. Aí os dois pacientes foram estabilizados e depois trazidos para o hospital aqui de Carinhanha, onde ficaram internados aí sob observação médica. São duas situações aqui. Só para reflexão, duas situações. Existem as crises né, que podem ser provocadas por problemas, questão de saúde mental, alteração mental normal, natural do indivíduo, composição genética ou problema de, ou alguma alteração que essa pessoa teve no decorrer da vida, ok. E aí dá alteração, dá um surto, às vezes não toma um remédio, às vezes fica em estado mais agressivo, é uma esquizofrenia, pá, uma bipolaridade, enfim, são várias situações. Não vou entrar nessa área médica, não, que é muito complexa.

crianças na casa, tem vizinhos, então isso pode dar muito problema. Outro caso também, inclusive com... Está virando muito recorrente a quantidade, isso aqui é um alarme, viu? Isso aqui é alerta. A quantidade de pessoas, de jovens principalmente, que estão fazendo uso de substância psicoativa, droga mesmo, droga, vamos popular logo, droga. Especialmente o pó branco. Estão entrando em surto e buscando atendimento urgente em unidade hospitalar. Como é que chama? É overdose, é? Sei lá. Surto, é um negócio assim. Então está virando uma recorrência. Menores de idade, viu? Meninas, inclusive. Já entrando nesse caminho aí, muitas vezes sem volta. Acaba fazendo uma certa amizade com adultos, pessoas maiores, aí já entra a questão da exploração sexual, aí já viram, olha, vocês ficam de olho aí, Conselho Tutelar, Conselho da Criança e Adolescente, Secretaria de Assistência Social, alinha as informações com a Secretaria de Saúde, o hospital, para entender melhor essa situação, porque é um alerta, infelizmente, está se tornando recorrente. Quantidade de meninas, principalmente, dando entrada no hospital, né, vítimas, possivelmente vítimas de abuso sexual, ou, porque são menores, né, são menores, tem que ver a idade, e também fazendo uso de substâncias do pó branco, né, do pozinho branco, pozinho do capeta, exatamente, muitas vezes na influência do namorado mais velho. E o que tem de marmanjo aí, em vez de estar trabalhando, tá parecendo com o nariz, passando com o nariz, quem trabalha numa fábrica de cal, é problema, viu? É problema. Se o adulto quiser se matar, que se mate pra lá, mas não bota as crianças no meio, não. Não bota os adolescentes no meio, não. Tem aquele ditado, você é dono do seu nariz, você já é adulto, literalmente dono do seu nariz, vai cheirar o que você quiser, mas não bote as crianças pra entrar nesse caminho, não. Então as autoridades... Busque informações na unidade de saúde, tenha essas informações, porque isso é algo para ser apurado, ser acompanhado e ser cuidado. Então, reflexão aí. Vamos lá, gente. Agora, 7:56, nosso Café com Notícias está no ar. 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Vamos trazer aqui a agenda. Daqui a pouco David Porto, daqui a pouco gerente Helder com H. Ele não come H. Eu sei que você gosta, eu sei. É isso aí, dançar um forrozinho. Coluna tá boa, graças a Deus. 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Vamos de mais informações. Atenção, muita atenção para esse recado. Sindicato de Malhada informando que o Garantia Safra foi prorrogado o prazo até dia 21 de outubro. Procure o Sindicato de Malhada ou as delegacias sindicais de Canabrava e Pau D'Arco. Não deixa para a última hora. Não deixe para a última hora. 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

0: 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Me despeço por aqui, volto 12:10, após o horário eleitoral. Na sequência, David Porto segue com o Café com Notícias. Um abraço, gente, e até lá!
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0: Opa! 8:08, programa Jornal, primeira hora, seu café com notícias, segunda parte do programa. Meu nome é David Porto, muito prazer, é muito bom ter a sua companhia. Vamos até as 8:30, levando muita informação, dando continuidade nesse programa líder em audiência em toda a região. Hoje, nesta quinta-feira, sexta-feira, dia 9 já, já chegou aquela sexta-feira abençoada, hein? Sexta-feira, dia 9 de outubro de 2026. O tempo tá passando, viu? O tempo tá passando, o mês também tá passando. Já estamos em outubro, aí vem novembro e dezembro. Já estamos no antepenúltimo mês do ano. Rapaz, então cuida que o tempo tá passando. Vamos de informação, trazer notícias sobre política federal. Nós tivemos uma pesquisa divulgada ontem que traz um cenário do possível segundo turno das eleições presidenciais. Vamos falar também sobre o regional, falar sobre o local, Carinhanha, as informações de Carinhanha, as ações policiais, as movimentações da política, e você pode participar comigo no 3485-2041. É muito bom ter a sua companhia. 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E ele vai falar hoje. Agora, espero que ele não fale mais de que 3 minutos, né? Que na última vez ele tomou meu programa todo. Helder, bom dia, Helder. 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
1: Bom dia, meu amigo David Porto, bom dia você ouvinte da Pontal FM. Hoje vai ser rápido, David, 5 minutinhos hoje aí a gente encerra, né, nossa divulgação aí, vai tomar todo tempo não. Acabou o programa, né, horário político, né,
0: gente? Não, ali tá escrito 3 minutos.
1: Não, hoje nós vamos de 5 minutos hoje, David, pelo atraso aí que Jota deixou sentado ali. 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
1: 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Desde já um bom final de semana pra todos aí. 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
0: 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Valeu. Valeu. Aí você acompanha o gerente Helder. E agora vamos de informação. Agora são 8 horas e 16 minutos na Pontal. O Datafolha divulgou ontem, nessa quinta-feira, dia 8 de outubro, uma pesquisa que mostra o possível cenário eleitoral para o segundo turno das eleições no Brasil. A pesquisa mostra Flávio Bolsonaro, do PL, à frente, tem 49% das intenções de voto contra 45% de Lula, do PT. O Instituto considera que há empate técnico no limite da margem de erro, que é de 2 pontos percentuais para mais ou para menos. Em votos válidos, Flávio Bolsonaro tem 52% contra 48% de Lula. Para calcular os votos válidos, o Datafolha excluiu quem declara voto nulo ou em branco e os indecisos também. O número de votos válidos é o que a Justiça Eleitoral usa para determinar os resultados das eleições. O Datafolha, encomendado pelo Globo e pelo jornal Folha de São Paulo, ouviu 2.520 pessoas de 16 anos entre pessoas de 16 anos entre os dias 6 e 7 de outubro. A margem de erro é de 2 pontos percentuais para mais ou para menos e o nível de confiança é de 95%. O número de registro dessa pesquisa eleitoral, para você pesquisar e caso você queira, é BR 0949/2026. As pesquisas, elas, pelo menos para o primeiro turno, elas tiveram um resultado bem semelhante com a realidade, né? Nesse segundo turno, a gente vai ver o que vai acontecer. O que tem de diferente? Se vai ter diferença ou se não? O que sabemos, com base nas pesquisas e também na última eleição, é que o candidato do PL, Flávio Bolsonaro, ele saiu à frente no primeiro turno e as pesquisas para o segundo turno também mostram ele à frente. Algumas, tem umas pesquisas, eu vi uma pesquisa que mostrava o ex-presidente, o atual presidente Lula, como primeiro lugar no segundo turno, uma pesquisa que eu vi. Ou seja, duas pesquisas colocam Flávio à frente e uma pesquisa colocou o presidente Lula à frente. Violência, corrupção, economia. Vamos fazer uma comparação aqui do que Flávio e Lula, eles falam que vão ser prioridades da sua gestão. O Flávio Bolsonaro do PL e Lula do PT avançaram para o segundo turno das eleições presidenciais com o candidato do PL à frente do petista com 47,03%. Ante 45,16%. O site de notícias da Globo, ele reuniu propostas dos planos de governo dos dois candidatos em relação aos temas que mais preocupam o brasileiro. Nesse caso, seria violência, corrupção e economia. Qual é a sua maior preocupação sobre o Brasil hoje? Quando pergunta isso, a maior preocupação para o brasileiro, segundo aqui as pesquisas, quando se faz essa pergunta, a violência ela vem em primeiro lugar. A maior preocupação do brasileiro hoje é violência. Está se matando demais no Brasil. Na Bahia nem se fala. Como o governador da Bahia, a eleição já definiu, o governador já conseguiu reeleger. Então a Bahia é verdadeiramente um estado que muito se mata. A saúde tem graves problemas. O Brasil em si não está diferente. 29% das pessoas questionadas disseram que violência é o maior problema, a maior preocupação. 21% disse que é a corrupção. A economia está sendo o problema para 19%. A saúde vem em quarto lugar. 11% disse que a saúde é a maior preocupação. Os problemas sociais ficaram em quinto, com 9%. E a educação ficou em sexto lugar, com 7%. Você vai conferir agora o que os candidatos ao segundo turno das eleições presidenciais eles propõem para cada um desses temas. Quanto violência, o Flávio do PL, ele disse sob o nome, né, Brasil Sem Medo, traz no plano de governo dele. O plano do candidato Flávio propõe, entre outros pontos, a construção de megapresídios e a redução da maioridade penal. Ou seja, pessoas com 16 anos já podem ser presas, conforme a proposta dele. Classificar facções e milícias como organizações narcoterroristas, retomando territórios. Reduzir essa maioridade penal, que hoje é 18, reduzir para 16. Ou seja, no Brasil, para ser preso, você precisa ser maior de idade, ter 18 anos. Ele quer baixar isso para 16, que aí o vagabundo, 16 anos, 17, que cometer crimes enquadrados no Código Penal Brasileiro, ele pode ser preso. Criar o Sistema Nacional de Fronteira, com tropas de elite das Forças Armadas para interceptar armas e drogas, promovendo ocupação militar em pontos, em portos e aeroportos. Isso é um item do plano de governo do Flávio. Construir 5 presídios de segurança máxima com inspiração no modelo El Salvador, além de abrir 500.000 de novas vagas no sistema prisional e zerar o déficit carcerário. Ou seja, os presídios estão lotados. Às vezes, tem prisões que são até flexibilizadas por conta do déficit carcerário hoje no Brasil. O que é déficit, David Porto? Não está tendo espaço para prender nos presídios, está lotado, entendeu? Ele também diz que no seu governo pretende fazer e implantar castração química de criminosos que abusam de mulheres e crianças, o uso de tornozeleira eletrônica para agressores de mulheres, fim da progressão de regime para quem comete crimes hediondos, pena quadruplicada para condenados por furto ou revenda de celulares. Quem for ladrão de celular vai ter uma pena quadruplicada, 4 vezes mais forte, viu? Dobrar o orçamento federal para a segurança pública ao longo do mandato, ou seja, tornar a segurança pública mais forte no Brasil, dobrando o orçamento. Se você vai investir mais, vai ficar mais forte a segurança. O projeto Muralha Brasileira, com 1 milhão de câmeras de reconhecimento facial, inspirando no programa Smart Samp de São Paulo. E também o redirecionamento de recursos destinados a famílias de detentos para familiares de vítimas. Hoje em dia, o criminoso, ele comete um crime, né? Criminoso cometeu um crime, obviamente. E aí ele foi preso. Esse valor que o Estado paga para a família da vítima seria destinado ao familiar do detento, perdão, seria destinado ao familiar da vítima. O cara matou, pronto, vai para destinado à família de quem morreu e não de quem está preso, entendeu? Vamos trazer sobre o plano de governo de Lula daqui a pouquinho. Agora são 8 horas e 25 minutos. Falar sobre o comercial. Já falamos sobre o comercial Rodrigues, agora sobre o Dr. Edierque Dantas Rocha. 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Daqui a pouquinho falaremos sobre Araújo Sati e a pomada negra. Daqui a pouquinho no programa. Agora são 8 horas e 26 minutos. Eu volto rapidinho trazendo muita informação para você. Até 8h30 estamos aí.
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0: Pontal. 8 horas e 33 minutos na Pontal, programa Jornal Primeira Hora, seu café com notícias. Seja bem-vindo à nossa programação. E você está acompanhando um dos maiores jornais da região. 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Tivemos agora há pouco uma queda de energia, acho que você sentiu aí no rádio, através da interrupção rápida da programação, mas vamos dar sequência aqui ao programa e eu prometi trazer agora as propostas de Lula, do candidato Lula, para esse o seu plano de governo. Falamos sobre as propostas de Flávio, no tocante àqueles três itens, e agora de Lula. As propostas do candidato do PT seguem a linha dos programas implantados no governo atual, além do foco na aprovação da PEC da Segurança Pública, que propõe redistribuir as atribuições do governo federal, estados e municípios na segurança pública, fortalecimento do programa Brasil contra o Crime, organizado e da lei antifacção, focando na inteligência tática e no estrangulamento financeiro patrimonial das facções. O programa prevê 10 bilhões do Fundo Nacional de Investimento e Infraestrutura Social para o estado e os estados e também os municípios. Propõe a consolidação do Sistema Único de Segurança Pública, a criação do Ministério da Segurança Pública e uma proposta de emenda à Constituição, uma PEC da Segurança Pública, para redefinir as atribuições dos entes federados e expandir a atuação federal. Vamos aqui ainda, fortalecimento do sistema penitenciário federal, ampliação da capacidade operacional e protocolo nacional da classificação e transferência de presos. O fortalecimento das forças integradas de combate ao crime organizado na Amazônia Legal, expansão e aprimoramento do programa celular seguro que protege o aparelho e os dados do usuário em caso de furto ou perda. Na área de corrupção, ou seja, que foram trazidos tópicos também do governo, do plano de governo de Lula, viu? Do governo Lula. Na verdade, do candidato Lula. Agora, sobre corrupção, Flávio Bolsonaro do PL. As medidas anticorrupção do candidato do PL tratam de reforma do Estado, com redução da máquina pública e retomada de projetos do governo Jair Bolsonaro, que foi iniciado em 2019 a 2022. Por exemplo, tesouraço na máquina pública, que seria o corte de 10 ministros, de 10 ministérios, redução, né, desses 10 ministérios do governo federal, a redução de cargos comissionados e eliminação de supersalários e penduricalhos, a revisão do Pacto Federativo, agilizando a aprovação, liberação e prestação de contas de recursos para os municípios de transferência trazendo aí mais transparência, controle e também o rastreamento às emendas parlamentares. Para onde vão essas emendas? Eu trouxe aqui de Flávio Bolsonaro dois tópicos. Como não dá tempo a gente trazer de todo mundo, tudo tem aqui, vou trazer também dois tópicos da proposta de Lula para a gente fechar o programa. Lula, as propostas do candidato do PT são medidas de transparência na gestão pública para rever o sistema de emendas parlamentares e modernizar o funcionamento do Estado. Trazendo o primeiro tópico, manutenção do plano de integridade e combate à corrupção, 2025 a 2027, investindo na modernização do portal de transparência com uso de inteligência artificial e dados abertos e também continuar enfrentando distorções, continuar com o enfrentamento de distorções no orçamento federal, combatendo o orçamento secreto e revendo o modelo impositivo das emendas parlamentares. Estão aí dois tópicos também, de um e do outro. Aqui segue, né? Economia, o que Flávio e Lula também pretendem para a economia, o que os dois pretendem para a saúde, entre outros temas importantes que não dá para trazer agora. O programa já chegou ao final, agora 8h38. Após o nosso intervalo, vem Mário Sérgio, mas antes falar sobre a pomada negra. 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Deixa eu ver o que mais temos aqui. Pronto, é isso. Finalizando o programa, obrigado pela audiência. Hoje não tive nem tempo de trazer aqui as participações. O programa evadiu e no finalzinho aqui teve a queda de energia que acabou desativando o computador auxiliar. Não reiniciou. E aí nós ficamos sem as mensagens para trazer para você. Obrigado pela audiência. Na sequência vem Mário Sérgio e o programa Bom Dia Pontal. Que bom ter a sua companhia. Eu volto meio-dia no programa Jornal da Pontal, na companhia de Jota Pinheiro. Abraços e até lá.
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0: Oi, bom dia! Bom dia, bom dia pra você!
1: Bom dia!
0: Pontal FM! 8h45, muito bom dia! Estamos chegando, começando o nosso...
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0: Bom dia, Pontal! Hoje é sexta-feira! Sexta-feira bacana, estamos juntinhos aqui na melhor e mais completa rádio 91.5. Meu Deus, 8h45 aqui na nossa Pontal FM 91,5 chegando pra te fazer companhia nesta manhã, tá bom? Eu já convido a você participar com a gente no 3485-2041, pedir sua música, oferecer pra quem você bem entender. Hoje, sexta-feira, dia 9 de outubro de 2026. Sejam todos bem-vindos. Já já tem as previsões astrais pra você aqui acompanhar com a gente.

0: Prêmios.
1: Vamos lá, nativos de Áries. Bom dia, arianos. Bom dia, arianas. Hoje é sexta-feira, hein? Nascidos de 21 do 3 a 20 do 4. Logo cedo, os contatos e atividades em parceria recebem vibes para lá de positivas. Se anda pensando em firmar uma sociedade, pode se surpreender com os bons resultados que vai conquistar nesta sexta. Com a Lua em Libra trocando likes com vários astros, você vai se entender melhor com todo mundo. No amor, paixão à primeira vista pode acelerar o seu coração quando menos espera. O romantismo está no ar e um bom papo deixa tudo melhor. Palpites, a sorte para você, 47, 20 e 07. E a sua cor é verde. Nativos de Touro, nascidos de 21 do 4 a 20 do 5, sextou. Mas tudo indica que deve surgir muito serviço pela frente hoje, hein, Touro? Mas também trago boas novas e à tarde, seu esforço tem tudo para virar din-din no bolso. Aí eu vi vantagem. Talvez seja preciso mais disciplina para negligenciar os cuidados com a sua saúde. Então fique de olho. No amor, como sua atenção pode voltar para os outros assuntos? Talvez os assuntos do coração fiquem meio parados hoje. Paquera com um colega pode surpreender. Números da sorte: 12, 30 e 39. E a sua cor é amarelo. Alô, gêmeos nascidos de 21 do 5 a 20 do 6. Bom dia, gemirianos. Bom dia, gemirianas. A lua desembarca em seu paraíso astral logo cedo, sinal de que esta sexta-feira tem tudo para ser animada. O contato com os amigos ou viagem conta com ótimas energias. Pela manhã, contatos com pessoas de longe corre às mil maravilhas. Além disso, a criatividade, a comunicação também. No amor, as melhores vibes estão reservadas para a conquista e você vai arrasar. A sinal de romantismo, altas doses de mimos e diversão com o par. Números da sorte para hoje é o 18, 45 e 30. E a sua cor do dia é amarelo. 8h57, daqui a pouquinho previsões para Câncer, Leão e Virgem no Bom Dia Pontal. 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

0: 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São 9 horas pontualmente, intervalo chegando, daqui a pouquinho tem Pontal Notícias e também tem mais músicas, tem mais previsões astrais, eu volto já com muito mais.
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2: Estamos de volta, vamos lá de informação, primeira edição do Pontal Notícias. TRE do Rio de Janeiro fará nova totalização dos votos para governador neste sábado. A reportagem.
3: O Tribunal Regional Eleitoral do Rio de Janeiro vai fazer uma nova totalização de votos para governador do estado neste sábado. O reprocessamento vai ocorrer porque o Tribunal Superior Eleitoral anulou os votos de Antony Garotinho, do Republicanos, nesta quinta-feira, após o indeferimento da candidatura dele. A medida deve confirmar Douglas Ruas, do PL, como vencedor da eleição para governador no primeiro turno. A totalização é quando a Justiça Eleitoral atualiza o resultado de um pleito após decisão judicial que altera a situação jurídica de candidaturas, partidos ou coligações. O TRE afirma que não é uma recontagem de votos. A apuração registrada nas urnas permanece rigorosamente a mesma. O que muda é o cálculo matemático feito para definir quais votos são legalmente válidos para a proclamação do resultado final. Da Rádio Nacional em Brasília, Gésio Passos.
2: Ok, obrigado, Gésio, pelas informações. Daqui a pouquinho, vamos trazer mais uma edição do Pontal Notícias nesta manhã e você acompanha com a gente.
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2: Hora certa, 9 horas mais 11 minutos. 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Maravilha. 9:12 aqui na Pontal. A gente vai prosseguindo ao vivo, tá? Daqui a pouco, a partir das 10 horas, a gente vai trazer o resultado aí. Quem for o ganhador, né? Quem for o ganhador, que foi a ganhadora dos dois Pix. Sobre os depoimentos do produto Nova Mistura. Daqui a pouco a gente vai estar trazendo para você a partir das 10 horas, tá bom? Fique ligadinho aí no Bom Dia Pontal. Hoje, sexta-feira, dia 9 de outubro de 2026. Hoje é dia do ovo de galinha, né? Hoje é dia do ovo de galinha. E aí, você gosta, né? Tem muita proteína, o ovo, né? Saudável. Você gosta ou é mais reservado aí? Não, só gosto mais da carne e tal. Como é que é seu almoço aí em relação ao ovo de galinha, tá? 3485-2041, a gente vai juntinhos fazendo a descontração nesta manhã. Daqui a pouco tem previsões para Câncer, Leão e Virgem.
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5: Estamos de volta, é hora das previsões para os nativos de Câncer, nascidos de 21 do 6 a 21 do 7. Você começa essa sexta-feira encarando as coisas de maneira mais realista. Mostre seu lado responsável e não enrole para resolver qualquer tarefa que pintar pela frente. A lua em Libra movimenta a convivência com a família e o astral fica pra lá de positivo em casa. Bom, né? No amor, o ciúme pode dar as caras, mas o romance fica mais sólido também. Tá no time dos solteiros? Então, um amor antigo pode cruzar seu caminho. Números da sorte, 59, 40 e 23. E a sua cor é pink. Nativos de Leão, nascidos de 22 do 7 a 22 do 8. A lua em Libra agita esta sexta-feira e o seu lado social e comunicativo fica mais evidente. Passeio, viagem, programa com os amigos ou um rolê aleatório pode deixar tudo mais interessante, então saia da rotina. Raciocínio rápido e boa comunicação farão toda a diferença na hora de agilizar o serviço. No amor, um bom papo e postura mais leve aumentam suas chances de sucesso se quiser sair do zero a zero. Uma volta com o par pode deixar o romance mais divertido. Números da sorte para você hoje, 12, 03 e 21. E a sua cor é amarelo ouro, tá bom, Leão? Vamos lá para os nativos de Virgem, nascidos de 23 do 8 a 22 do 9. Bom dia, virginianos, bom dia, virginianas. Sextou com as melhores energias para o seu bolso. O dia começa com a lua em Libra, favorecendo tudo que envolva finanças, e no final da tarde pode até entrar uma grana que não esperava. As vibes são positivas para ganhar dinheiro, mas será preciso fazer sua parte também. No amor, a sua atenção talvez não esteja lá muito voltada para os assuntos amorosos. Ainda assim, é melhor deixar o par em segundo plano. Palpites do dia para a sorte é o 16, 46 e 43. A sua cor do dia é vermelho. Só conferindo aqui, tá? Ainda assim, é melhor não deixar o par em segundo plano, tá bom? Só conferindo. Daqui a pouquinho, previsões para os nativos de Libra, Escorpião e Sagitário aqui no seu Bom Dia Pontal. A gente segue ao vivo. 9 horas mais 19 minutos. 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Araújo Sat, sua conexão perfeita e conforto para o seu lar. 9 horas mais 20 minutos, a gente segue ao vivo nesta manhã de sexta-feira, clima do finalzão de semana. Já todo mundo na ativa curtindo a Pontal, você que tá aí em casa, né? Tá no seu trabalho, tá pelo seu carro aí andando pelas ruas, tá trabalhando, você que tá viajando, mas tá ouvindo a Pontal. Muito bom dia para você, seja muito bem-vindo. 9h20, continue aí, né? A perguntinha, né? Hoje é dia do ovo de galinha. Hoje é dia do ovo de galinha, essa proteína excepcional, né? E aí, eu pergunto pra você, você gosta? Né? Gosta do ovo de galinha? Tem gente que não gosta muito. Tem gente que não gosta muito, né? Mas prefere aí a carne. E aí eu pergunto pra você, o que você gosta aí, hein? Gosta muito do ovo de galinha? Não? Mande sua mensagem para o Zap da Pontal no 3485-2041 e, claro, a gente vai descontraindo juntinhos.
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1: Vamos emagrecer 10 quilos em 6 meses. 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

0: Tá fim, tá na Pontal, tá legal. Felipe Araújo, A Mala é Falsa. Aqui no seu Bom Dia Pontal, você curte a melhor música na melhor rádio. Hoje é sexta-feira, clima do finalzão de semana. E a gente juntinhos aqui na melhor. Eu vou trazer um intervalo e volto já já.
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1: Estamos de volta muito bem, nativos de Libra, nascidos de 23/9 a 22/10. Sextou com a Lua em seu signo, sinal de que vai sobrar pique para se divertir e curtir ao máximo. Relacionamentos, amizades e até viagem contam com a proteção das estrelas hoje. Vai sobrar confiança para dar conta de qualquer assunto ou tarefa hoje, tá bom? Libra, no amor, a descontração e o romantismo aumentam suas chances de fisgar o crush. Você e o par podem viver momentos maravilhosos. Palpites de hoje, 12, 19 e 30, e a sua cor do dia é dourado. Escorpião, nascidos de 23/10 a 21/11. Bora lá, Escorpião. Com a Lua infernizando seu astral nesta sexta, seu pique pode diminuir em alguns momentos. Se quiser ficar no seu canto e descansar, vá em frente. É um bom momento para descobrir quem realmente merece a sua confiança. No amor, se quiser proteger o romance, deixe a insegurança de lado. Lance proibido pode emplacar. Números da sorte, 03, 36 e 27. E a sua cor do dia é magenta. Sagitariano, sagitarianas, bom dia, Sagitário, nascidos de 22/11 a 21/12. O contato com as pessoas queridas está protegido nesta sexta e com a entrada da Lua em Libra, vale resgatar a convivência com quem é realmente importante em sua vida. Pela manhã, tarefas que envolvem comunicação, especialmente com colegas, estão em alta. No amor, então, você e o seu amor podem fazer o que mais gostam juntos para estreitar os laços. Tá na pista? A turma ajuda a mudar rapidinho. Números da sorte, 41, 15 e 53. E a sua cor do dia é amarelo. Daqui a pouquinho traremos previsões para Capricórnio, Aquário e Peixes aqui no Bom Dia Pontal. 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Vamos juntos. Olá.

0: 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Ô, Rita, ei, mulher. Agora são 9h55 na Pontal.
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0: disposição para dar conta de tudo o que deve pintar pelo caminho. Ainda no amor, sua popularidade vai bater no teto e pode movimentar as coisas na paquera. Planos para o futuro de romance, né, podem ser colocados em prática. Números da sorte é o 46, 03 e 55 e a sua cor é laranja. Aquarianos, aquarianas, nascidos de 21 do 1 a 19 do 2. Sextou com muita energia para curtir a vida ao máximo, circular por aí e sair da rotina. A lua em Libra trocam likes com os outros astros, deixando o dia mais leve e para lá de animado. Agir em grupo será proveitoso, já que sua habilidade para lidar com os outros se destaca muito. No amor, uma paquera que começou nas redes sociais pode emplacar e virar algo mais concreto. Diversão e passeios caem bem no seu romance. Números da sorte, 21, 30 e 57. E a sua cor do dia é roxo. Vamos lá, nativos de peixes, nascidos de 22 a 23, piscianos, piscianas. A lua em Libra destaca seu lado sensível e favorece algumas mudanças hoje. Os cuidados com a saúde terão ótimos resultados à tarde, se tiver a fim de fazer alguma mudança na rotina. Com seu sexto sentido ainda mais afiado, você pode identificar as boas oportunidades e fugir de ciladas. No amor, a atração física das cartas e faz toda a diferença na conquista. Tem compromisso? A paixão ajuda a pimentar os momentos a dois. Números da sorte, 51, 24 e 53. E a sua cor do dia é preto. Lembrando que amanhã, no Show da Pontal, iremos trazer mais previsões astrológicas para você aqui na Melhor 91.5. 3 para as 10, a gente prossegue. Deixa eu falar para você aqui também, tá? Vamos lá, seguindo aqui o nosso Bom Dia Pontal, eu falo para você do Beira Rio Supermercado. 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Beira Rio Supermercado, você merece o melhor. 9 horas mais 58 minutos, hoje dia 9 de outubro, dia do ovo de galinha. 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Eu volto já com muito mais. Agora tem música chegando pra você curtir aqui no Bom Dia Pontal.
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10: Ok, vamos lá, vamos seguindo aqui o nosso Bom Dia Pontal. Deixa eu falar para você aqui, visita de sétimo dia. Os familiares do senhor José Fernandes de Souza, aliás, senhor José Fernandes de Souza e família, familiares de Maria das Mercês Fernandes, ainda consternados com seu falecimento, convidam parentes e amigos para a visita de sétimo dia que acontecerá dia 11, né, depois de amanhã, no domingo, saindo da sua residência na rua Castro Alves, número 35, para o cemitério Senhora Santana. Desde já, a família agradece a presença de todos. Portanto, aí só reforçando, o senhor José Fernandes de Souza e familiares de Maria das Mercês Fernandes, ainda consternados com seu falecimento, convidam parentes e amigos para a visita de sétimo dia que acontecerá dia 11, no domingo, e saindo da sua residência na rua Castro Alves, número 35, para o cemitério Senhora Santana. Desde já, a família agradece a todos pelo ato de solidariedade.
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2: Estamos de volta, Pontal Notícias. Vamos lá para mais informação. Polícia Rodoviária Federal reforça fiscalização nas rodovias federais a partir desta sexta. A reportagem.
3: A Polícia Rodoviária Federal reforça a partir desta sexta-feira a fiscalização nas rodovias federais de todo o país por causa do aumento no movimento durante o feriado de Nossa Senhora Aparecida. A operação dará atenção especial aos estados de São Paulo e Pará, onde milhões de pessoas participam nos próximos dias das peregrinações até o Santuário Nacional de Aparecida e do Círio de Nazaré. Na rodovia Presidente Dutra, a fiscalização começou em 2 de outubro e segue até o dia 13, devido ao aumento no fluxo de veículos e peregrinos rumo à Aparecida. A operação contará com drones e um helicóptero para ampliar o monitoramento e identificar pontos de maior concentração de pessoas e veículos. Outra medida será a distribuição de pulseiras de identificação para crianças, idosos e pessoas que precisem de atenção especial. A porta-voz da PRF, Natália Guimarães, detalhou as orientações aos peregrinos.
4: Aos romeiros, a orientação é de usar roupas claras, materiais refletivos, deslocar no sentido contrário da via e mantendo distância dos veículos. Os ciclistas devem utilizar o capacete, se deslocar no fluxo dos veículos e manter distância deles.
3: No Pará, o policiamento será reforçado para o Círio de Nazaré, que ocorre neste domingo, dia 11. Cerca de 2 milhões de pessoas são esperadas em Belém. A atuação será integrada com outros órgãos de segurança. Para os motoristas, a recomendação é redobrar a atenção nos trechos críticos.
4: Aos motoristas, a atenção é redobrada, principalmente em trechos com presença de romeiros e ciclistas, mantendo então a distância desse público, evitando o excesso de velocidade, o uso do celular no volante e, claro, se beber, não dirija.
3: Em caso de emergência nas rodovias federais, a PRF pode ser acionada pelo telefone 191. Da Rádio Nacional em Brasília, Pedro Lacerda.
2: Ok, obrigado Pedro pelas informações.
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2: 10 e 3, daqui a pouquinho vou falar pra você, tá? Já a gente vai falar aqui com o gerente Helder, tá aqui com a gente no estúdio daqui a pouquinho. Deixa eu atender a participação aqui da nossa ouvinte Edinalva, que tá ligadinha.
5: Bom dia, Mário Sérgio. Bom Mário Sérgio, tudo bem? Aqui é Edinalva do Alto Colina.
2: Oi, Edinalva.
5: Quero mandar um alô pra minha mãe Josu lá no Alto Colina, Tirozão na Avenida Santo Antônio, Padre Denis lá no PSF trabalhando.
2: Tá
5: também
2: trabalhando.
5: Pra aquele apagão pra escrever clarinha de oi, Dudu, ali foi no Baixo Francisco, Bia na Rua Pará, Marilane Santos, ali vai no Baixo Francisco, Bia na Rua Bainha, Nia no Alto da Colina, e também minha avó Isabela, pra ser da Cachoeira, para meu tio Valdemar, pra ser da Cachoeira Costa, e também tinha Raimunda, pra Cida, pra Giovana, pra Gilson, pra Giovana, e pra Vanessa e Edilson. Você tocou a música pra mim com Calypso, vou tomar um cacaca e oferecer pra você Calypso. Também, Marcelo. Qualquer dia eu vou ir fazer uma visita com você, hein?
2: Ah.
5: Edinalva, da tua colina, tá na ponta alta, mas...
2: Certinho, Edinalva, valeu, obrigado pela participação, pela companhia. Bora lá, seguindo. Gente, nós vamos trazer o resultado aqui sobre os produtos Nova Mistura. Vamos trazer, né, na segunda-feira, que não deu tempo. O doutor Ronaldo Santos está ouvindo todos os áudios que mandaram. E segundo ele, né, mandou para a gente aqui, não deu tempo ouvir todos. Ele quer ouvir todos, que é para ele selecionar dois, né? Que vai ganhar aí dois Pix de R$100 cada um aí. Vai ganhar um Pix de R$100 cada um, só conferindo. Bora lá. Idelmar Farias, na sintonia do nosso Bom Dia Pontal.
6: Bom dia, Mário Sérgio. Bom dia, os ouvintes da Rádio Pontal. Mário, Camus, como é esse perdido, sabe o nosso amor? Gostaria de Memeira, Helena, Tia Jola, Jumanuiu, Tio das Trezeiras, Valdo, Mandino de Canambaba e Família, Aldo de Canambaba e Família, Maquinha Canambaba e Família, todos são os serradores do programa. Todos os batizal, escuta do programa, pra
2: sim.
6: Você, pra Cris e pra Cristina. Tá na Pantal, está legal, mas sextou, Mário Cebola.
2: Sextou, Idelmar já tá no clima.
6: Sextou, Mário.
2: Beleza.
6: Um bom
2: valeu.
6: Dia pra você, Mário.
2: Valeu, Idelmar, muito bom dia. Também quem tá ligadinho aqui no nosso Bom Dia Pontal é o Matheus de Olho d'Água, Bahia, né? É, tá curtindo o nosso programa, quer curtir Zezé de Camargo e Luciano, Cara Coroa. Eu vou ver se eu tenho essa música e toco pra você e todos aí de olho d'água. Daqui a pouquinho, 10h15.
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2: 10h16, ao vivo aqui na Melhor. Vamos seguindo o nosso Bom Dia Pontal. Deixa eu falar agora com o Helder, né? Nesta manhã de sexta-feira, a gente conversando aqui em off, né? Conversando em off sobre aí o clima. Esse clima que parece que a cada dia tá mais quente. A gente observar assim, cada dia tá mais quente. E ainda a gente agradece ainda porque o vento tá amenizando um pouquinho, né? 10h16. Helder, bom dia pra você. 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
2: Na hora.
10: Na hora. E vamos mandar um alô pro nosso amigo. Esse aqui tá sempre sintonizado, viu? Lá na Malhada aí. Nosso amigo Ivanildo Santos. Aquele abraço, meu amigo, lá da Malhada aí. Sempre sintonizado, comprando também nosso cliente lá da Eletromóveis Carinhanha, Mário.
2: Maravilha, então. Valeu, Helder.
10: Um abraço, até a próxima. 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Um ótimo final de semana aí, né, pra todos nós aí. Um final de semana abençoado aí, né, com muitas bênçãos, muitas graças pra todos nós.
2: Valeu. Tamo junto. 10h22. 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Vamos juntos, deixa eu atender mais uma participação aqui no Zap Zap da Pontal, né? Cadê a participação do nosso amigo Rosenildo, que participou, mandou seu áudio aí pra gente. Vamos lá, muito bom dia, Rosenildo.
11: Olá, bom dia, Mário. Tudo bem, Mário? Comigo tá tudo bem. Quem tá falando aqui é Rosenildo, aqui da Fazenda Lagoa de Julho. Se você puder, eu quero que você passe aí uma música pra mim com a banda Mastruz com Leite, Catinga de Perua. Quero oferecer pra minha mãe Raimunda, meu pai Raimundo, pra Marilene Santos, pra Dona Elivânia, hein, carinha, aí família, pra Lena do Bolo, pra meu amigo Zé Pamonha e família lá no Pajeuzinho, pra você, pra Cris, pra Cristina, pra Ingrid, do Assis, eu vim da Pontal, tá na Pontal, tá legal.
2: Valeu, Rosenildo, da 2 de julho, todo mundo ouvindo, nossa, bom dia, Pontal. Obrigado pela companhia, tem mais.
12: Bom dia, Mário. Mário, passa aí pra mim uma música aí com Chitãozinho e Chororó, Colcha de Retalhos. Eu queria oferecer para todos que estão na escuta lá na Fazenda Morro, para meu tio Jorge, para minha tia Neide, para meus primos. Eu queria oferecer também para todos que estão na escuta lá na Pizzaria Fernandes, lá no Angico.
2: Maravilha,
12: tá, valeu. Tá na Pontal, tá legal, tá sensacional.
2: Muito bem. 10h25, vamos curtir música. Quem pediu pra gente a música aqui foi a Edinalva do Alta Colina.

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3: Muito bem, estamos de volta aqui no Bom Dia Pontal. E aí, tudo bem? Muito bom dia para você, 10h41. 10 horas 41 minutos. 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É, daqui a pouco eu falo da Top Lanches. 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Aliança Calçados e Acessórios, seu estilo começa aqui. 10h42 aqui no Bom Dia Pontal, a gente prossegue. Deixa eu atender aqui a música, né? Me pediram aqui a música, a gente atende. É, Rosenildo, da 2 de julho, pediu aí o sucesso do Mastruz com Leite, eu vou tocar pra você. Matheus de Olho d'Água, Bahia, pediu Zezé de Camargo Luciano, Cara Coroa. Eu não encontrei essa música, mas eu vou tocar outra música bem bacana pra você, tá bom, Matheus? Bora juntos, bom dia.
4: Oi, Mário Sérgio, quem está falando é a Aline, do assentamento Ouro Verde.
3: Oi, Aline.
4: Mário Sérgio, quero que você passe uma música para mim, do Amado Batista. O nome da música é Capa de Revista. Quero oferecer para minha tia Elza, para meu avô Isabel, para meu avô Júlio, para Direne, de lá do Aporto Agrário, para Joaquim, o marido dela, e para as filhas dela. E para todos os ouvintes, passa meio, viu, Mário Sérgio? Tá na Pontal, tá legal.
3: Muito bem, Aline, ligadinha no Bom Dia Pontal, que maravilha, né? São 10h43, dá tempo de passar mais uma participação. Daqui a pouco eu toco música pra você curtir. Bom dia, Mário Sérgio. Nivaldo, do Alto da Colina. Adoro ovo, né? É, o ovo é bom, muito bom. É isso aí. Portanto, hoje é dia do ovo. Ovo de galinha, você gosta? Então, vai conversando com a gente no Zap da Pontal.
5: Bom dia, Mário Sérgio. Aqui quem tá falando é Graciene, do Ouro Verde.
3: Mário Sérgio,
5: pediu uma música de Amado Batista. Secretária, quero oferecer essa música para minha irmã Sandra, lá na Justa 2. E para minha toda a família. Tá na Pontal, tá legal. Tá muito sensacional. Passa mesmo, Mário Sérgio. Aquele dia eu te pedi, você não passou.
3: Não, né? Deu tempo passar, gente. Tá corrido, hein? 10h44, vamos curtir música.

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FM tá na Pontal, tá legal. Zezé de Camargo e Luciano, será que foi saudade? Essa música é linda. Rolou aí, quem pediu pra gente foi o Matheus de Olho d'Água, ligadinho no Bom Dia Pontal. 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Muito bem, 11 horas pontualmente, intervalo chegando daqui a pouquinho. Tem mais participação, tem mais músicas, vamos juntos, tá melhor.

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18: Estamos de volta, é hora do Pontal Notícias. Vamos acompanhar aqui a segunda edição, aliás, a última edição nesta manhã, né? Pontal Notícias, mais informação para você. Bancos iniciam devolução de saldos de bets nesta sexta-feira. Reportagem.
19: Começa hoje a devolução dos saldos de bets para 26 milhões e meio de apostadores que não fizeram o saque voluntário dos valores nas plataformas. Nesta semana, as empresas responsáveis por sites e aplicativos de apostas repassaram o saldo das contas aos bancos vinculados aos usuários. A devolução do dinheiro esquecido deve ocorrer até a próxima quarta-feira, dia 14. Segundo o Ministério da Fazenda, o montante supera 1,3 bilhão de reais. Se houver algum problema na restituição dos valores, o saldo vai ser encaminhado à Caixa Econômica Federal, que deverá providenciar o retorno do dinheiro aos apostadores. Desde o fim de setembro, o governo federal proibiu a operação de sites e aplicativos de apostas esportivas e jogos virtuais. Além do encerramento das plataformas antes autorizadas a funcionar, o governo pediu o bloqueio de cerca de 13 mil sites ilegais de apostas. Da Rádio Nacional no Rio de Janeiro, Priscila Terezo.
18: Ok, obrigado Priscila pelas informações. Daqui a pouquinho vamos trazer mais informação para você, né? Mais informação no Jornal da Pontal Meio Dia, você acompanha. E a gente vai seguindo aqui o nosso programa.
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18: Bora junto, agora 11 horas mais 10 minutos na Pontal. A gente prossegue aqui ao vivo, né? 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Eu disse Top Lanches. 11:11, tudo igual aqui no seu Bom Dia Pontal. Vamos falar aqui da pomada Santo Gel, né? Pomada Santo Gel, solta lá. 11:11, tudo igual aqui no Bom Dia Pontal. Muito bom dia.
6: Uma ótima sexta-feira a você, meu amigo ouvinte. Uma ótima sexta-feira a toda a equipe dessa rádio que é líder de audiência, séria na informação, sempre com boa música e trazendo aqui para você uma bela dica hoje. 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
18: Muito bem, tá aí pra você, né? Santo Gel, 11 horas mais 13 minutos, muito bom dia, Bom Dia Pontal. A gente vai prosseguindo, trazendo muito mais aqui nesta manhã. Vamos lá, bom dia, Mário Sérgio, sou José de Souza. Quem não gosta de ovos? Depois... Ai, meu Deus, não vou falar isso e não posso falar. Infelizmente, tá? Infelizmente eu não posso falar isso, aí você vai me comprometer. Ai, Jesus. 11 horas mais 14 minutos, gente. Ai, meu Deus, a gente brincar junto aqui é legal, né? Valeu. Vamos lá, 11 e 13, tem áudio aí, coloca o zap zap no ar pra gente.
7: Como é que você tá? Como é que tá? Tudo bem?
18: Eu tô bem, você?
7: Você manda alô, meus filhos, Eloísa, Raquel e Jonathan, da minha esposa Eugênia, minha sogra Ana, da João Rocha, partindo do bairro São Francisco, da Rosinha da Lagoa de Júlio e família, pra Marilene Santos, pra Edinaldo Cheiroso, no Alto da Colina, Josa, mãe dela, pra Alegria, pra Dãozinho Jesus e Marli, pra meu primo Danta, pra Jair Cida da Pista 3, pra todos do bairro de Queque, que tá todo mundo ligado, a gente ouvindo, todos. Opa. Do bairro de Galinha, todo mundo ligado, a gente
18: bom
7: ouvindo.
18: Bom dia, pipoca, pessoal do bairro de Queque.
7: Pra todos que estiver ligado, a gente ouvindo, pra meu cunhado Rogério, tá tudo ligadinho de ouvindo. E pra todos que tiver, pra Crislane, Carlinho do Peixe, Arnaldinho do Peixe, pra Deja, Tonho, Vitor e todos que estão ligadinhos na Pontal. Mas seja, a música você passa de Naya das Eventos, R$50 aí pra nós.
18: Muito bem, eu passo já já.
7: Elivânia do Bairro São Francisco, mas Pontal tá legal. Tenha um bom dia.
18: Ok, bom dia, Elivânia. A todos no bairro São Francisco ouvindo a gente, muito bom dia. Tá? 11:15.

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2: Ok, legal, vamos seguindo, 11 horas mais 15 minutos, vamos trazer mais participação aqui no Zap Zap da Pontal.
3: Tá falando aqui, é Maria aqui de Cano Brava.
2: Oi, Maria.
3: Gostaria, Mara,
2: você cantasse é tá?
3: Parabéns pra dar Mariana, minha filha, eu estou entrando no ano,
2: desejando
3: felicidade, muitos anos de vida. Quero que você passe uma música aí pra ela, Léo Magalhães, O Café da Manhã.
2: Ei.
3: Não esquece não, viu, Mauro, tô na Pontal, tô legal.
2: Muito bem, parabéns, Mariana, muitos anos de vida pra você, tá? Felicidades, que essa data possa repetir por muitos e muitos e muitos anos, tá bom? Parabéns pra você, felicidades mil!
4: Parabéns, parabéns, parabéns pra você!
2: Bom dia, Mário Sérgio, gostaria de ouvir Zezé de Camargo Luciano, Flores em Vida, para minha tia Neide, meu tio Jorge, que estão ligadinhos na Pontal. Ofereço para todos que estão ouvindo a Rádio Pontal, tá bom? Todos da Fazenda Morro. Alô, pessoal da Fazenda Morro. Muito bom dia pra você. Falando então, hoje é dia do ovo, né? De ovo de galinha. Hoje é dia do ovo, hein? Minha tia Neide vende ovo. Ó, aí, ó. Tô fazendo a mechan aqui, tá? Vou cobrar caro, tá bom? Vou cobrar caro nessa mechan. Portanto, a sua tia vende ovo. Bacana. É saudável, né? Muito saudável. É... Só pra você ter uma ideia, né? Dos benefícios... O ovo contém 0,51 miligramas a 0,60 miligramas de vitamina E, né? É por unidade na gema. E atua como potente antioxidante que traz diversos benefícios para a saúde. É, combate no excesso de radicais livres no organismo, retardando o envelhecimento celular. Ajuda a manter a pele hidratada, protegida, né? Contra danos oxidativos, ainda... Trabalhando como conjunto de minerais, como silício, trabalha também no sistema imunológico. Fortalece as células de defesa do corpo quando combinada com a vitamina A e, claro, presente sempre na gema, não é isso? Portanto, o ovo tem a proteína de alto valor biológico, fortalece todos os aminoácidos essenciais, auxiliando no ganho de massa muscular e na cicatrização. É rico em luteína e zeaxantina, né? Que protegem a retina e reduz o risco de catarata e degenera muscularmente falando. Na verdade, são inúmeras as eficácias do ovo aí de galinha. Você que come sabe aí, portanto, né? Que é muito eficaz o ovo de galinha. Hoje é dia do ovo, tá? Hoje é dia do ovo, tá bom? A nossa ouvinte mandou algo aqui, infelizmente eu não posso ler, tá? Só não vou ler isso aqui, tá bom? 11 horas mais 18 minutos, a gente prossegue ao vivo, vamos trazer música que eu tô devendo aqui.
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0: Ponto FM tá na Pontal, tá legal. Desejo de menina, vida vazia aqui no Bom Dia Pontal. Essa rolou de Patrícia oferecendo essa música aí para Marata, o professor Bruno, Zé Antônio e Maria José. Todo mundo na escuta do nosso programa aqui, beleza, hein? Abraço pra todo mundo que tá aí ligadinho no Bom Dia Pontal. A gente prossegue aqui ao vivo. Hoje é sexta-feira, é dia do clima.
1: Chega sexta-feira!
0: Ai! Adoro chega chor, né? São 11 horas mais 29 minutos. Parabenizando aqui também a Mariana, aniversariante do dia. Quem pediu foi a Maria, oferecendo pra você lá de Canabrava Malhada, Léo Magalhães.

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19: Hora certa, agora são 11 horas mais 41 minutos. Já estamos ao vivo de novo aqui pela melhor. Vamos lá. 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Vamos lá, seguindo, deixa eu atender mais participação aqui no WhatsApp da Pontal, você que está participando, né? Obrigado pela participação, pela companhia. Solta o zap no ar, isso aqui já foi?
20: Bom dia, Maricelli, aqui é Neuza do Pico Zero. Essa
19: oi, Neuza.
20: Essa música é Zequinha, Fernando, para todo mundo na escuta, para você. Eu fico com Deus, tá? Júlio Nascimento, se você passou ontem, eu não escutei. Passa de novo aí, viu? Fica com Deus, tá? Deus abençoe.
19: Valeu, abraço, muito bom dia. Bora lá.
21: Oi, meus amores, bom dia. Um beijo no coração de cada um de vocês, meu povo querido. Oi, Mário, bom dia. E eu
19: bom
21: sou
19: dia.
21: A Marilene Santos, estou
19: Marilene
21: por cá.
19: Santos,
21: oi, Roselilda, Elivânia, Crislane, bom dia, meus amores. Bom dia, Dinava no Alto da Colina, Cida Gonçalves. Para esse povão maravilhoso em Baraúnas. Oi, Tia Lina Tibastião, bom dia, meus amores. Bom dia, Priminho Corinto, para vocês, sua linda família.
19: Opa.
21: E para todo meu povo querido de Baraúnas, Micaela, Jatobá, Varginha, em geral. Beijão carinhoso para cada um de vocês, tá? Meus amores, bom dia!
19: Bom dia, Marilene Santos! Autoestima, né? Que legal, vamos lá.
22: Bom dia, Marcelo.
19: Bom dia.
22: Marcelo, quer pedir uma música? Qualquer uma, com vários artistas, principalmente o final, é o Joel. Minha filha Joia, meus netos,
19: Fernandes. Dá tempo pra cá aqui, gente. Tá corrido.
22: Maria Verônica, minha amiga. Ana Martina, na feira em Santa Luzia. E Ana Gata. Lourdinha, Dora. Minhas amigas, Nicinho. Rosane. e Ramai. Minha irmã está ali na Esquemara, me conhece a Altina Valaranha, irmão Gerson Valaranha, irmã Reginal, lá no 93, todos os meus familiares, minha amiga, lá no Ramai. Viu, mãe?
19: Tá na... Valeu, tá na Pontal, tá legal, ela disse, muito bem, bom dia.
0: Bom dia, meu amigo Maricete, tudo bom?
19: Tudo bom.
0: Naldir de Senador Canedo, Goiânia, Goiás.
19: Quem? Deixa eu ver.
0: Deixa eu te falar, Maricete, tudo bom? Naldir de Senador Canedo, Goiânia, Goiás.
19: Naldir, eu não entendi.
0: Deixa eu te falar, lugar, né? Manda um alô aí, um bom dia pra Bia, pra Tijó, pra Tia Cida, pra Chuchu.
19: Oi, Chuchu.
0: Lá na Lido Cobi. Pra Tivando, Tia Rosa. Pra Tia Bel, pra todos os meus familiares, primos e primas que tiver na escuta aí da Rádio Pontal. E manda uma música aí, um modão aí, uma música boa pra Bia aí, tá bom? Pra todos os ouvintes da rádio. E principalmente pra você, meu amigo. Um bom dia, boa tarde, um bom dia pra todos.
19: Bom dia, valeu. Deixa eu mandar, não vai dar tempo pra atender o áudio dela aqui. Alegria no bairro São Francisco ouvindo a gente, bom dia. Oi, Mário Sérgio, bom dia, tô te ouvindo, sou sua fã, maravilha, valeu, um abraço pra você, tá bom? Obrigado pela audiência. Oi, bom dia, Mário, tudo bem com você? Gostaria de ouvir uma música, né? Não é pra chorar, chega de triste, Heroína, tudo bem, Heroína? Bom dia pra você também. Pessoal de Baraúna, todo mundo ouvindo a gente, né? Abração, Jusilene Souza. E aí, Ju, tudo bem? Tudo na paz? Ela pediu pra ouvir Sandro Matos. Eu vou ver se eu tenho aqui, toco pra você daqui a pouquinho.
1: Bom dia, Marcelo, tudo bem?
19: Tudo bem.
1: Fala, Vera do Povo Alto. Marcelo, roda aí pra mim a música de... Aquela música de Amado Batista, Amar, Amar. Aí eu ofereço pra vocês da rádio, minha filhinha Daiane, que tá lá em Goiânia, de ouvir internet aplicativo, minha esposa Eduarda, aqui no Pouso Alto, minha mãe Francilina, meu pai Geraldo, minha cunhada Zanja, meu irmão Cidelcino, meu filho Kaique Rick, pra todos os ouvintes aqui de Pouso Alto, os ouvintes lá em Macambira, para minha amiga Giovanni, Brasil, lá em Descoberta, família, para a Vânia, com a esposa dela, família, fez com a Bia de Calu, com a esposa dela, família, e pra todos os ouvintes que estiver ouvindo, bom dia, está na Pontal, está legal.
19: Ok, valeu, Vera de Pouso Alto, ligadinha. Deixa eu atender mais uma aqui, gente, só mais uma, e não dá tempo atender todo mundo, infelizmente, tá? O tempo...
2: Bom dia, Mário. É que é Marli. Gostaria de oferecer a música com... Silvano Salles. Oferecer para minha filha Josemária, Elivânia e seu primo Danta, e família. Oferecer para Marilene Santos. Oferecer para meus dois netos, sobrinhos, afilhados, irmãos. Familiar de Porto Agrado, familiar de Carinhanha, Malhada, e todas as minhas colegas do Futebol, viva a vida.
19: Maravilha.
2: Quero dizer para você e todos que estão na Pontal.
19: Deixa eu mandar um abraço também aqui pro pessoal do norte de Minas, né? Lá na comunidade Pequi, Minas Gerais. Todo mundo ouvindo a gente. Muito bom dia, obrigado pela audiência, pela companhia. Vamos trazer música. Deixa eu tocar aqui o sucesso. Me pediram Júlio Nascimento, eu tô devendo essa música.

0: Maria.
1: Ponto FM tá na Pontal, tá legal pra você, Marília Mendonça. Quero você do jeito que quiser. Participação de Maiara e Maraíza aqui no Bom Dia Pontal. Essa foi a penúltima de hoje, desta sexta-feira, tá bom, gente? Nosso programa chega ao final. Que você tenha uma excelente sexta-feira. Aproveite todas as oportunidades que Deus colocar no seu caminho, né, pra você ser feliz. Agradeça sempre por todas as bênçãos que receber. Que você tenha uma sexta bem abençoada, que cada instante que você viver hoje seja de alegria, que faça o seu coração se encher de gratidão. Portanto, agradeça a Deus. A vida é uma dádiva e todos os dias devem ser vividos plenamente. Então, sempre com fé e muito otimismo. Valeu? Forte abraço para você, uma excelente sexta-feira. Amanhã estarei de volta no Show da Pontal. Abraço.
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0: Senhoras e senhores, muito boa tarde. 12 horas, 15 minutos. Está começando o nosso Jornal da Pontal. Hoje é sexta-feira, dia 9 de outubro. Eu sou o Jota Pinheiro, estamos chegando aqui com o David Porto. Boa tarde, Porto.
1: Boa tarde, Jota. Boa tarde, ouvintes da Rádio Pontal.
0: Bom, hoje a cidade de Carim está com o tempo aberto, né, seguindo a rotina semanal, com a temperatura já agora na casa dos 38 graus. E por enquanto não temos previsão de chuva para estes próximos dias. Daqui a pouco vamos trazer. Hoje tem muito bate-papo. Hoje tem o secretário de Cultura e Esportes lá da cidade de Malhada, secretário Ginaldo Gomes, o Naldinho, onde falará sobre a final do campeonato de futsal. Hoje também tem o padre Alain Delon em instantes falando sobre a festa de Nossa Senhora Aparecida da cidade de Malhada, sobre a procissão fluvial pelas águas do Rio São Francisco. Hoje também tem, deixa eu conferir aqui, hoje também tem o Almir Santos, diretor de esportes da Secretaria de Cultura, Esportes e Lazer da Prefeitura de Carim, onde falará sobre o início do Campeonato Municipal de Futebol Carinhanha, onde você vai acompanhar, especialmente a turma do Master. Fica ligado aí, em instantes Almir vem para falar com a gente também. Além disso, temos vários destaques. Programa hoje recheado de coisas não muito boas, de cobranças. Vamos lá, Porto.
1: Prefeitura de Carinhanha sanciona lei que isenta multas e juros de contas de água e esgoto em atraso. Calor de mais de 41 graus e ar seco devem atingir a Bahia no próximo ou nos próximos 10 dias. Matérias policiais: homem é assaltado no distrito de Iuiú. Na verdade, no distrito de Pindorama, em Uiú. E o motorista fica ferido após carro colidir em poste e capotar na BR-030 em Feira da Mata. Na área policial, a polícia é acionada para prestar apoio ao SAMU em duas ocorrências de possível surto psicótico em Carinhanha. Pesquisa Datafolha traz resultado de intenção de voto para o segundo turno no Brasil. Em cobranças de água, cobrança de rede de esgoto a céu aberto e cobrança de falta de limpeza, a gente traz para Malhada e Carinhanha.
0: Vamos lá, gente, agora 12h18, hoje programa bem dinâmico, vamos agilizar para a gente poder atender todos os nossos convidados aqui, trazer as informações também. Visita de sétimo dia, senhor José Fernandes de Souza e familiares de Maria das Mercês Fernandes, ainda consternados com seu falecimento, estão convidando parentes e amigos para a visita de sétimo dia, que acontecerá dia 11, domingo, saindo de sua residência na rua Castro Alves, número 35, para o cemitério Senhora Santana. Estamos anunciando a visita de sétimo dia de Maria das Mercês Fernandes. A visita será no dia 11 de outubro, domingo, saindo de sua residência na rua Castro Alves, número 35, para o cemitério Senhora Santana. Desde já, a família agradece a todos pelo ato de solidariedade. Bom, 12h19, agora 12h19, 12h19, agenda de atendimentos da Clínica CMC de Malhada. 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

0: 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Daqui a pouco, Padre Alain Delon.
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0: Tudo bem, vamos trazer as primeiras informações aqui. Padre Alain já está por aqui no estúdio. Então vamos aqui de algumas informações. Vamos dar um giro com as informações aí, Porto, da área policial. O SAMU prestando atendimento aí a pessoas com surto, aparente surto psicótico, e também sobre o trabalho da polícia. O trabalho da polícia no sentido de acompanhar um acidente registrado naquele trecho de Feira da Mata na BR-030. Asfalto bom, sinalização ainda insuficiente, o risco de acidente é grande. Na sequência a gente já traz aqui o Padre Alain Delon.
1: É uma situação policial, mas também de saúde pública. Na noite dessa quinta-feira, dia 8, nós tivemos um acionamento da polícia para acompanhar um caso de possível surto psicótico no município de Carinhanha. A primeira situação foi por volta de 20 horas dessa quarta-feira, na comunidade de Barrinha, localizada na zona rural. E o segundo caso já aconteceu na madrugada desta sexta-feira, dia 9, por volta das 2h50. A guarnição ela foi acionada para atender um caso no bairro Pequizeiro, ou seja, conjunto habitacional Pequizeiro, onde o paciente foi encontrado em estado alterado. As duas situações foram atendidas pela polícia e pelo SAMU e tudo manteve o controle posteriormente. Mas se vê aí uma alta taxa de pessoas com esse tipo de problema, né? Com esse descontrole emocional que acontece na região.
0: Vamos lá também. E fala do acidente aí. Lembrando que também está com a gente no estúdio o presidente da Colônia Z33, Deir, está aqui com a gente para falar também sobre a parte da procissão fluvial, também apoiando a Igreja de Malhada nessa festa do Nossa Senhora Aparecida. Vamos lá para a Feira da Mata.
1: Quanto ao acidente, foi um grave acidente de trânsito registrado na noite dessa quinta-feira, dia 8 de outubro, na rodovia BR-030. Um veículo capotou após colidir violentamente contra um poste nas proximidades da entrada da localidade Baixa do Bandeira. Esse trecho fica entre Feira da Mata e Carinhanha, na rodovia. De acordo com as informações repassadas pelo 4º Pelotão, a guarnição foi acionada via telefone funcional por volta de 21h55. Ao chegarem ao local, os policiais constataram que o automóvel modelo Volkswagen Space Fox de cor vermelha, de placa MWA2I81, havia saído da pista após o impacto, estava tombado e ainda às margens da via com as quatro rodas para cima. O condutor e a única vítima foram identificados como Cristiano Teixeira, de 36 anos, natural de Montalvânia e residente no município de Juvenília. Uma equipe do Serviço de Atendimento Móvel de Urgência, SAMU, compareceu rapidamente ao local, prestou os primeiros socorros. O estado de saúde atualizado da vítima ainda não foi trazido para a nossa reportagem, mas a polícia disse que não teve ferimentos tão graves assim.
0: Bom, né? Graças a Deus, então. Graças a Deus. Falta sinalizar, vai melhorar a sinalização aí, porque o trecho realmente está muito bom para correr e a gente sabe, estrada boa sem sinalização, risco de acidente é grande. Vamos lá, Padre Alain Delon está por aqui, presidente da Z33 DEIR, para falar com a gente sobre a festa de Nossa Senhora Aparecida na cidade de Malhada. Uma festa começou, ou seja, aqui no Brasil, data de 1717. Uma história bem conhecida, né? Quando os três pescadores encontraram a imagem da santa lá no rio Paraíba do Sul. E de lá para cá, a história é grande. Padre Alain está aqui para falar da história lá de Malhada, quando começou a festa de Nossa Senhora Aparecida. Falasse também sobre a programação. Lembrando, segunda-feira é feriado, né? Feriado nacional. Ô, Padre Alain Delon, seja bem-vindo ao nosso jornal. E agora para falar mais falar mais, né, sobre uma festa tradicional de Malhada. Não é, como o senhor bem explicou aqui, né, a padroeira, né, a padroeira principal, mas é uma festividade que reúne milhares de fiéis da região inteira para acompanhar essa belíssima programação na cidade de Malhada. Boa tarde, Padre Landelon.
2: Boa tarde, Jota Pinheiro. Boa tarde aos ouvintes da Pontal FM. E desde já a nossa gratidão, né, pela oportunidade de estar aqui para a divulgação dessa festa tão bonita do nosso povo.
0: Também saudar aqui o presidente da Z33, Cosme Dei, está aqui o presidente da colônia. Boa tarde, Dei.
3: Boa tarde, Jota. Boa tarde a todos os ouvintes. Boa tarde a todos os pescadores, pescadoras da região de Carianha.
0: Esse microfone melhor, Dei? Assim, encaixa assim. Você que sai da música, você entende melhor.
3: E boa tarde. Pronto. Também ao padre, né? Agradecer também ao padre pelo convite e também pela honra, né, dele me deixar à frente de estar conduzindo a procissão aquaviária, Jota.
0: É grande, uma missão e tanto. Padre Alain, então vamos lá para a programação. Como é que o senhor está preparando aí junto com toda a equipe a festa do Nossa Senhora Aparecida, uma das mais tradicionais da cidade de Malhada?
2: Muito bem, então primeiro dizer da alegria de celebrar essa festa, acredito que já caminha, não tenho a data precisa ainda, né? Mas pelos relatos fiéis, estamos caminhando para 30 anos de tradição, dessa devoção à Nossa Senhora, que é em todo o Brasil, né? Mas também é importante aproveitar a oportunidade para ressaltar aqui, agradecer aos que contribuíram, né, para a festa de Nossa Senhora do Rosário, né? Que na verdade é bem mais antiga, né? Uma tradição bem mais antiga da nossa cidade, e temos a igreja aí em reconstrução. Mas no dia 12, é claro, nós temos a programação, né, já tradicional. Então, no dia 12, nós celebraremos esta festa de Nossa Senhora. Nós recebemos pelo bispo da diocese o título de copadroeira da paróquia. Então, mesmo que não seja a padroeira principal, titular, a Santa Cruz da Paixão, nós já sabemos, é padroeira do município. Mas Nossa Senhora Aparecida tem um lugar no nosso coração como copadroeira, e por isso queremos a cada ano reforçar mais essa festa com o nosso povo. Então, assim, a programação do dia 12, né, o feriado nacional, está muito, muito bem organizada, graças a Deus, com o apoio de tantas pessoas. Aqui está o nosso irmão, não é, o DI, graças a Deus, também com o apoio que nós recebemos de tantas instâncias para organizar melhor a programação da nossa festa. Então, assim, eu gostaria de iniciar falando sobre a beleza da procissão fluvial, aquaviária também, né?
4: Aquaviária, pronto.
2: Graças a Deus. Porque, na verdade, gostaria de uma nota aqui histórica. A procissão e a tradição de Malhada é com a procissão no rio, né? Então é importante essa informação, porque algumas pessoas às vezes perguntam por que que não tem aquela caminhada e tudo. Ali foi uma situação da pandemia, não é? Mas, na verdade, a procissão sempre foi aquaviária, sempre foi no rio. Sempre, toda a vida. Então, assim, por isso nós retomamos, né? A tradição é isso, né? Conservar as coisas bonitas que o povo faz. E essa homenagem dos pescadores, até porque Nossa Senhora realmente apareceu aos pescadores, né? Foi encontrada nas redes do Rio Paraíba. E por que não no nosso Rio São Francisco também, nós, né, acolhemos Nossa Senhora com nossas embarcações. Então, por isso a programação inicia com a procissão fluvial, né? Não é que não existe mais a procissão. A procissão continua existindo, só que ela é como sempre foi no rio. Agora. Sempre. E aí, o horário para iniciar essa procissão, às 7 horas da manhã, né? Aos primeiros momentos do sol, raiar do sol, os pescadores, as embarcações. Agora, eu gostaria que nosso irmão Deis falasse um pouco mais da organização, porque é importante passar algumas informações, né, para a organização e participação com os pescadores. Né?
0: Vamos lá, Dei.
3: Isso, padre. Avisando, fazendo uma convocação a todos os pescadores, né, Jota? Para estar conduzindo a embarcação. Vamos conduzir com segurança, porque já fiz a solicitação da Marinha do Brasil estar presente para estar nos auxiliando também nesse evento. O horário da saída lá de Malhada, Jota, será às 7 da manhã. Assim, a gente pede o pessoal para às 7 da manhã estar pontualmente no local para a gente não atrasar a saída, porque tem um horário de iniciar a missa. Qual será o horário, padre, do início?
2: 9 horas da manhã.
3: 9 horas da manhã. Então, se a gente atrasar a saída da procissão aquaviária, então também vai ser atrasado também o horário da missa, entendeu? Aí a gente vai sair de lá do porto, o andor vai sair da balsa, né, do irmão de Lima. Lima já disponibilizou as embarcações para a gente estar conduzindo. Vai conduzir a embarcação aqueles que serão habilitados, né? É óbvio, né, Jota? E peço também a todos os pescadores para levarem seus coletes para trazer uma maior segurança a si próprio.
0: Na embarcação. É, que tipo de embarcação pode participar da procissão daí?
3: O barco de madeira, né? Que é o barco do pescador, o barco de madeira, o motor Johnson também pode participar. Então, inclusive, todas as embarcações, né, Jota? Só não pode ser aquela embarcação igual, tipo, uma pessoa chegar com um jet ski no meio. Pode participar? Pode, mas com moderação. Porque a Marinha vai estar junto também, nos auxiliando nessa parte. Que como a embarcação de alta velocidade, pode vir a causar algum transtorno junto às outras embarcações miúdas.
0: Entendi. Então, o ponto de concentração das embarcações, onde será?
3: Em Malhada. No Porto de Malhada, é isso. Porque a tradição, antigamente, era... o pessoal de Malhada saía no cortejo, né, na procissão aquaviária, vinha até Carinhanha, aí o pessoal de Carinhanha já juntava com esse cortejo e ia todos para Malhada.
0: Então agora todo mundo, tanto de Carinha quanto de Malhada, vai reunir no Porto de Malhada.
3: De Malhada, para fazer a procissão já completa.
0: Já junto, todo mundo junto.
3: Todo mundo junto.
0: Então é bom explicar esse ponto aí, padre, pode completar.
2: É importante também, não é, a organização, assim, né, com a nossa devoção, com a nossa fé, as embarcações possam fazer um ornamento, né, para deixar bem bonita realmente essa procissão.
3: É ornamentação, padre.
2: Com as cores de Nossa Senhora, o azul, o branco, as cores do Brasil, porque é a padroeira do Brasil também. Né?
3: Isso.
2: Muito bem.
0: Tudo bem. Agora 12h40. Ixi, 12h31. Estou acelerando o relógio aqui. 12h31 no Jornal da Pontal. Daqui a pouco, secretário de Cultura e Esporte, Naldinho, lá de Malhada. Hoje tem Almir Santos também. Hoje o programa está recheado de pessoas especiais aqui com a gente. Então, agora reforçar o convite, né, padre? Vamos lá.
2: Pronto. Então, mais uma vez, né, convidar todos os fiéis. Malhada abre as portas para receber o nosso povo com alegria, celebrarmos juntos, viver a nossa fé, pedir a proteção de Nossa Senhora Aparecida sobre todos nós. Também é o Dia das Crianças, teremos uma homenagem especial às crianças na celebração e acreditamos que mais uma vez iremos alcançar muitos frutos espirituais, né, para a vida do nosso povo, de todos que participarem desta bonita festa, bonita devoção aqui na nossa paróquia Santa Cruz, na nossa comunidade de Malhada, que cada vez mais cresce na fé, acolhendo a cada irmão, os fiéis, as famílias.
0: Presidente Dei, faz seu convite também.
3: É isso aí, Jota. Então, como o padre acabou de dizer, né? Faço aqui o convite a todos os pescadores de Carinhanha, de Malhada e região, né, Jota? E também todos aquelas pessoas que têm a embarcação, mesmo que não sejam pescadores, mas que têm a embarcação, aí participar também da nossa festa de Nossa Senhora Aparecida.
0: Só uma dúvidazinha daí que surgiu aqui, em relação a quem não tem embarcação, mas quer participar da festa, geralmente a população que não tem barco, mas quer participar da procissão, como é que faz?
3: Jota, aquelas pessoas que não têm a embarcação e quer participar, entrar em algum barco para poder navegar junto, leve o colete. Porque se tiver com colete, vai conseguir... entrar numa embarcação e fazer o processo.
0: E se a embarcação tiver o colete, pode ceder ali e tal, mas sem colete não,
3: sim,
0: vai, né?
3: Sim, sim. Mas a questão é porque geralmente todas as embarcações, o colete são mínimo, né, Jota?
0: Entendi. O mínimo... vamos lá. Isso. Aí a Marinha já explicou bem isso aí. Vamos lá, padre. Isso, quer reforçar, por favor?
2: Não, só agradecer a orientação, uma pergunta muito importante, porque de fato nós temos que garantir a segurança do nosso povo, não é? Então, isso é muito importante, o colete, né, é obrigatório, não isso, se admitirá isso. De maneira alguma que alguém entre em qualquer embarcação sem este objeto de segurança, né? Esse requisito de segurança. Agora, também é importante lembrar que no cais do porto, não é, uma multidão se concentrará também com fogos, né, com alegria, com devoção para prestigiar essa homenagem, né, também acompanhando assim, assistindo essa bonita procissão e ali também a nossa festa expressa ali, daqueles que estarão ali no cais do porto, as famílias costumam se reunir para registrar esse momento. É muito bonito e realmente enche de emoção o nosso coração.
0: Bem, muito obrigado, Padre Alain Delon, pároco da cidade da paróquia Santa Cruz da Paixão de Malhada, falando sobre os festejos, as festas de Santa Cruz, festa Nossa Senhora Aparecida. São tantas festas, padre. Mas agora o convite é festa de Nossa Senhora Aparecida. Presidente Dei, também muito obrigado pela presença. Um abraço e até breve. Boa festa para todos nós aí. Um abraço. Amém. 12h35 no Jornal da Pontal. Senhoras e senhores, estamos juntos. Estamos juntos aqui. É uma alegria muito grande ter os nossos convidados aqui. Lembrando, segunda-feira, dia 12 de outubro, dia da padroeira do Brasil, Nossa Senhora Aparecida, feriado nacional. Feriado nacional, nós estamos aí nessa caminhada. Vai ter jornal segunda, diretor? Avisa pra gente, deve ter, né? Locutor não tem folga, não. Nós vamos estar na ativa, inclusive acompanhando aí também a programação lá de Malhada. 12h35. Eu já tirei as fotos da entrevista aqui. Pede pra tirar lá na frente, por favor. Faz o registro lá, padre. Vai lá, Dei, vai lá. Vamos ver se David Porto tira as fotos lá dos nossos convidados aqui. Registra aí, Porto. Registra aí. Vamos lá. Tudo bem, já fiz umas fotos aqui. Fica até bonito, viu? Só que a careca Dei brilhou demais. Vamos lá. Esse negócio de careca brilhando é problema, né, Nelmi? Pois é. 12h36 no Jornal da Pontal. 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Olha, tem novidades aí, decreto que vai impactar na economia do município de Carinhanha. Qual o impacto e que decreto é esse, Porto?
1: Nós falamos recentemente sobre isso, ó, e parece que foi ouvido. Agora, os moradores de Carinhanha que possuem débitos pendentes de água e esgoto terão uma oportunidade para regularizar a situação com descontos. A Prefeitura Municipal publicou no Diário Oficial dessa quinta-feira, dia 8 de outubro, a Lei de número 1477 de 2026, que dispõe sobre a isenção da incidência de multas e juros no juros de mora, inclusive para as taxas em atraso junto ao Serviço Autônomo de Água e Esgoto, o SAAE. De acordo com um documento sancionado pela prefeita Francisca Alves Ribeiro, o perdão dos juros e multas é válido exclusivamente para as contas que venceram até o dia 30 de abril de 2026. Para garantir a isenção, o contribuinte precisa realizar a quitação da dívida até o prazo máximo do dia 30 de dezembro de 2026. A medida de desoneração tributária é ampla e também se estende aos consumidores cujas cobranças já se encontram na esfera administrativa ou judicial, caso sob júdice. Outro ponto que facilita a vida do morador é a desburocratização do processo. O texto da lei estabelece que os beneficiários, ou seja, os benefícios chegados para essas pessoas fiscais, independentemente da formalização de qualquer requerimento por parte do contribuinte, sendo o desconto considerado automaticamente concedido a partir da data da publicação dessa lei. Esse decreto ele deve ajudar muita gente que tem pendências aí com pagamento de água e esgoto no município de Carinhanha.
0: Sem dúvida, demorou um pouco a ser aprovado esse projeto, ou melhor, a ser colocado em votação, né? Mas aí tem um planejamento da presidência, não sei qual que é a situação, mas demorou, mas saiu. Fizemos a cobrança aqui também, na verdade fizemos o lembrete, porque isso nem precisava de cobrança, né? A gente tem que cobrar, tem que lembrar que tem que ser aprovado tal projeto, mas enfim, está aprovado, também foi aprovado o projeto lá para aquisição da área, né, onde será construída a nova estação de tratamento de água de Carinhanha, ou seja, os projetos estão fluindo, tem mais coisa aí para ser votada, né, presidente? Tem mais coisa para ser votada. Vamos estar acompanhando também. 12h40 no Jornal da Pontal, 12h40. Vamos lá, Naldinho, secretário de Cultura, Esportes e Lazer de Malhada. Antes do Naldinho chegar, tem cobrança aqui também. Vamos lá, vamos. Trabalha aí, repórter. Hoje é sexta, dia de trabalhar.
1: Cobrança, dessa vez, para o povoado de Feirinha de Santa Luzia. Novamente a cobrança de água. Eu peço aqui ao SAAI ou ao setor responsável que fiscaliza a distribuição de água nas localidades de Carinhanha, porque estão cobrando que tem água no poço, tem muita água disponível no poço, mas tem casas que não está conseguindo ter acesso a esse líquido. Muita gente não está tendo água nem para tomar banho, disse aqui um ouvinte que manda para a nossa reportagem a solicitação de cobrança. Então, essa é uma das cobranças, falta de água no povoado de Feirinha de Santa Luzia. Tem água, mas uns usam demais e outros não estão conseguindo ter acesso, assim como também para o município de Canabrava, no município de Malhada, distrito de Canabrava, nós temos a cobrança de que um esgoto a céu aberto naquela rua principal está atrapalhando, inclusive, comércios. Tem uma panificadora ali próximo que a proprietária ela queixou que esse esgoto a céu aberto está trazendo transtornos gigantes e que a população está reclamando. Ela pediu aí ao setor responsável para tentar uma solução, mas que até o momento nada, e a gente está cobrando aqui, pedindo para ver se soluciona esse caso.
0: Que coisa, hein? Vamos lá, gente. Agora 12h41, daqui a pouco o Ginaldo Gomes, secretário aí de Cultura e Esportes da cidade de Malhada, falando sobre a final, né? Final do Campeonato Municipal de Futsal. Tá bombando, hein? Daqui a pouco os detalhes aí com o Naldinho. Leilão beneficente, a saúde de Roberto Silva Dourado. É uma cirurgia que o Roberto vai fazer, Roberto Silva Dourado. Tem familiares aí na região dos Carneiros, né, no Cheira Cabelo, na região. E esse leilão será dia 10, amanhã, às 19h30, 7h30 da noite, lá na residência de Silvânia, no Cheira Cabelo. Quem estiver ouvindo aí, puder participar, ajudar, já bota na agenda aí para comparecer amanhã, dia 10. Às 7h30 da noite, lá na residência de Silvânia, lá no Cheira Cabelo. Estão todos convidados a fazer uma cirurgia e está precisando da ajuda aí de todos. 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Ô, Naldinho, mais uma vez, final de campeonato chegando. Mais uma vez, Malhada, esse evento em Malhada realmente é diferenciado. O esporte, o futsal principalmente, assume um protagonismo regional, há vários anos, e mais uma vez chegando aí à reta final de mais um grande campeonato de futsal na cidade de Malhada. Boa tarde, secretário Naldinho Gomes.
5: Boa tarde, Jota Pinheiro. Boa tarde, David Porto. Boa tarde, Florindo Magalhães, diretor de cultura aqui do município de Malhada. Quero desejar também uma boa tarde aqui a toda a população do município de Malhada e a todos os ouvintes da nossa querida Pontal FM.
0: Muito bem. Florindo, melhora ou melhora o pensamento, nova mistura, Florindo? Melhora, né?
6: Ele disse que é bom.
0: Né? É bom, né? É bom. Seja bem-vindo, Florindo. Grande abraço. Naldinho, nosso tempo é curto, mas o recado é importantíssimo. Não poderemos deixar de falar desse super evento. Como é que está a programação aí? Como estão os detalhes, os preparativos para essa reta final da competição que movimentou a região inteira?
5: Pois é, Jota, estamos aqui hoje para falarmos um pouco do 16º Campeonato de Futsal do município de Malhada, onde tivemos a participação de 14 equipes masculina, a participação de 10 equipes feminina. Contamos aí com participação de equipes de vários municípios aqui da região, como por exemplo, equipes do município de Carinhanha, Coribe, Juvenília, Palmas de Monte Alto, Yuyu e evidentemente Malhada. Então assim, temos a satisfação e a alegria de dizer a todos que estamos realizando assim um grande campeonato de futsal. E aproveitar também para convidar, desde já convidar a população para a grande final que será realizada no domingo, né? Domingo dia 11, a partir das 18 horas, com a final feminina Twister, que é um time da sede do município, e Cana Brava. E a grande final masculina, Patetas e Patianca, ambas as equipes da sede do município. Com certeza serão dois grandes jogos, são quatro grandes equipes que estão aí disputando essa final e será um belo espetáculo esportivo, eu tenho certeza disso.
1: Ronaldo, esse campeonato, né, que se começou e agora já está se findando, surgiu aí em um período, né, um tradicional, o pessoal está bem atento com o futebol, gosta muito de futebol e nesse caso do futsal, correspondeu às expectativas da administração pública nesse ano, a Secretaria de Esportes, o pessoal de Malhada está bem procurando o esporte, está indo assistir, o volume de torcedores, os atletas estão satisfeitos, no ponto de vista seus, como a administração está superando o ano passado, como que está sendo para vocês a avaliação?
5: David, nos últimos anos, o campeonato de futsal de Malhada tomou assim, uma proporção muito grande. E já há algum tempo que vem se realizando um grande campeonato. E esse ano não foi diferente. Esse ano também, graças a Deus, a gente está conseguindo realizar um campeonato, né, importante, com participação, aí, como eu já falei, de equipes aí de diversas cidades. Né? E nós temos buscado estar fazendo uma organização à altura, né, do evento. A torcida está comparecendo, graças a Deus, todos os jogos, a quadra poliesportiva de Malhada, as arquibancadas ficam lotadas. Fazemos também a transmissão via canal YouTube, né, da Diretoria de Esporte de Malhada. Muita gente também acompanha aí via o canal da Diretoria de Esporte. Então, assim, tenho certeza que a torcida, o público em geral está aprovando o evento, assim também como os atletas. A gente tem ouvido alguns comentários positivos, muitos comentários positivos. É claro que às vezes aqui e acolá surge alguma falha, mas que realmente às vezes é coisa que foge do nosso alcance e sempre, às vezes tem alguma crítica, mas a gente está ali sempre tentando corrigir para fazer um evento da melhor forma possível.
0: Pronto, obrigado, Naldinho. Tudo bem, vamos lá, 12h49, Naldinho, então, vamos lá para os detalhes aí, para a programação, reta final, certamente corações estão batendo mais forte e prepare-se que o chão da Malhada vai tremer com o barulho da torcida e a quantidade de gols que são esperados para essa reta final. Vamos lá, Naldinho?
5: Pois é, a grande final no domingo, né? a partir das 18 horas a gente já está lá na quadra poliesportiva. Vamos fazer a cerimônia de abertura com a participação das quatro equipes finalistas. E a partir das 19 horas a bola já começa a rolar para a final feminina, né? Entre o time de Twister e a equipe de Canabrava. E logo após, a bola rola para a grande final masculina, Patetas e Patianca. Enfatizar aqui também que nós vamos ter a narração e transmissão pela TV Candiba, né? Que tem um alcance muito grande aí em toda a região. E desde já também quero reforçar aqui o convite à população, às famílias, para comparecer à quadra poliesportiva de Malhada, para prestigiar esse grande evento. Aproveitar também aqui, fazer um convite aqui ao pessoal da Pontal FM, convidar aqui os amigos de Carinhanha, que Carinhanha também tem equipes que participam do campeonato e sempre leva um grande número de torcedores. E aproveitar também o momento aqui, Jota, para agradecer a participação de todas as equipes, né, que fez parte desse campeonato, todos os times que, né, que atuou aí no campeonato. Agradecer os organizadores aqui, a Liga Desportiva de Malhada, em nome de Tatiane, Juliane Nunes. Agradecer o nosso diretor de esporte, Tacizão, que é um cara que sempre está colaborando com a gente. E também agradecer aqui o apoio da Prefeitura Municipal de Malhada, em nome aqui do nosso prefeito Jimmy Everton, que sempre tem apoiado esses eventos esportivos, sempre tem apoiado o esporte em Malhada, principalmente o futebol e o futsal. As secretarias do município, Secretaria de Administração, Secretário Alex, Secretaria de Saúde, Secretário Ricardo, Secretaria de Infraestrutura, o nosso amigo Júnior. E agradecer também todos os comerciantes que colocam ali as suas barracas para fazer ali aquele comércio ali durante os dias de jogos. E agradecer todos os torcedores em geral, né? Todos os torcedores em geral que sempre têm nos prestigiado, lotando a quadra poliesportiva nos dias de jogos.
0: Obrigado, Naldin. Grande abraço.
5: Florindo, que eu queria dar um recado aqui para fazer um convite rapidão da...
0: Então vai lá, Florindo. Vai lá, Florindo Magalhães.
6: E aí? Tudo bem?
0: Tudo bem, Florindo?
6: Boa tarde para todos, né? Mais um convite de festa, viu? Meu negócio é festa.
0: Então, vai lá. Encaixa aí, porta o microfone, por favor, aí. Isso. Vai lá, vai, Florindo.
6: Aproveitar aqui rapidinho para fazer um convite, dia 10 agora, lá, a festa do assentamento lá das Marrecas, né? E aí a gente vai ter lá Cangaia Suada, Derlan Tenório e Maurício Torres. Também a gente aproveita aí dia 10, quem puder lá comparecer e fazer o forró lá.
0: Essa festa do que lá nas Marrecas?
6: De São Miguel.
0: São Miguel, dia 10 então. Dia 10. Repete a programação aí.
6: Dia 10, né? Dia 10 agora.
0: Sábado. Amanhã, né?
6: Sábado, amanhã. A gente aproveita para convidar aí toda a localidade aí, próximo aí, e também o pessoal de Malhada aí, Carinhanha, todos, né? A comparecer lá no assentamento Marrecas. Que nós vamos fazer um belíssimo forró lá com Cangaia Suada, Derlan Tenório e Maurício Torres, viu?
0: Muito bem, abraço ao povo das Marrecas, também Ressaca ali perto, né? Um abraço para o pessoal daquela região, obrigado pela audiência aí.
1: Nem começou o forró e a cangaia já tá suada.
0: É que balança para lá e para cá, né? Valeu, um abraço, valeu.
5: Valeu, Jota, muito obrigado a todos vocês da Pontal FM, e compareça lá.
0: Sucesso, vai ser mais um super evento aí esportivo na cidade de Malhada. A gente volta aqui em um minuto com o Almir Santos, o Canhão do Barradão.
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0: Bora lá, gente. 12h55. Chegou aqui o cara que é o famoso canhão do Barradão. Diz que não perdia chute, os goleiros tremiam quando ele entrava em campo. Lá pelo Vitória da Bahia, Almir Santos, diretor de esportes aqui da Secretaria de Cultura, Esportes e Lazer de Carinhanha. É isso mesmo, Almir? Boa tarde.
11: Isso. Boa tarde, Jota. Boa tarde, David. Boa tarde a todos os ouvintes da Pontal FM que estão aí na escuta.
0: Tem um juiz aqui, quando Almir jogava em Portugal, acho que Almir usava uns perfumes importados. Aí diz que um certo juiz aqui falou: ô, nego cheiroso. Mas só não posso contar o nome do juiz, vai que esse.
11: Faça isso não, meu amigo.
0: Almir jogou muito tempo em Portugal. Você tinha era um carro branco, uma BMW, alguma coisa assim, na época?
11: Era um Audi.
0: Um Audi? Era branco, era?
11: Preto.
0: Preto. Era esse Audi. Diz que Almir passava pelas ruas e esse perfume de Almir era famoso. Que até o juiz encantou com o perfume do negão.
11: Olha pra isso aí.
0: Ei, Almir Santos.
1: Mas juiz de futebol ou juiz de...
0: Não, juiz de direito.
11: Direito aí, olha aí.
0: É, ele deve saber quem é o juiz, né? Deve saber. Será que era juiz ou juiz? Deve ser juiz mesmo. A história que eu soube era juiz.
11: Negócio quieto. Diz
0: que era juiz. Almir Santos. Canhão do Barradão, ele que está aqui com a gente como diretor de esportes da Secretaria de Cultura, Esportes e Lazer de Carinhanha, onde Almir está na linha de frente junto com a equipe da Secretaria para trazer informações sobre os campeonatos de Carinhanha que estão aí já literalmente em campo. O campeonato aberto e o campeonato de veteranos. É isso, Almir Santos?
11: É isso aí, Jota. A gente veio aqui para poder bater um papo, né? Conversar um pouco sobre o campeonato municipal que já deu início no dia 27 de setembro, né? Com a abertura do campeonato entre RB e Academia de Esporte, Porto City Metalista. E agora vamos dar sequência ao campeonato, né? Devido à política que passou, agora vamos dar a sequência ao campeonato com a abertura do campeonato veterano que inicia amanhã e no domingo dá continuidade na categoria livre.

0: jogos da categoria veterano, que amanhã a gente já faz a abertura entre Democrata e o Colina, né, às 17 horas, e às 18h30, Vila Nova e Núcleo 2 do município.
1: Em relação à participação, quem joga no aberto pode estar jogando também no veterano e vice-versa?
0: Sim. Teve esse discurso na reunião sobre essa questão, né? Que jogadores que acima de 40 anos que jogassem no campeonato livre não poderiam jogar no campeonato veterano. Mas só que isso é questão de preparo, né? Se o jogador tem 40 anos e está bem preparado, se cuida, ele pode jogar, porque o campeonato, o regulamento condiz que ele pode estar jogando, né? Que o campeonato é de 40 anos acima.
1: 40 anos hoje é praticamente jovem, né? Claro que não no futebol profissional, mas aqui nos times amadores, 40 anos ainda é garotão. Inclusive, você está jogando em algum time ou você está só na organização?
0: Não, estou jogando também. Inclusive, meu time joga nas duas competições, né? Categoria livre, que é a academia de esporte, né? Categoria livre e o veterano também, que é os atletas da escolinha que a gente já preparou para disputar esse campeonato.
1: E já está de olho também algum jogador? E você que revela talento, já está de olho em algum jogador também? A oportunidade de revelar algum atleta diferenciado?
0: Ah, a gente não deixa passar despercebido, né, Jota? Alguns jogadores que tá ali naquela linha de idade que a gente vê que pode estar indicando para algum clube, a gente observa e a gente vai estar monitorando para a gente poder ver se dá para encaixar em algum clube. Mas só que o campeonato é jogadores, na minha equipe mesmo, na academia de esporte, temos aí 8 jogadores de 15 anos. Que estreou no domingo, no dia 27. Então a gente dá essa oportunidade para eles estar mostrando o futebol deles e também pegando experiência, né? Desde jovens.
1: Engrossando a casca, né? Porque é diferente, né? É diferente.
0: Verdade.
1: Mas faz parte. Então, Amir, reforça o convite aí da competição. Quiser falar de premiação também, quiser trazer outros anúncios, fica à vontade aí.
0: Pois é, Jota. Então, é o campeonato, como eu já disse, né? Já começou dia 27. Amanhã a gente dá início ao campeonato veterano, né? Que vai fazer a abertura a equipe do Democrata frente o Colina, às 17 horas. E logo em seguida tem o Vila Nova com o Núcleo, lá do Núcleo 2. E no domingo já continua o campeonato livre, que as duas equipes do Grupo B já entram em campo, Porto Real com Carcará e o Atlético do Oeste com o Colina. Então é um grande jogo que a gente vai estar presente para poder estar administrando esse campeonato.
1: Está transmitindo também?
0: Não, a transmissão foi só a primeira rodada que a gente fez essa transmissão, mas só que vai ter a cobertura, né, Nivaldo, que já faz a cobertura do campeonato, junto com Albino, comentarista. Vai estar fazendo a cobertura do campeonato municipal Cariense 2026.
1: Apenas essas duas feras aí já tradicionais.
0: Isso.
1: Obrigado então, Almir Santos. Canhão do Barradão.
0: Beleza, quero aqui agradecer a você, Jota, David, a Leo Roriz e a diretoria da Rádio Pontal FM por esse espaço pra gente poder estar divulgando, tá? Quero também aqui agradecer o nosso secretário Gilcena, que tá dando esse suporte aí para o campeonato, a prefeita Francisca, que deu carta branca pra gente realizar esse campeonato. Não falamos da premiação, né? O campeonato é de R$25 mil as premiações para as duas categorias, R$15 mil categoria livre e 10 mil a categoria veterano. São o quê? São 28 equipes no campeonato municipal. São 18 equipes na categoria livre e 10 equipes na categoria veterano. Tá certo? Então, deixar bem esclarecido aqui para vocês a quantidade. São 5 times da zona rural na categoria livre, né? 5 times da zona rural. E aí dá sequência com as equipes da sede. Está vindo também 4 equipes da zona rural da categoria veterano para poder somar com as equipes aqui da sede também.
1: Muito bem. Obrigado, Almir Santos.
0: Obrigado, Jota. Obrigado pelo espaço. Obrigado, David. Obrigado a todos.
1: Obrigado. Almir Santos aqui com a gente. Canhão do Barradão, que Almir tem uma canhota muito forte, fez muito sucesso lá no Vitória da Bahia. Por isso que ele foi apelidado de Canhão do Barradão, porque ele até hoje tem a canhota muito forte. Tem até uma história, não sei se é verdadeira, mas de qualquer forma já está registrado que Almir, certa vez, ele meteu uma canhota de fora da área numa cobrança de falta, o goleiro fraturou a mão. É verdade mesmo, Almir?
2: Verdade.
1: Aí. Então, estou dizendo, é Canhão do Barradão mesmo. Eita, Almir. Vamos lá, gente. Olha, nosso jornal está quase terminando. 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

0: 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Porto.
1: Vamos de informação, mas antes deixa eu mandar um abraço aqui para o seu Magdal, dona Lucinha, nos acompanhando na Fazenda Dois Irmãos, a Fazenda Dois Irmãos lá no povoado Tapera. Cobrança, vamos de cobrança, uma moradora da rua Alvino Pinto, tá? Rua Alvino Pinto, essa rua que dá acesso aqui à frente da Rádio Pontal, segue o fundo do Beira Rio. Então atenção para os órgãos de limpeza aqui da cidade de Carinhanha, tá pedindo para caprichar na limpeza, porque está tendo muito lixo espalhado por essa rua e na poda de árvore também. A cobrança vem de uma senhora que mora aqui na mesma rua e pede providências do Poder Público Municipal. De informação, para concluir aqui, nós vamos trazer a notícia, aquela pauta prometida no final, que é sobre as eleições municipais. A Datafolha divulgou ontem as eleições nacionais, isso, eleições gerais. O Datafolha divulgou ontem o resultado da primeira pesquisa, né, para o segundo turno, e nós tivemos aqui esses resultados. O Flávio Bolsonaro vem liderando na pesquisa para o segundo turno com 49 pontos e Lula vem com 45 pontos, segundo a pesquisa. É uma margem de erro de 2 pontos percentuais, tá? Foi registrada a pesquisa e traz também quais votam mais em Lula ou em Flávio Bolsonaro em questão de sexo. O feminino, o público feminino, as mulheres votam mais em Lula, 50 pontos, Lula teve 50 pontos e Flávio 44, a diferença nos votos feminino. Já o voto masculino é maioria para o Flávio Bolsonaro, 53 a 41. Se for observar por cor, o branco ele vota mais em Flávio, 55 a 39. A parda, de cor parda, vota quase empate, mas um pouco mais em Flávio, 48 a 47. De cor preta, quem é de cor preta ou negro, vota mais em Lula, 56 a 37 pontos, conforme a pesquisa. Aqueles que têm de 16 a 24 anos estão votando mais no Flávio Bolsonaro. Tá? De 50 pontos de Flávio a 43 de Lula. Aquele que tem de 25 a 34 anos também vota mais no Flávio Bolsonaro, 50 a 42 pontos. De 35 a 44 anos, esse Vice também vota mais no Flávio Bolsonaro, 49 a 45. Quem tem 45 a 59 anos também vota mais em Flávio Bolsonaro, 48 a 45. E quem tem 60 anos ou mais já vota mais no Lula. Mais uma média de 50 pontos para o Lula e 46 para o Flávio Bolsonaro.
0: Obrigado pelas informações, David Porto. Um abraço a todos. Bom final de semana. Segunda-feira estaremos de volta em mais uma grade jornalística. Na sequência, você fica com o programa de Bem com a Vida. Valeu, Porto. Bom final de semana.
1: Um abraço para você que nos acompanhou. Um excelente final de semana. A gente volta na segunda, se Deus permitir. Abraço e até lá.
0: Até lá. 1:08. Tchau, minha gente. Segunda-feira é feriado, hein? Segunda-feira é feriado. Dia da padroeira do Brasil, Nossa Senhora Aparecida. Feriado do Brasil. Vamos lá. Até segunda.
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Glória a Deus! 13 horas e 12 minutos! A partir de agora, o meu, o seu, o nosso programa de bem com a vida está entrando no ar. Estamos hoje uma tarde especial, uma tarde abençoada de sexta-feira. Isso mesmo, sextou. Hoje, 9 de outubro de 2026, estamos aqui ao vivo pela melhor e mais completa rádio do Brasil. A nossa rádio Pontal FM 91,5, mais uma empresa do Grupo Roriz de Comunicação. Deixa o mundo inteiro falar. Programa de Bem com a Vida. É uma programação mantida pela nossa Igreja Evangélica Assembleia de Deus, localizada na Avenida Santos Dumont, na presidência do nosso amado pastor Manuel Messias. E para você que ainda não me conhece, eu sou Daniel Júnior e vamos juntos até às 14 horas com essa programação especial, a programação do De Bem com a Vida. Estar de bem com a vida é estar com o coração aberto para ouvir a preciosa e poderosa palavra de Deus. Você que está de bem com a vida, saiba que tu és bem-aventurado. Isso quer dizer, você é feliz porque você escolheu a boa parte e de maneira nenhuma lhe será tirado isso, que é ouvir a palavra de Deus, porque somente o Senhor Jesus, somente Ele tem palavras de vida eterna para nos dar. Isaías capítulo 43, versículo 13: ainda antes que houvesse dia, eu sou, e ninguém há que possa fazer escapar das minhas mãos. Operando eu, quem impedirá? Assim diz o Senhor. Glória a Deus, eu creio, eu acredito, eu tenho muita fé no Senhor Jesus, que Ele vai fazer algo na sua vida, algo bom, algo novo, algo que você ainda não viveu, mas Ele quer, nessa tarde, entregar a você. Agora é necessário você também entregar-se a Ele, entregar os seus caminhos ao Senhor e confiar somente. Por quê, Daniel? Porque o mais, o Senhor Jesus, Ele tudo farás. É uma entrega. Você se entrega a Ele e Ele faz a obra completa na sua vida. E eu creio que o Senhor vai fazer. Amém? Você crê que Ele vai fazer? Então aí, onde você estiver, você pode dizer ao Senhor: Senhor, eis-me aqui. Eu entrego ao Senhor a minha vida, os meus caminhos. Eu não quero mais viver como eu vivo, porque eu não tenho vida. Eu quero viver a vida que o Senhor tem para mim. Eu creio que o Senhor, Pai, tem perdão para os meus pecados. Eu creio que o Senhor tem um novo e vivo caminho. Eu creio que o Senhor vai escrever uma nova história na minha vida. Se você assim crer, o Senhor fará. Amém? Vamos orar? Vamos iniciar o nosso programa com a bênção de Deus? Então, onde você estiver, você pode orar comigo, pode falar com o Senhor, você pode dizer a Ele o que você deseja, porque Ele assim o fará. Amém? Oremos. Pai, no nome de Jesus, o Teu Filho amado, eu quero, Senhor, te agradecer pelo dia, te agradecer, Senhor, pela vida, te agradecer, Senhor, por tudo quanto o Senhor já fez, faz e ainda há de fazer. Pai, eu apresento em Tuas mãos cada um dos nossos amigos, queridos ouvintes, que nesse momento, Senhor, estão com os corações abertos para ouvir a Tua voz. Pai, fala conosco. Queremos ouvir o Senhor, porque só o Senhor tem vida. Só o Senhor tem palavras de vida eterna. E nós cremos, Pai, que o Senhor tem coisas novas para realizar. Que comece, meu Deus, nessa tarde, na vida desta pessoa que está orando comigo,
Meu Deus, pessoas que estão, Senhor amado, cativas, oprimidas, deprimidas. Meu Deus, pessoas que estão, Senhor amado, à margem da sociedade. Quem sabe se sentindo só, solitárias, se sentindo, Senhor, excluídas. Quem sabe, meu Senhor, elas estão sem esperança. Mas o Senhor é a nossa esperança. O Senhor é o único que teve compaixão e misericórdia de nós e nos tirou do lamaçal do pecado, nos tirou da nossa vã maneira de viver. O Senhor nos tirou das densas trevas e nos transportou para a maravilhosa luz, o reino da luz do Seu Filho. Pai, que nessa tarde o Senhor possa ir de encontro a cada vida, meu Deus, trazendo salvação a esta casa. Em nome de Jesus, nós te pedimos a tua bênção, para a glória e louvor do teu nome, e todos dizem amém. Glória a Deus, 13 horas e 18 minutinhos aqui no nosso De Bem com a Vida. Daqui a pouquinho, ministrando a preciosa palavra de Deus, a nossa querida irmã, a missionária Isabel. Então, não saia daí, viu? Ela que faz parte, né, líder da SEMADEC, Secretaria de Missões da nossa Igreja Assembleia de Deus. Daqui a pouquinho tem um pãozinho quentinho do céu para alimentar a nossa alma. Então não saia daí. Aumenta o volume do seu rádio e principalmente abra o teu coração. Vamos de louvor? Vamos com esse lindo louvor. Esse louvor eu quero dedicar para você que está nos acompanhando. Com ela, Cassiane. Cassiane, ela adora e a gente adora também. Esse hino que tem como título Hino da Vitória. E você pode nessa tarde também cantar o Hino da Vitória. Mas Daniel, eu não estou vendo a bênção chegando, eu não estou vendo o meu quadro mudando. Mas quando você canta, você adora o Senhor ele trabalha em prol da sua vida. Então continue cantando e o Senhor vai agindo.

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13 horas e 29 minutinhos, é o nosso programa de Bem com a Vida, programação esta mantida pela nossa Igreja Evangélica Assembleia de Deus, localizada lá na Avenida Santos Dumont, na presidência do pastor Manuel Messias. Lembrando que domingo às 8 da manhã teremos aí a nossa Escola Bíblica Dominical e no seu quarto trimestre, isso mesmo, é a segunda lição, mas vai dar duas lições em uma única aula, né? Então vai fazer aí uma retrospectiva, né, da lição anterior, que é a primeira lição, e com a lição do próprio domingo, que é a lição de número 2. Então você não pode perder, viu? Está surpreendente a lição deste quarto trimestre, né? Lições para todas as idades. Não é só adulto, não é só jovem, mas tem para os adolescentes, tem para as crianças, tem para o maternal. Ou seja, do menor ao maior, todo mundo conhecendo e prosseguindo em conhecer o nosso Deus. Então não perca, viu? Domingo, a partir das 8 da manhã, na nossa Escola Bíblica Dominical 2026. E domingo à noite, a partir das 19 horas, você tem um encontro marcado para estar conosco do nosso grandioso culto de louvor e de adoração a Deus. Domingo, a partir das 19 horas, venha e traga a sua família e venha adorar o nome do nosso Deus. Bom, hoje sexta-feira temos aí culto nos bairros e você é o nosso convidado. Bairro São Francisco, na nossa congregação da Assembleia de Deus, na direção do presbítero Simvaldo Cordeiro e também o presbítero Divino. Então você que mora aí no bairro São Francisco, você é o nosso convidado. Venha e traga a sua família. Hoje também temos culto lá no conjunto habitacional Pique 01. Na direção dos nossos irmãos, diácono Gilmarês e a missionária Tauíra. Você que mora aí no conjunto habitacional Pique 01, você é o nosso convidado. Venha, traga a família, convide mais um e venha adorar. A Bíblia diz que a hora é e agora é, né? Já a hora já chegou dos verdadeiros adoradores adorarem ao Pai em espírito e em verdade. Então, venha estar conosco, Deus tem uma palavra para os nossos corações. Hoje também temos culto aí no bairro Alto da Colina, na rua São João. Você que mora aí no bairro Alto da Colina, você é o nosso convidado especial. A nossa congregação da Assembleia de Deus, que começa aí a partir das 19 horas, na direção do evangelista José Nilson Lopes e também o presbítero Sócrates Santos. Venha, traga a família, porque a Bíblia nos diz que a fé, ela vem pelo ouvir e o ouvir a palavra de Deus.

0: E a gente vai seguindo a nossa programação. Daqui a pouquinho tem Palavra de Deus. Palavra de Deus com a missionária Isabel. Daqui a pouquinho no nosso programa. Bom, vamos agora com os nossos parceiros, né? 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
0: Bom, a gente vai agora rapidinho trazendo para todos os nossos ouvintes aqui no bairro Sudene, né? Vai acontecer um culto, melhor, vai ser no Alto da Colina, viu? Haverá um culto na casa da mãe da irmã Leni, no bairro Alto da Colina. Então você que mora aí, não perca, viu? Culto hoje na casa da mãe da irmã Leni, tá bom? Então venha e traga a sua família. Um abraço para a nossa irmã Maria José, a nossa irmã Joana Dark, a nossa irmã Leninha, né? E todo mundo aí no bairro Sudene, presbítero Osvaldo, a nossa irmã Lena, sua filha, enfim, todo mundo aí acompanhando o nosso programa no bairro Sudene. Um alô para o nosso irmão diácono Juarez Nobre, a sua esposa irmã Lina e todos na fazenda Fundo do Saco, a todos lá no Maciel, nos acompanhando nessa tarde abençoada. Olha a nossa irmã Aida, ela diz assim: Daniel, mandei um alô especial para minha família Martins, né? E a toda a família Almeida. Manda um alô aí para a Cizinha, um alô para você, muito obrigado, para os meus netos e todas as crianças que estão nesse momento ouvindo o nosso programa. Que maravilha, muito obrigado, Imaída. Imaída, ela é bênção de Deus, viu? É uma bênção de Deus. Deus abençoe, Maída. Conosco também está o nosso irmão Antônio Neves, na Vila São José, mandando um alô para sua esposa Isabel, família e todos os irmãos nos acompanhando. Um abraço para todo mundo aí na Vila São José. Olha, conosco também o João Rocha, mandando um alô para a família, todos os irmãos e ouvintes do programa. E lembrando também, aqui aquele convite especial, dia 17 de outubro, no sábado. Próxima semana, viu? Congresso de Senhoras lá na Vila São José, com o tema Ebenezer, até aqui nos ajudou o Senhor. Então não perca, na direção do trabalho, né? Da congregação, presbítero Márcio Rocha. Deus abençoe a todos os irmãos na Vila São José. Estaremos aí com fé em Jesus Cristo e vai ser bênção, viu? Vai estar conosco o pastor Jeremilson Borges, vai estar ministrando a poderosa palavra de Deus e também no louvor a nossa irmã Maria Madalena. Vai ser bênção de Deus e você é o nosso convidado especial. Vamos de louvor e na sequência, palavra de Deus. Pop Music, a boa parte.

0: Maravilha, glória a Deus, louvores que nos edificam. E agora vamos para um melhor também, que é a preciosa e poderosa palavra de Deus, hoje ministrada pela nossa irmã missionária Isabel. Mãe Isabel, a paz do Senhor Jesus. Tudo bom, minha irmã?
1: A paz do Senhor Jesus, irmão Daniel. Tudo bem, graças a Deus. Você está bem?
0: Estou bem, estou ótimo. Graças ao nosso bom Deus. Que maravilha. Maravilha tê-la aqui conosco no nosso programa de Bem com a Vida. Hoje é sexta-feira, né? Estamos aí à véspera, né? Véspera do Dia das Crianças, né? Uma data muito especial, né? As nossas crianças. Mas sabendo nós que é um dia que se comemora, né? Também é um dia... também no setor, vamos dizer assim, setor de comércio, né, para vender brinquedos, aquela coisa, né? Mas Dia das Crianças, que alegria, como diz, é todo dia, né? Dia das Crianças, tá ali nossos pequenos, né, em casa, é uma bênção de Deus. Tá lá o Mael, né?
1: Ismael. O meninão, Ismael.
0: Tá lá, né? A mamãe vai levar, vai comprar um presente para você, viu, Ismael?
1: Rapaz,
0: não se preocupe, viu? E eu tenho duas bênçãos lá em casa também, o Gabriel e a Heloísa, né? E eles ficam naquela expectativa, né, de receber um brinquedo, né, do Dia das Crianças. E tem que aproveitar mesmo, né? Porque logo, logo eles estão crescendo aí, daqui a pouco chega aí na adolescência e aí vai, né? Não vai precisar mais de comprar brinquedos, né?
1: É uma fase,
0: então tem que aproveitar.
1: Passa ligeiro,
0: passa rápido, né?
1: Tem que aproveitar.
0: Maravilha. Mas, Abel, fique à vontade, viu?
1: Muito obrigada, irmão Daniel, por essa recepção calorosa. É sempre maravilhoso poder estar aqui nesse programa, nessa programação, podendo trazer um pouquinho, né, da palavra de Deus, um pouquinho daquilo que o Senhor compartilha conosco nas nossas casas, né? E hoje, papai, tem uma mensagem assim quentinha do céu para o seu coração, para o coração do meu amigo, meu irmão, ouvinte, minha irmã que está aí do outro lado. E eu creio que é um chamado mesmo, um chamado para a intimidade, né? O texto no qual nós vamos meditar nessa tarde se encontra lá no livro de Lucas, capítulo de número 10, versículo de número 38. Uma palavra bastante conhecida, mas que não deixa de falar nos nossos corações. Vamos ler juntos? Diz assim: e aconteceu que, indo eles de caminho, entrou numa aldeia e certa mulher, por nome Maria, o recebeu em sua casa. E tinha esta uma irmã chamada Marta, por nome de Marta, o recebeu em sua casa. E tinha esta uma irmã chamada Maria, a qual, assentando-se também aos pés de Jesus, ouvia a sua palavra. Marta, porém, andava distraída em muitos serviços. Então, aproximando-se, disse: Senhor, não se dá de que a minha irmã me deixe servir só? Disse-lhe que me ajude. E respondendo, Jesus disse: Marta, Marta, estás ansiosa e afadigada com muitas coisas, mas uma só é necessária. E Maria escolheu a boa parte, a qual não será tirada, né? Esse texto, ele fala sobre a história de duas mulheres, né, que estavam juntas na presença de Jesus. Mas nessa tarde eu queria dar uma ênfase maior à personagem de nome Marta, né? Marta, que muitas vezes é uma personagem a qual as pessoas vão falar mal dela, falar que ela é isso, que ela é aquilo, mas a gente precisa conhecer um pouquinho de quem é Marta. Né? Eu trago aqui fatos interessantes sobre Marta. É que o próprio significado do nome de Marta quer dizer dona ou senhora. Nesse significado, sabendo que o povo judeu, ele escolhe um nome como algo profético, nós entendemos que essa mulher era uma mulher diferente, ela é uma mulher posicionada, ela é uma mulher mais voltada para a liderança, ela é uma mulher que gosta de trabalhar, que gosta de organizar as coisas. Então daí você já começa a entender um pouquinho o posicionamento de Marta, né? Outros estudos, né, a Bíblia não fala isso com clareza, mas alguns estudos mencionam que Marta é a irmã mais velha desses três irmãos, né, que é Marta, Maria e Lázaro, são três irmãos. E alguns estudos mencionam que Marta, pela postura, né, de serviço, pela postura de cuidado, ela é a irmã mais velha. Outro fator interessante, né, dessa personagem chamada Marta, é que a casa na qual é mencionada é liderada, cuidada, direcionada por ela. Então nós vimos aqui Marta se preocupando. Gente, vamos falar a verdade. Você, minha irmã, que está aí do outro lado, quando vai receber uma visita, a gente sabe como é que é. Para deixar a casa organizada, né? A gente precisa, às vezes, arrumar um quarto, lava a mosquiteira, lava a coberta. Quando a pessoa vai dormir, você precisa colocar tudo em ordem, né, para receber aquela pessoa. Prepara um almoço, pensa num cardápio, vou fazer carne cozida, carne assada, como é que vai ser? Não é? Dá uma trabalheira, não dá? Para quem é dona de casa, dá. Para quem é o chefe do lar também dá, se preocupa com a provisão ali. E Marta, ela estava ali com a postura dela como uma postura de quem é dono de uma casa. Sim, o que eu quero dizer para você aqui nessa tarde é que não é errado você se preocupar. Até porque Jesus, quando ele anda, né, ele vai em algum lugar, ele não vai sozinho. Para Jesus andar com as pessoas, para não ter ninguém, tem 12, que é os 12 discípulos que andavam com ele. Com ele, 13, com Marta, Lázaro e Maria, 16. 16 pessoas dentro de uma casa para ser cuidado por apenas uma mulher. Mas a questão que mais pegou aqui, meus irmãos, não foi a questão do trabalho de Marta. Não foi a questão do esforço de Marta. A questão que mais pegou aqui foi porque ela ficou distraída. Né? A Bíblia diz, você está ansiosa, afadigada e distraída. Marta se distraiu. Jesus estava dentro da casa dela, mas ela se distraiu. Às vezes você também está assim, está com tanta coisa para cuidar, que não percebeu que às vezes a presença de Jesus, através dessa programação, está aí dentro da tua casa. O problema não é os afazeres diários. O problema não é o trabalho. Não, não, não, não. O problema é se distrair da presença de Jesus. Lembra? Quando você o encontrou a primeira vez, como era o seu coração? Às vezes você trabalhando, mas você trabalhava falando com ele o dia todo. Mulher, você limpando a tua casa, era limpando e falando com Jesus. Né? Quem nunca? Isso acontece muito com as mulheres. Às vezes lavando uma vasilha ali. E as lágrimas caírem, se misturarem com a água da pia. Porque enquanto você cuida, você ora. E Deus, ele fala com você ali. Eu estou trabalhando, mas eu estou conectado com Jesus. Eu estou cuidando, mas eu estou falando com meu papai. Eu estou fazendo alguma coisa, mas eu também estou dando valor à presença do meu Jesus na minha vida. É assim que o nosso Jesus, ele deseja que nós nos relacionamos com ele. Até porque ele sabe que nós precisamos de todas as coisas. Ele nos criou para ser gente assim, trabalhador, que mexe com uma coisa, mexe com outra. Na verdade, Jesus nunca chamou um preguiçoso. E quando ele chama um preguiçoso, a primeira coisa que ele faz é botar ele para trabalhar. É desse jeito, meus irmãos. A gente tem que tomar cuidado com as distrações, que muitas vezes vai entrando dentro do nosso lar, da nossa casa, e a gente pensa que não. Perdeu a conexão com o nosso Papai do Céu, né? E aqui nós vemos a outra personagem, né? A personagem que na grande maioria das vezes é mais ovacionada. Por quê? Com razão. Porque ela deu valor à presença de Jesus dentro da casa dela. Ela sabia que aquele homem não era um homem comum. Ela sabia que aquele homem estava ali com um propósito. Ela sabia que aquele homem ali tinha palavras de vida eterna. E ela valorizou sentando aos pés dele e ouvindo as suas palavras. Como o irmão Daniel sempre diz aqui, a fé ela vem pelo ouvir. E ouvir de quê? Ouvir a palavra de Deus. E Maria, ela escolheu a boa parte. Ela escolheu, assim como você que está aí do outro lado, que escolhe dar ouvido para essa programação, que escolhe ouvir a palavra de Deus. Ei, você escolheu a boa parte. E a sua fé, ela é acrescentada por tudo isso que você tem ouvido. E o que meu Jesus me manda aqui com a missão é de você valorizar a presença dele dentro da sua casa. De você trabalhar assim, de você se esforçar assim. mas de você não deixar a presença dele em segundo plano. Mas em tudo que você fizer, que você convide o Espírito Santo para estar com você, estar no seu lar, estar direcionando os seus passos, estar direcionando as suas decisões, estar direcionando até no próprio trabalho, quando você precisa resolver algo, ele quer fazer parte do seu dia a dia em todas as áreas. Né? Não apenas ali no momento onde você dobra os seus joelhos, mas ele quer caminhar com você como mesmo um amigo. Eu acho interessante, meus irmãos, é que dentro dessa palavra aqui, aparentemente essa casa aqui não estava precisando de nada. Mas passa no versículo de número, no capítulo de número 11, verso de número 20, vai dizer que Lázaro ele fica adoecido, ele adoece e infelizmente ele morre. E aí Maria, na verdade Marta, que era a que estava conectada ali na casa, né, que era a que estava preocupada, afadigada, ela manda um recado para Jesus dizendo que seu amigo está enfermo. Jesus demora um pouquinho, ao torno de 4 dias Jesus vem. Quando Jesus vem, quando ele chega na porta da cidade, Lázaro já está enterrado há 4 dias, né, já tinha morrido há 4 dias. E aí, quando Marta ela fica sabendo que Jesus está à porta da cidade, ela solta da sua casa e vai de encontro a Jesus. Meus irmãos, deixa eu te falar aqui. Na primeira passagem, onde fala dessa mulher, ela estava preocupada com as coisas de casa, ela não conseguia deixar a casa para estar aos pés de Jesus. Mas na segunda vez que Jesus vai na casa dessa mulher, ela solta a sua casa e vai encontrar Jesus na porta da cidade, porque o seu irmão havia morrido. Deixa eu te falar, minha irmã, meu irmão, Jesus ele sabe como te trazer para perto. Ele sabe como te desprender daquilo que te prende. Ele sabe te desprender para que você vá atrás aos pés dele. Então foi isso que aconteceu com Marta. Quando o irmão dela morreu, ela estava sentindo tanta dor que ela nem esperou Jesus chegar na casa dela. Mas ela se desprendeu da casa e foi de encontro à presença de Jesus. Jesus, ele é grande, ele é maravilhoso. Ele sabe nos trazer para a presença dele. O interessante é que a gente não precise, né, às vezes passar por situações ou ser provados ou ser atingido em algumas áreas para a gente estar na presença dele. É interessante que a gente vá por amor. Mas se em algum momento nós temos dificuldade de estar na presença dele, ele também sabe nos chamar. Ele sabe nos trazer de volta. Ele sabe tocar em nós para que nós venhamos de novo ao encontro da presença dele. Eu acho interessante quando ela encontra Jesus. Ela diz, ela sabia, ela confiava, mestre, se tu tivesses aqui, meu irmão não teria morrido. Sabe o que ela está dizendo aqui? Mestre, eu reconheço que tu podes, né, ressuscitar, que tu podes curar, que tu és um enviado de Deus. Ela reconhecia, ela tinha fé em Jesus. E Jesus fala, calma aí, vai dar tudo certo. Já no próximo capítulo, né? No capítulo de número 12, né, no capítulo de número 11, Jesus ele vai lá e ressuscita Lázaro, chama Lázaro para fora. Todos glorificam a presença de Deus. Mas no

ungiu os seus pés e enxugou os seus pés com seus cabelos, e encheu-se a casa do cheiro do seu unguento. Meus irmãos, essa casa aqui, que aparentemente estava sem precisar de nada, recebeu primeiramente alinhamento, recebeu a ressurreição do seu irmão, que era Lázaro, recebeu um propósito alinhado com Deus e aprendeu o verdadeiro significado da adoração. Uma casa que aparentemente não precisava de nada, recebeu tudo quando Jesus chegou. Então eu quero dizer que é isso que acontece quando Jesus chega. É impossível Jesus chegar num lugar e não haver alguma transformação. É impossível Jesus chegar numa casa e ele não colocar no lugar o que está fora de lugar. Então, se eu fosse você, você que está aí do outro lado, ai, convida essa presença maravilhosa para estar na sua casa. Convida esse Jesus poderoso que pode colocar no lugar o que está fora de lugar. Convida esse Jesus porque ele vai te ensinar a servir com propósito. Convida esse Jesus que ele vai te ensinar a adorar de verdade. Convida esse Jesus que ele vai te ensinar a ter tempo de mesa e de comunhão com ele. É isso que aconteceu na casa desses três. Quando Jesus chegou, tudo mudou. Ainda que aparentemente não precisava mudar, mas tudo foi transformado a partir do momento em que Jesus entrou nessa casa. Fique com essa palavra e valorize a presença dele no seu lar. Cultive a presença dele no seu lar. E deixe ele colocar no lugar o que está fora de lugar. Deus abençoe.

0: Você que ouviu essa palavra, nessa tarde eu gostaria de fazer uma oração por você. Você pode fechar os seus olhos? Vamos orar juntos? A oração de um justo, ela pode mudar muitas coisas em nosso favor. Papai querido, Deus maravilhoso, eu sei, ó Deus, que nessa tarde o Senhor tem um chamado especial para essa pessoa que está aí do outro lado. Eu sei, ó Pai, que o Senhor quer comunicar, que o Senhor quer falar de uma forma diferente com essa pessoa que está do outro lado. Eu sei, ó Pai querido, que o Senhor quer mais tempo de intimidade, que o Senhor quer que ela esteja mais pertinho do Senhor. Então, Pai, eu quero orar por essa pessoa para que ela venha, Senhor, valorizar a Tua presença. Eu peço, ó Pai, que o Espírito Santo de Deus venha convencer os corações, venha trazer os corações para estar com saudade da Sua presença. Eu quero Te pedir, ó Pai, que todas as distrações sejam, Senhor Jesus, retiradas, ou que essas pessoas escolham estar em Sua presença e deixar um pouquinho as distrações no segundo plano. Eu quero Te pedir, Papai, que quando essas pessoas chegarem aos Seus pés, que o Senhor fale com ela, que a Sua presença se manifeste, ó Deus, a partir do momento em que elas Te buscarem. Ó Deus, que a partir do momento em que elas se ajoelharem, a partir desse dia, que elas venham Te sentir de uma forma diferente. Manifesta, Paizinho, o Teu Espírito Santo na casa de cada um dos meus irmãos. Os fortalece para que eles estejam firmes e constantes na oração aos Seus pés. Que eles venham Te desejar muito mais do que o ouro, Te desejar muito mais do que a prata, Te desejar muito mais do que as coisas deste mundo. Que os corações, ó Deus, estejam totalmente entregues a Ti. Que o Senhor venha renovar a fé, transformar a esperança e trazer novamente a alegria da salvação aos corações que já perderam a alegria. O Senhor é o nosso bom amigo, o Senhor é o nosso amado, é o nosso consolador. E eu peço, ó Pai, que esses que estão ouvindo venham Te reconhecer e Te conhecer como Tu és, esse amigo de todas as horas. Fortalece o meu irmão, Senhor, é o que eu Te peço, em nome de Jesus. Amém.
1: Amém, glória a Deus. Palavra abençoada, palavra do céu para nossa edificação espiritual e alimentar a nossa alma. Você que ouviu a mensagem, receba a sua bênção, tome posse.

0: da sua vitória em nome de Jesus. Nós somos mais do que vencedores pelo sangue de Jesus. Glória a Deus. 14 horas e 4 minutinhos, o nosso programa está quase ficando por aqui, mas eu gostaria ainda de trazer para vocês os nossos últimos, né, ouvintes, nos mandando aquela mensagem especial. Deus abençoe o nosso irmão Juarez Nobre, está ligadinho no programa. Olha aí que maravilha. Deus abençoe, Jura. Deus abençoe toda a família de uma forma especial. Um alô para Valmira e a sua mãe Maria e toda a família Carvalho nos acompanhando nessa tarde abençoada. Muito obrigado pelo carinho da audiência, viu? 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Bom, o programa tá ficando por aqui, mas eu gostaria de trazer aqui, né, a nossa irmã Isabel, que vai mandar alô ainda, né? Mãe Isabel, aproveita aí, manda alô para quem você quiser.
1: Tem que ter o alô, né, Daniel? Então, eu sempre tenho que mandar meu alôzinho sempre pro meu marido, né? Meu marido Lucas, meu filho Ismael. Também gostaria de fazer menção do meu sogro, seu Francisco, dona Filomena, lá na Fazenda Lagoa Juazeiro. É, minha cunhada Franciele, toda a minha família, Débora, Daniel também, um alô, Daniel, também, a Leia, Marcos, Cristina, Elias, no Rio Verde, Josué, Franciele, meus sobrinhos todos, que Deus abençoe poderosamente a minha família. Também quero mandar este alô lá para a missionária do Estreito, né, Maristela, sempre gosto de fazer menção dela, uma mulher de fé, de coragem, de força, que Deus abençoe ela aí. Todas as irmãs ali do Estreito, irmã Sandra, irmã Leu, Deus fortaleça vocês poderosamente, forte abraço, as meninas ali do Cheira Cabelo, muita paz do Senhor para vocês aí, Deus abençoe, meus irmãos, fiquem na paz.
0: Amém, glória a Deus. Deus abençoe a nossa irmã missionária Isabel, hoje aqui no nosso programa. Semana que vem, se Deus quiser, ela vai estar de volta. E o nosso programa está ficando por aqui, agradecendo aos nossos ouvintes, a Vera Lúcia, ouvinte do nosso programa. Deus abençoe sua vida, viu, Vera? Um alô para a Ni, a mãe do Fernando. Deus abençoe a nossa irmã Ni. A Natália, lá na Ressaca, acompanhando a nossa programação, município de Malhada. Um alô para a Leca, da Guarda do Meio. Deus abençoe sua vida, Leca. Um alô para Fabrício também, que não perde o programa na Rua Democrata. Um alô para a nossa irmã Ludmila, irmão Joaquim, toda a família na Fazenda Floresta, irmão Joaquim de Benta, irmã Benta, na Lagoinha. Um alô para os nossos ouvintes irmãos nas Carvalhadas, no Mariano. Obrigado a você aí na Água Ruim, você na Lagoa de Julho, você na Cara Suja, você aí no assentamento Mel de Abelha, assentamento Santa Helena, você na Barrinha, Feirinha, Cheira Cabelo, Cabacinhas, Moreira, Baixa do Mucambo, você nos acompanhando na Barra do Parateca, no Estreito, no Marriqueiro, na Vila São João, você nos acompanhando no Capinão, Riacho do Capinão, Agrovila 15, Agrovila 16, você nos ouvindo, nos acompanhando no Garrido, no Jupi, Núcleo 1, Núcleo 2, você na Fazenda Mangabeira, você aí no Buriti, você aí nos acompanhando aonde estiver. Deus abençoe sua vida, você do norte de Minas. Obrigado pelo carinho da audiência. Amanhã, sábado, também tem dia do evangélico, né? Lá na cidade de Feira da Mata, viu? É, amanhã tem dia do evangélico na cidade de Feira da Mata e vai estar lá adorando ao Senhor o ministério, né? Disco Prize, isso mesmo, Disco Prize vai estar amanhã lá adorando ao Senhor no dia do evangélico na cidade de Feira da Mata. Vai ser bênção, viu? Vai ser bênção de Deus. Então vai um alô muito especial a todo o povo de Deus aí na cidade de Feira da Mata, né? Que Deus possa abençoar todos os evangélicos, todos os nossos amigos e ouvintes do programa aí na cidade de Feira da Mata, tá bom? Deus abençoe a todos e até segunda-feira, viu? Segunda-feira, se o nosso bom Deus nos permitir. E as nossas crianças, né? Segunda-feira nós vamos aqui então desejar a elas, né, um feliz dia das crianças, bem especial, tá bom? Deus abençoe a todos e até segunda. Tchau, tchau. Ó, a última, vamos com eles, né, que vão estar aí em Feira da Mata, né? Disco Prize. Vamos lá então, esse hino é muito lindo. Se eu me humilhar. Muito lindo. Um abraço e até segunda. Tchau, tchau.

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9: Ícaro de Mato.
10: Você pode até misturar, amigo.
11: Aí você é gostosa.

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1: Senhoras e senhores, hoje é especialmente pra elas, tá? Mateuzinho, só um timbre assim, vai.

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2: Olá, boa noite.
1: Boa noite para você que nos acompanha em todo o país.
2: Sexta-feira, 9 de outubro de 2026.
1: Vamos aos destaques do dia.
2: Preço dos combustíveis.
1: Impostos federais sobre a gasolina são zerados por 30 dias e desoneração do etanol é prorrogada.
2: Medidas incluem subvenção ao óleo diesel e fiscalização contínua. Thaís de Araújo.
3: Com a decisão, fica zerada por 30 dias a cobrança dos impostos. Impostos PIS, COFINS e CID sobre a importação e a comercialização de gasolina.
1: Santuário de Aparecida espera mais de 500 mil fiéis nas celebrações da Padroeira do Brasil.
2: Movimentação de peregrinos e visitantes deve injetar mais de 3 bilhões e meio de reais na economia.
1: E a Polícia Rodoviária Federal intensifica a fiscalização nas rodovias. Luciana Polares de Holanda.
4: Os corredores rodoviários de São Paulo e do Pará ganham atenção especial em direção ao Santuário Nacional de Aparecida e ao Círio de Nazaré.
2: Segunda-feira é Dia das Crianças. E quem vai comprar presente de última hora deve ficar atento.
1: E Metro alerta para cuidados na escolha dos brinquedos. Márcia Fernandes.
5: Segundo o Inmetro, um dos cuidados importantes é observar o selo que indica se o presente corresponde à idade da criança. É preciso observar também se há peças pequenas ou produtos tóxicos na composição.
2: Hoje na apresentação da Voz do Brasil, Luciano Seixas e Mariana Jung.
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2: Na próxima segunda-feira é dia de Nossa Senhora Aparecida, padroeira do Brasil.
1: E a polícia...

0: de São Paulo e do Pará ganham atenção especial por causa da grande mobilização em direção ao Santuário Nacional de Aparecida e ao Círio de Nazaré. A Polícia Rodoviária Federal vai ampliar o policiamento nos dois estados com emprego de policiais de diferentes regiões, que vão atuar na fiscalização de trânsito com foco no controle de velocidade e nas condutas que possam aumentar os riscos de acidentes. E a PRF faz recomendações aos romeiros e motoristas, como detalha Natália Guimarães, da Comunicação Social da Polícia Rodoviária Federal.
1: Aos romeiros, a orientação é de usar roupas claras, materiais refletivos, deslocar no sentido contrário da via e mantendo distância dos veículos. Os ciclistas devem utilizar o capacete, se deslocar no fluxo dos veículos e manter distância deles. Aos motoristas, a atenção é redobrada, principalmente em trechos com presença de romeiros e ciclistas, evitando o excesso de velocidade, o uso do celular no volante e, claro, se beber, não dirige.
0: Em São Paulo, uma das novidades da operação será o emprego de drones no apoio ao trabalho. Os equipamentos vão ampliar a capacidade de observação das rodovias e pontos de maior concentração de pedestres e veículos. A operação também vai contar com o apoio de um helicóptero. E em caso de emergência, ligue 191. Reportagem Luciana Colares de Holanda.
2: E o Santuário Nacional de Aparecida, no interior de São Paulo, se prepara para receber uma multidão de devotos na próxima segunda-feira, dia dedicado à padroeira do Brasil.
3: De acordo com o Ministério do Turismo, mais de 500 mil fiéis são esperados para as celebrações e o feriado prolongado deve movimentar cerca de 3 bilhões e 590 milhões de reais na economia da região.
2: Neste ano, a rota de peregrinação Caminho da Fé, que termina no Santuário de Aparecida, passa a ser reconhecida por lei como Rota Turística Nacional, com o objetivo de estimular o turismo religioso, cultural e rural.
3: Para quem vai à região, a recomendação é redobrar a atenção nas estradas, que recebem grande número de romeiros a pé e de bicicleta.
2: Centenas de estudantes e pesquisadores tiveram seus trabalhos interrompidos pelo incêndio que atingiu laboratórios da Universidade Federal de Pernambuco na noite da última quarta-feira.
3: A Polícia Federal instaurou um inquérito e iniciou a perícia para apurar o caso.
2: Por conta do episódio, a CAPES, Coordenação de Aperfeiçoamento de Pessoal de Nível Superior, anunciou a prorrogação de bolsas e apoio para a retomada das pesquisas em outras instituições.
3: No local será erguida uma nova estrutura com 7 mil metros quadrados e recomposição total dos laboratórios.
4: A nova estrutura que será erguida na Universidade Federal de Pernambuco terá cerca de 7 mil metros quadrados, mais que o dobro da área do prédio atingido pelo incêndio. A previsão é que a obra comece após a conclusão da perícia e das investigações sobre o ocorrido. Também será feita a recomposição dos equipamentos dos laboratórios atingidos. O ministro da Educação, Leonardo Barchini, esteve na universidade para acompanhar de perto a situação.
5: A minha vinda aqui, primeiro, para prestar solidariedade aqui à comunidade acadêmica da universidade, em especial aos professores, aos cientistas, aos estudantes que faziam suas pesquisas aqui no prédio, e tudo aquilo que for necessário nós faremos para que os prejuízos sejam os mínimos possíveis, principalmente o prejuízo na pesquisa e principalmente no bem-estar dos estudantes.
4: No local atingido, funcionavam laboratórios de diferentes áreas, como fármacos, genética e inovação terapêutica. Nesses espaços, estavam em andamento pelo menos 200 trabalhos acadêmicos. A CAPES anunciou que, com o incêndio, as bolsas de pesquisadores serão prorrogadas pelo tempo necessário à continuidade dos trabalhos. Estudantes de doutorado e mestrado poderão dar andamento às pesquisas em instituições estrangeiras e nacionais, em parceria com a UFPE. A Polícia Federal está investigando as causas do incêndio. Foi instaurado inquérito e iniciados os trabalhos de investigação e perícia. Por enquanto, o trabalho é feito com a ajuda de robôs e drones, já que as condições do prédio ainda não permitem a entrada dos peritos. A ideia é identificar a origem do fogo e reconstruir a dinâmica do incêndio. Reportagem Graziela Mendonça.
2: Abastecer o carro deve ficar mais

0: barato a partir desse mês.
1: O governo federal zerou os impostos sobre a gasolina por 30 dias e ampliou os subsídios ao etanol e ao diesel importado.
0: As medidas buscam conter a alta dos combustíveis gerada pela crise internacional do petróleo, em razão dos conflitos no Oriente Médio.
1: Além dos subsídios, postos e distribuidoras passam por fiscalização reforçada para garantir que a redução chegue ao consumidor sem abusos.
2: Com a decisão, fica zerada por 30 dias a cobrança dos impostos PIS, COFINS e CID sobre a importação e a comercialização de gasolina. Esse período pode ser prorrogado. No caso da gasolina, o desconto será de 89 centavos por litro. Também foi prorrogada a desoneração do etanol hidratado, de 19 centavos por litro. Além disso, foi anunciada uma subvenção extra aos importadores de óleo diesel. Agora, eles passam a receber R$ 1,40 por litro a mais, além dos R$ 2,12 que já estavam em vigor. O montante, que deixará de ser arrecadado, será compensado com receitas extraordinárias do petróleo da União. O ministro do Planejamento e Orçamento, Bruno Moretti, explica os impactos das medidas.
3: Isso vai trazer ainda mais tranquilidade para a garantia de abastecimento interno para a nossa oferta e de estabilidade de preço. O custo, repito, dessa subvenção vai no valor de R$ 1,6 bilhão por esse período de 30 dias.
2: Também foi apresentado um balanço da Operação Carga Pesada, que fiscalizou os preços praticados nos postos de combustíveis. Na primeira fase da operação, foram fiscalizados 11.140 postos e 463 distribuidoras. Já na segunda fase, foram realizadas 676 ações. O secretário nacional de Consumidor do Ministério da Justiça e Segurança Pública, Ricardo Morishita, afirmou que o trabalho de combate às práticas abusivas continuará.
4: Foram realizadas 271 medidas nessas duas semanas e meia pela Senacom, sendo compreendidas 142 notificações, que é o acompanhamento e monitoramento de preço documentado, mas também 129 processos administrativos sancionatórios, onde há uma acusação formal sobre a elevação dessa margem de preço. Essas medidas vão continuar, elas são de natureza permanente e a gente espera cada vez mais encontrar uma normalidade ou pelo menos uma adequação.
2: As ações buscam conter a alta dos preços dos combustíveis provocada pelo conflito no Oriente Médio. O preço do petróleo passou de $100 por barril, mais de 40% acima do valor registrado antes da guerra. Colocução de Thaís de Araújo, reportagem Márcia Fernandes.
0: Pois é, e abastecer o veículo com etanol ou diesel no Brasil vai além da escolha na bomba. Movimenta uma ampla cadeia produtiva, gera empregos e tem impacto na renda no país.
1: Com mudanças recentes no percentual de biocombustíveis misturados à gasolina, os motoristas também exercem papel fundamental na fiscalização, podendo denunciar irregularidades.
0: Confira na reportagem de Luana Karen.
5: Os carros ainda eram raros nas ruas quando o etanol começou a ser pesquisado no Brasil. Era a década de 1920 e a ideia era reduzir a dependência do petróleo que vinha do estrangeiro. Mas foi na década de 1970, com o encarecimento dos combustíveis fósseis após sucessivas crises, que surgiu no Brasil o Programa Nacional do Álcool, o Proálcool. Como explica o professor de Química da Universidade de Brasília, Paulo Anselmo Soares.
6: Na década de 70, quando tem aquelas crises do petróleo, e aí a gente tem várias iniciativas. Uma delas é o etanol, mas a gente teve outros também, como o carvão vegetal. Também teve a iniciativa do óleo e o biodiesel para substituir o diesel de petróleo.
5: Atualmente, o Brasil produz etanol anidro, que é misturado à gasolina, e etanol hidratado, disponível diretamente nos postos de combustível. Desde 1º de agosto, a mistura de etanol anidro à gasolina passou de 30% para 32%. Já o biodiesel está disponível apenas na mistura com o diesel. Em cada litro de diesel, está autorizada a adição de 15% de biodiesel. O professor Paulo Soares, da UNB, explica que a maior parte da matéria-prima para a produção do biodiesel vem da soja.
6: 70%, 75% que vem da soja, Aí temos mais um pouquinho aí que vem de outras commodities agrícolas, como, por exemplo, o caroço de algodão. Mas a gente também tem o processamento aí de um monte de resíduos do frigorífico.
5: A diretora do Departamento de Biocombustíveis do Ministério de Minas e Energia, Lorena Mendes de Souza, destaca que o uso de biocombustíveis reduz impactos ambientais e movimenta toda uma indústria nacional criada em torno das produções de etanol e biodiesel.
7: Eles são uma das principais ferramentas que a gente tem para reduzir emissões de gás de efeito estufa. Mas, na verdade, eles acabam fazendo muito mais do que isso. Fortalecem a segurança energética, a segurança do abastecimento. Acaba gerando emprego, renda, desenvolvimento em todas as regiões do país.
5: No Brasil, a Agência Nacional do Petróleo, Gás Natural e Biocombustíveis, ANP, é o órgão responsável por definir as especificações dos combustíveis e também por fiscalizar a qualidade de toda a cadeia de abastecimento. O consumidor também pode contribuir para a identificação de possíveis irregularidades, fazendo denúncias no telefone da ANP, o 0800-970-0267. Reportagem Luana Karen.
1: Atenção, pescadores artesanais de todo o país. Foi ampliado o prazo para solicitar o seguro defeso.
0: Agora, os trabalhadores podem fazer o pedido entre 30 dias, pedido 30 dias antes e até 90 dias depois do início do período de restrição da pesca. A mudança busca facilitar o acesso e garantir o benefício a quem tem direito.
1: O período é marcado pela pausa temporária na pesca para proteger a reprodução dos animais.
0: Além do novo prazo, o INSS confirmou o pagamento do quarto lote do seguro defeso para mais de 21 mil pescadores.
1: Os depósitos acontecem entre os dias 13 e 17 de outubro. Para consultar a data exata da liberação, o trabalhador deve acessar o aplicativo da carteira de trabalho digital.
0: Se preferir, a consulta também pode ser feita pelo telefone pela central Alô Trabalho, no número 158.
1: Quem trabalha por conta própria encontra no acesso a novos clientes a oportunidade de aumentar a renda dos pequenos negócios.
0: E na Semana do Empreendedor, uma ferramenta gratuita conecta prestadores de serviço a demandas de órgãos públicos. É a plataforma Contrata Mais Brasil.
1: E ainda tem a possibilidade de crédito e renegociação de dívidas para pequenos empresários. Confira na reportagem.
8: Quem trabalha por conta própria sabe. Encontrar um novo cliente pode fazer diferença no fim do mês. Assim foi com Gutenberg, que presta serviços gerais em Pernambuco e conseguiu uma oportunidade de trabalho em um posto de saúde no Recife. A contratação aconteceu por meio do Contrata Mais Brasil, plataforma que aproxima pequenos negócios de órgãos públicos e envia ao empreendedor, pelo WhatsApp, avisos sobre oportunidades de contratação de acordo com a atividade e o município.
9: Eu identifiquei uma demanda que eu poderia realizar o serviço. Contactei o gerente, realizei a visita técnica. No outro dia já fui contratado, que foi para troca de película fumê para colocar nas janelas do posto de saúde. Emiti a nota fiscal e o gerente já realizou o pagamento no Pix.
8: Desde o ano passado, o Contrata Mais Brasil registrou 68 milhões de reais em contratos firmados. Atualmente, há 602 oportunidades disponíveis para prestação de serviços. Nesta Semana do Empreendedor, marcada pelo Dia do Empreendedor, no último dia 5, a experiência de Gutenberg mostra como o acesso a oportunidades pode abrir caminho para quem já está pronto para trabalhar. Mas quem trabalha por conta própria também precisa de apoio para organizar o negócio. Sobre esses serviços, fala o ministro do Empreendedorismo, da Microempresa e da Empresa de Pequeno Porte, Paulo Henrique Pereira.
10: Quando um pequeno negócio consegue chegar a um novo cliente, isso pode representar mais renda, mais trabalho e uma oportunidade de crescimento. E hoje, já existem ferramentas disponíveis para ampliar essas possibilidades e também facilitar o acesso a crédito e outros serviços importantes para quem empreende.
8: Entre essas opções estão o Procred 360, linha de crédito para MEIs e microempresas, e o Desenrola MEI, voltado à renegociação de dívidas. Para conhecer essas e outras opções, basta acessar o portal do empreendedor no endereço gov.br/empreendedor. Reportagem Andressa Conde.
0: Segunda-feira é dia das crianças e quem vai comprar os presentes nesse final de semana precisa ficar atento com a qualidade dos brinquedos.
1: Desde setembro, o Inmetro tem realizado operações de fiscalização em todos os estados para averiguar se os produtos atendem aos requisitos técnicos e de segurança antes de chegar ao consumidor, inclusive nas vendas pela internet.
0: Confira os cuidados que você deve ter na hora das compras, na reportagem de Márcia Fernandes.
11: Na hora de escolher o brinquedo ideal para o Dia das Crianças, tem gente que leva em conta se o objeto vai ser divertido, se vai agradar o presenteado, mas é preciso ter atenção na escolha. Segundo o Inmetro, um dos cuidados importantes é observar o selo que indica se o presente corresponde à idade da criança. É preciso observar também se há peças pequenas ou produtos tóxicos na composição. Valnei Cunha é chefe da divisão de fiscalização do Inmetro. Ele explica que uma das principais medidas que devem ser tomadas é verificar se ele possui o selo de identificação da conformidade do Inmetro.
12: Quando um produto ele é certificado pelo Inmetro, ele obrigatoriamente vai passar por vários ensaios, vários testes, para que possa caracterizar a segurança do uso desse produto.
11: O Inmetro destaca que é preciso ter cuidado também com os chamados squishes e slimes, brinquedos macios que muitas vezes imitam alimentos e possuem texturas atraentes. Diferente do que muitas vezes é divulgado nas redes sociais, esses materiais não podem ser aquecidos no micro-ondas, forno ou outras fontes de calor. Vale também a regra que deve ser seguida na escolha de qualquer brinquedo: observar a procedência, a faixa etária e as informações de segurança, como o selo. É o que aponta Valnei Cunha do Inmetro.
12: Quando você tem um brinquedo, ele apresenta o selo do Inmetro, o Inmetro está atestando que ele passou por vários ensaios para mostrar a qualidade e a segurança no uso daquele produto.
11: Outra dica importante é comprar sempre no mercado formal, evitando camelôs e feiras, um cuidado que o aposentado Antônio Elcio faz questão de tomar.
13: Eu compro sempre na loja, que é mais seguro, né? A gente vê sendo de Inmetro, vê tudo, né?
11: Daniel Carnaúba é diretor do Departamento de Proteção e Defesa do Consumidor. Ele destaca que o consumidor pode procurar órgãos competentes no caso de comprar um produto falsificado.
14: Primeiro, fazer uma reclamação direta para a loja ou para o site aonde ele adquiriu. É importante também que o consumidor reporte esse caso para os órgãos de defesa do consumidor, fazer uma denúncia para os PROCONs.
11: Empresas e estabelecimentos que comercializam produtos não regulamentados estão sujeitos a penalidades. Se o consumidor identificar um brinquedo falsificado ou sem o selo do Inmetro à venda, pode comunicar o caso à ouvidoria do Inmetro pelo telefone 0800 285 1818. Reportagem Márcia Fernandes.
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1: Imagine fazer uma viagem e ao invés de se hospedar em um quarto, você vai ficar numa cabine. Os corredores ganham outro nome, são decks. E pelas janelas do hotel flutuante, uma cidade diferente da costa brasileira no horizonte.
0: É chegada a temporada de cruzeiros, que vai de outubro a abril do ano que vem.
1: Os navios podem chegar a receber mais de 6 mil passageiros em uma só viagem.
0: A previsão dessa temporada é de mais de 830 mil leitos com diferentes roteiros.
1: E quem já viveu a experiência garante. Além da estrutura de lazer a bordo, viajar de cruzeiro é a oportunidade de conhecer vários destinos sem precisar desfazer as malas a cada parada.
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16: Mais de 7 mil quilômetros do território brasileiro são banhados pelo mar, formando praias paradisíacas e paisagens de tirar o fôlego. E já que estamos falando de mar, que tal viajar por ele? No mês de outubro, abre oficialmente a temporada de cruzeiros no Brasil. Até abril, estão previstos 8 navios que vão oferecer 187 roteiros e 675 escalas. Os dados do Ministério do Turismo mostram um aumento de 24% em relação à temporada anterior. Viajar por diferentes destinos sem trocar de hotel, carregar malas ou abrir mão do lazer. Essa opção tem atraído cada vez mais gente e de todas as idades. É o que conta o Daniel Marrocos, especialista no segmento.
17: O melhor custo-benefício dentro de uma viagem, você já inclui a alimentação, hospedagem, deslocamento, todo entretenimento. Então, dentro de um pagamento só, a gente consegue englobar todos os serviços. Acaba sendo muito prático e econômico.
16: Há quem avalie o cruzeiro como um resort flutuante. A bordo, os passageiros encontram piscinas, restaurantes, além de shows e festas. E uma viagem de cruzeiro também pode ter um significado especial. Para além do turismo, a experiência pode realizar um sonho. O Raimundo Feitosa embarcou no cruzeiro temático do cantor Roberto Carlos. Fã do músico, ele já repetiu a viagem, mas na segunda vez fez uma surpresa para a esposa.
18: Achei que ia sair do navio, ela olhou para minha cara assim e disse, o que é que nós vamos fazer aqui? Eu disse, te acorda, mulher, nós estamos no navio de novo. Ela disse, eu não acredito. Aí foi uma emoção, tipo assim, resumindo, principalmente quem nasceu aqui no Aço, interior e tal, poxa, passar 5 dias no cruzeiro do Roberto Carlos é como se estivesse no paraíso, como se estivesse no céu, né?
19: Eu te amo.
16: Além da estrutura de lazer, a possibilidade de conhecer várias cidades durante uma mesma viagem também atrai passageiros. O navio segue o roteiro previsto, enquanto os viajantes podem desembarcar para conhecer os destinos e retornar à mesma cabine no fim do passeio. A Lilian Feitosa também é fã desse tipo de turismo. Ela gosta do conforto de não precisar desfazer as malas cada vez que o navio atraca em uma nova cidade.
20: As paisagens são lindas, né? A gente pode conhecer vários locais sem você ter necessariamente que se hospedar naquele local. Você pode passar o dia, muitas vezes até 2 dias. Então é muito bom, é muito bacana. Eu acho assim, eu sou uma entusiasta de cruzeiros.
16: E para quem pensa em embarcar, a dica é comparar os roteiros, verificar quais serviços estão incluídos no pacote e calcular os gastos extras, como bebidas, excursões e outras atividades cobradas à parte. Assim, dá para escolher a viagem que combina com o orçamento e aproveitar a experiência de conhecer novos destinos sem precisar trocar de hotel a cada parada e curtir muito a vista do nosso delicioso litoral brasileiro. Eu sou a Raquel Mariano e até a próxima viagem.
21: Semana que vem, do alto mar, nós vamos direto para as serras de Minas Gerais.
1: A gente celebra o Dia do Patrimônio Cultural e Material, instituído pela Unesco, para falar de uma iguaria que está na mesa de muitos brasileiros, o queijo Minas.
21: Então, prepare o paladar e acompanhe a Voz pelo Brasil.
1: Essas foram as notícias do Governo Federal.
21: Uma realização da Secretaria de Comunicação Social da Presidência da República.
1: Com produção da empresa Brasil de Comunicação.
21: Fique agora com as notícias do Poder Judiciário e do Congresso Nacional. Boa noite.
1: Lembrando que segunda-feira, feriado nacional, não tem a Voz do Brasil. A gente volta na terça-feira. Boa noite, bom feriado.
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24: Presidente do STF, do CNJ, defende fortalecimento da magistratura e preservação das garantias constitucionais.
25: STJ define critérios para penhora de salário por dívidas não alimentares.
24: Parceria entre TSE e MEC vai levar educação política para as escolas brasileiras.
25: Boa noite, eu sou Marcela Luiz.
24: E eu sou Walter Lima.
25: O presidente do Supremo Tribunal Federal e do Conselho Nacional de Justiça, ministro Edson Fachin, participou nesta sexta-feira do encerramento da 22ª reunião do Conselho Nacional de Presidentes de Tribunais de Justiça, CONSEPRE. O evento ocorreu no Tribunal de Justiça do Paraná, em Curitiba.
24: Na ocasião, o ministro Fachin afirmou que a modernização do judiciário deve conciliar eficiência, independência judicial e respeito à Constituição. O ministro defendeu o fortalecimento da magistratura e a preservação das garantias constitucionais.
2: Valorizar a magistratura por transparência e sob regras bem informadas não se trata de defender corporações. Trata-se sim de defender a qualidade da jurisdição que é cidadã e que o cidadão recebe.
25: Fachin destacou várias medidas adotadas para fortalecer o sistema de justiça, como o grupo de trabalho coordenado pelo desembargador Francisco de Oliveira Neto para analisar propostas legislativas relacionadas à remuneração da magistratura.
24: O presidente do STF do CNJ também ressaltou o projeto de modernização do sistema de justiça, conduzido pelo Centro de Estudos Constitucionais do Supremo. A iniciativa reúne contribuições de 87 instituições para a formulação de propostas de aprimoramento do judiciário.
25: STJ decide que, em casos excepcionais, salários e outras verbas remuneratórias podem ser penhorados para pagar dívidas não alimentares, independentemente do valor recebido pelo devedor.
24: O entendimento foi firmado em recurso repetitivo. Fátima Uchoa.
3: A tese definida servirá para orientar juízes e tribunais de todo o país na análise de casos com a mesma questão jurídica. Ainda segundo o STJ, a penhora só será permitida quando frustrados outros meios de cobrança e, mesmo assim, deve sempre preservar o mínimo necessário para o sustento do devedor e da família dele. O relator ministro Raul Araújo afirmou que a obrigação de provar o comprometimento do sustento digno é do próprio devedor, que detém maior possibilidade de apresentar em juízo informações sobre despesas essenciais como moradia, alimentação, educação e saúde.
25: O Tribunal Superior Eleitoral e o Ministério da Educação fecharam uma parceria para levar educação política e o direito da cidadania às escolas.
24: O assunto passou a ser obrigatório na educação básica depois de uma mudança na Lei de Diretrizes e Bases da Educação Nacional, aprovada em julho. Vitor Struck.
4: O presidente do TSE, ministro Cássio Nunes Marques, e o ministro da Educação, Leonardo Barchini, firmaram compromisso de parceria para levar a educação política e o direito da cidadania às escolas de todo o Brasil. Os dois órgãos irão definir como esses conteúdos vão ser trabalhados. Temas como a história do voto e como as eleições acontecem devem entrar em discussão. O TSE vai fornecer material didático e indicar especialistas para apoiar professores e estudantes.
25: O Brasil tem 1.650.000 crianças e adolescentes em situação de trabalho infantil.
24: A Justiça do Trabalho está atenta e atua para combater esse tipo de exploração. Simone Moura.
6: A lei proíbe o trabalho antes dos 16 anos, exceto como aprendiz a partir dos 14. Os últimos dados do IBGE apontam mais de 500.000 de crianças e adolescentes nas piores formas de trabalho infantil, como as que oferecem riscos à saúde e ao desenvolvimento. Por isso, o TST e o Conselho Superior da Justiça do Trabalho reforçam a prevenção e o combate ao trabalho infantil em todo o país.
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25: Uma boa noite
24: e um bom fim de semana.
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19: Eu sou Paula Groba.
26: E eu sou Humberto Pinheiro.
19: E estes são os destaques de hoje do Jornal do Senado, que começa agora.
26: Votação em segundo turno da PEC sobre fim da escala 6x1 pode ter calendário acelerado.
19: Senado fica sem representantes da Constituinte pela primeira vez desde 1988.
26: Senadores discutem se suspensão de salário de agente público afastado por violência contra a mulher é constitucional.
5: Boa noite.
8: Boa noite.
5: O fim da escala 6x1, que pode garantir mais dias de descanso aos trabalhadores, avança no Senado.
8: Os senadores realizaram a terceira sessão de discussão da proposta em primeiro turno. E o calendário de votação em segundo turno pode ser acelerado. Repórter Pedro Pincer.
9: As duas últimas sessões devem ocorrer na próxima semana, quando também é esperada a votação em primeiro turno. A votação em segundo turno depende da aprovação de um requerimento de calendário especial, mais curto, que está sendo elaborado pela liderança do governo no Senado. O documento está em fase final de coleta de assinaturas e deverá ser apresentado na próxima semana. A líder do governo, Tereza Leitão, do PT de Pernambuco, acertou com o presidente da Casa, Davi Alcolumbre, que vai encaminhar o pedido. Ele disse que vai enviar o requerimento para votação no plenário logo que o receber. Se aprovado, o calendário especial poderá permitir a votação da PEC em dois turnos na mesma semana. Para o senador Paulo Paim, do PT do Rio Grande do Sul, o Senado deveria aprovar o texto por unanimidade. Segundo ele, nenhum parlamentar deveria querer ter no currículo um voto contra a redução da jornada.
10: Não podemos aceitar que alguém passe a vida inteira trabalhando 6 dias e descansando 1 dia. Chegou a hora da mudança. Não podemos aceitar jornadas que afastem pais, mães, filhos, netos e bisnetos. Não podemos aceitar que o trabalhador chegue à aposentadoria doente, cansado, sem forças para aproveitar a vida.
9: Uma PEC precisa ter ao menos 3/5 dos votos favoráveis nas duas votações, o que representa o apoio de pelo menos 49 senadores.
5: A senadora Zenaide Maia, do PSD do Rio Grande do Norte, também se manifestou a favor da redução da jornada de trabalho, que, segundo ela, é especialmente importante para as mães solo. De acordo com a parlamentar, essas mulheres precisam conciliar o trabalho, a educação dos filhos e a responsabilidade pelo sustento da família.
8: Ao citar que algumas empresas já adotam voluntariamente a jornada de 40 horas semanais, Zenaide Maia ressaltou que o fim da escala 6x1 também pode estimular o consumo, pois trabalhadores com mais tempo disponível teriam melhores condições de participar da economia.
12: Nós temos no Brasil 10 milhões e 300 mil mulheres que são mães solo, ou seja, cuida dos seus filhos sozinhas. Essa mulher só tem um domingo para olhar seus filhos, para fazer sua feira. Adoece qualquer ser humano normal, mentalmente, exaustivamente.
5: Na mesma linha, a senadora Leane Lemos, do PSB do Distrito Federal, afirmou que 57% das pessoas que seriam beneficiadas pela redução da jornada de trabalho são mulheres, que também enfrentam jornadas de trabalho doméstico e de cuidados com a família. De acordo com a parlamentar, desde 1935, a Organização Internacional do Trabalho fala em 40 horas como a carga ideal a ser alcançada por todos os países. Segundo ela, atualmente 50% dos países já adotam essa carga horária semanal.
8: Para Leane Lemos, a redução da jornada não significa necessariamente queda de produtividade e acrescentou ainda que há uma tendência mundial de buscar maior equilíbrio entre a vida profissional e a pessoal. Na avaliação da senadora, o fim da escala 6x1 pode beneficiar principalmente trabalhadores de menor escolaridade e em situação de maior vulnerabilidade.
13: Os mais afetados são aqueles que têm menor escolaridade, maior vulnerabilidade, analfabetos e pessoas com ensino fundamental incompleto. 91% das pessoas trabalham mais do que 40 horas semanais nessas condições.
5: Um projeto em análise no Senado prevê a suspensão da remuneração de agente público afastado por violência contra a mulher.
8: O texto está pronto para votação na Comissão de Direitos Humanos, mas o relator considera que a medida pode ser inconstitucional. A reportagem é de Luísa Mello.
14: A proposta do senador Nelsinho Trade, do PSD do Mato Grosso do Sul, inclui a suspensão de salário de agente público enquanto estiver afastado por violência doméstica contra a mulher. O texto muda a Lei Maria da Penha com o objetivo de ampliar a proteção de mulheres vítimas de violência. A senadora Damaris Alves, do Republicanos do Distrito Federal, disse em plenário que é preciso revisar as políticas públicas de proteção feminina.
0: Nós temos mecanismo de defesa, proteção, e nós não estamos dando conta. O que está acontecendo? Nós vamos ter que parar tudo e a gente vai ter que rever a violência contra a mulher no Brasil.
14: A proposta está pronta para votação na Comissão de Direitos Humanos. O relator, Sargento Reginauro, do PSDB do Ceará, apresentou em setembro um parecer pela rejeição porque a considera inconstitucional. Segundo ele, seria uma espécie de punição antes da sentença definitiva.
19: A geração de parlamentares que ajudou a escrever a Constituição Brasileira de 1988 não terá mais representantes no Senado a partir de 2027.
11: A mudança marca uma transição histórica na Casa, que pela primeira vez desde a promulgação da Carta, não contará com nenhum constituinte entre seus integrantes. Repórter Rodrigo Rezende.
15: Depois de quase 40 anos da promulgação da Constituição Cidadã, em 1988, pela primeira vez em 2027, o Senado não terá entre seus integrantes pelo menos um representante que participou da Assembleia Constituinte na década de 80. O senador Renan Calheiros, do MDB de Alagoas, era um dos integrantes daquele colegiado, mas perdeu a eleição para Arthur Lira, do PP, e Marina JHC, do PSDB. Outro constituinte que deixa o Congresso a partir de 2027 é o senador Paulo Paim, do PT do Rio Grande do Sul. Ele não disputou as eleições de 2026. Paim destaca que a constituinte foi um dos marcos de sua carreira política.
16: Por decisão de um Congresso de Trabalhadores, liguei deputado federal constituinte. Escolhi um para ser deputado federal constituinte. Eu fui eleito pelo Rio Grande do Sul. Depois de 40 anos, deixarei o Congresso.
15: No caso da Câmara dos Deputados, apenas um representante da Constituinte de 1988 conseguiu mandato a partir de 2027. É o deputado federal Sérgio Brito, do PSD da Bahia.
17: Eleições 2026.
19: Quem não votou no primeiro turno e ainda não justificou tem até o dia 3 de dezembro para regularizar a situação. O pedido pode ser feito pelo aplicativo e-título, pelo autoatendimento eleitoral, na internet ou presencialmente em qualquer cartório eleitoral. É necessário apresentar documento que comprove o motivo da ausência.
11: Quem não justificar ou não pagar a multa fica com o título irregular e pode ter restrições, como a impossibilidade de obter passaporte, tomar posse em concurso público e renovar matrícula em instituição pública de ensino. A multa é de R$3,51 por turno não votado. Quem não votar no segundo turno terá até 8 de janeiro de 2027 para justificar a ausência. Com edição de Paula Groba e trabalhos técnicos de Eliseu Caires, o Jornal do Senado fica por aqui. Acompanhe agora as notícias do Tribunal de Contas da União e da Câmara dos Deputados. Boa noite.
19: Uma boa noite e um bom fim de semana.
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18: 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O encontro será nos dias 11 e 12 de novembro, em Brasília. Gestores públicos municipais de todo o país podem participar. Durante os dois dias, serão realizadas oficinas, atividades de formação e troca de experiências sobre desafios enfrentados para melhorar a gestão pública. A programação também vai permitir que os participantes conheçam experiências de outros municípios e discutam soluções que podem ser aplicadas na administração pública. A iniciativa faz parte do programa Gestor Capacitado, programa do Tribunal voltado à capacitação de gestores. 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
20: Plenário pode criar assentamentos agrícolas nas periferias das cidades.
27: Outubro Rosa alerta sobre prevenção e tratamento do câncer de mama.
28: Comissão aprova pena maior para feminicídio em situações específicas.
17: Música.
1: Boa noite. A Comissão de Constituição e Justiça aprovou o aumento da punição para feminicídio em determinadas situações. O objetivo é modernizar a legislação para não dar chance de o criminoso receber uma pena mais leve. Quem tem os detalhes é a repórter Paula Bittar.
2: A Comissão de Constituição e Justiça da Câmara aprovou uma proposta que prevê o aumento de pena para o crime de feminicídio em determinadas situações. O feminicídio é o assassinato de mulheres no contexto de violência doméstica ou por discriminação por elas serem mulheres. A versão aprovada pela CCJ foi um texto apresentado pela relatora, deputada Laura Carneiro, do PSD do Rio de Janeiro. O original, da deputada Érica Hilton, do PSOL de São Paulo, torna mais rigorosa a punição para quem agredir mulheres com o objetivo de causar lesões, mutilações ou traumas em áreas como rosto, pescoço, cabeça, seios e genitália. Mas Laura Carneiro argumentou que o Código Penal já prevê como circunstâncias agravantes o motivo fútil ou torpe, o emprego de tortura ou outro meio cruel e a prática de violência contra a mulher. Isso já abrangeria o objetivo do projeto, segundo ela. O texto apresentado por Carneiro, segundo a relatora, busca modernizar a legislação, fazendo com que o feminicídio passe a ter total consonância com o crime de homicídio de mesma natureza, não deixando nenhuma brecha legal que possa resultar numa punição mais leve ao criminoso.
3: Boa parte dessas situações cruéis e covardes já encontram amparo e punição severa nas agravantes gerais, nas qualificadoras do nosso Código Penal, na Lei Maria da Penha. Ou seja, o sistema jurídico já reprova duramente essa violência. Então, nós adequamos nosso relatório, mudamos um pouquinho o texto da deputada Érica Hilton para dar um recado social ainda mais firme. É o Estado endurecendo a lei para dizer que a vida, a integridade, a dignidade das mulheres brasileiras não serão toleradas se forem violadas dessa maneira.
2: De acordo com o texto aprovado, a pena para o crime de feminicídio, que atualmente é de reclusão de 20 a 40 anos, será aumentada em um terço se o crime for cometido por motivo torpe ou fútil nas dependências de instituição de ensino ou por integrante de organização criminosa ultraviolenta, grupo paramilitar ou milícia privada. Hoje, o Código Penal já prevê esse aumento quando o feminicídio for cometido em outros casos, como durante a gestação, nos 3 meses posteriores ao parto, se a vítima é a mãe ou a responsável por criança, adolescente ou pessoa com deficiência de qualquer idade, contra pessoa menor de 14 anos ou maior de 60 anos, ou em descumprimento das medidas protetivas de urgência previstas na Lei Maria da Penha, entre outros. A proposta que aumenta a pena para o crime de feminicídio em determinadas situações ainda depende de análise pelo plenário. Da Rádio Câmara de Brasília, Paula Bittar.
4: Projeto de Fausto Pinato, do União de São Paulo, cria o programa Mulher Segura para prevenir o feminicídio por meio de um sistema de alerta precoce e sigiloso. Pelo texto, familiares, vizinhos ou serviços de saúde poderão informar sinais de risco e violência doméstica antes mesmo do registro de boletim de ocorrência.
1: De acordo com Fausto Pinato, a aproximação será feita de forma discreta em locais que a vítima já frequenta, como postos de saúde ou escolas dos filhos. Ele reforça que a medida busca agir antes da tragédia, oferecendo proteção, suporte psicológico e ações de autonomia financeira para as mulheres.
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21: Segurança Pública.
7: Gilvanda, federal do PL do Espírito Santo, apresentou projeto que aumenta as penas para o crime de estupro de vulnerável. O texto também prevê castração química como condição para benefícios na execução penal, mediante avaliação médica e decisão judicial.
9: O projeto de Gilvanda federal também estabelece o uso de tornozeleira eletrônica por no mínimo 5 anos após a soltura de condenados por crimes sexuais. Para ele, a medida reforça a segurança de crianças e adolescentes, mantendo o devido processo legal.
7: Projeto de Pinheirinho, do PP de Minas Gerais, torna obrigatória a realização de campanhas educativas permanentes nas escolas públicas e privadas sobre a prevenção da violência contra crianças e adolescentes. O deputado propõe foco especial no mês do Maio Laranja, com orientações para cada faixa etária.
9: Pinheirinho avalia que as denúncias são subnotificadas porque a maioria dos abusos acontece dentro do ambiente familiar. Ele reforça que a escola é essencial na identificação precoce dessas situações e defende a capacitação dos educadores para reconhecer sinais de violência.
7: Daniel Freitas, do PL de Santa Catarina, defende a aprovação da proposta que reorganiza o sistema de segurança pública para ampliar a integração entre União, Estados, Distrito Federal e municípios. O texto que cria o Sistema Único de Segurança Pública foi aprovado pela Câmara e está em análise no Senado.
9: Daniel Freitas entende que a medida pode tornar mais eficiente o enfrentamento ao crime organizado, com o planejamento conjunto e o compartilhamento de informações entre os órgãos de segurança das 3 esferas de poder.
7: Jadiel Alencar, do Republicanos do Piauí, apresentou o projeto que obriga provedores de serviços digitais a comunicar às autoridades situações que indiquem risco concreto e grave à vida ou à integridade física. A medida alcança também informações de sistemas de inteligência artificial.
9: Segundo Jadiel Alencar, a proposta determina que situações de risco identificadas pelas plataformas sejam analisadas por uma pessoa antes da comunicação às autoridades. Ele aponta que o objetivo é prevenir ameaças, mas sem permitir vigilância generalizada ou decisões baseadas apenas em sistemas automatizados.
10: Transportes.
7: A Comissão de Viação e Transportes aprovou a remarcação gratuita de exames e aulas para tirar a carteira de motorista. A repórter Raquel Queui nos conta como deve funcionar.
21: No processo de tirar a carteira de motorista, as aulas práticas e os exames são presenciais. Quando o aluno fica doente, é possível justificar, mas é necessário pagar a taxa para refazer o exame. Por situações como essa, a Comissão de Viação e Transportes aprovou o projeto de lei da deputada Benedita da Silva, do PT do Rio de Janeiro, que busca gratuidade para remarcar exames e aulas desde que o aluno apresente a justificativa médica em até 5 dias úteis. O objetivo é garantir o direito dos alunos que precisarem se ausentar por motivos médicos. O projeto foi aprovado com alterações feitas pelo deputado Beto Preto, do PSD do Paraná, que afirma a necessidade dos exames e aulas gratuitas.
22: Há uma completa pertinência daqueles alunos que, eventualmente, nos cursos de formação de condutor, eventualmente fiquem doentes ou não possam comparecer, que eles, de alguma forma, possam ressarcir estas aulas sem a necessidade de pagamento de novos volumes financeiros.
21: As regras para habilitação mudaram em 2026. Atualmente, as aulas teóricas são obrigatórias, mesmo que o curso teórico possa ser feito online. Já as aulas práticas e os exames são feitos de forma presencial, como o de aptidão física e mental, a avaliação psicológica, o exame teórico e o prático. Agora, o projeto será analisado pela Comissão de Constituição e Justiça e, caso aprovado, será encaminhado ao Senado. Da Rádio Câmara de Brasília, Raquel Queui.
10: Consumidor.
9: Áureo Ribeiro, do Solidariedade do Rio de Janeiro, defende a criação do rótulo digital acessível em embalagens de produtos de consumo contínuo. Segundo o deputado, a ideia é incluir um QR Code nas embalagens para direcionar o consumidor a uma página com a íntegra das informações do rótulo.
7: Áureo Ribeiro acrescenta que a ferramenta permite o uso de recursos como leitura por voz e ajuste de fonte e contraste no celular, o que, segundo ele, beneficia
28: idosos e pessoas com deficiência visual. Para o deputado, a novidade garante autonomia nas compras.
0: Celso Russomano, do Republicanos de São Paulo, apresentou o projeto que obriga fabricantes a produzir papel higiênico capaz de se dissolver rapidamente em contato com a água. O objetivo é facilitar o descarte pelo vaso sanitário sem causar entupimentos nas tubulações e redes de esgoto.
28: Pela proposta, o papel higiênico terá de se desfazer na água em até 30 segundos depois da descarga. Celso Russomano avalia que a medida pode reduzir o volume de resíduos enviados à coleta de lixo e aos aterros sanitários.
5: Previdência.
0: Diego Andrade, do PSD de Minas Gerais, é autor da proposta que permite a manutenção temporária do Bolsa Família para quem conseguir emprego com carteira assinada e renda de até 3 salários mínimos. A ideia é facilitar a entrada desses beneficiários no mercado de trabalho.
28: Diego Andrade argumenta que a medida reduz o receio de perder o benefício ao aceitar um emprego formal. Pelo projeto, o empregador deve informar a contratação aos sistemas oficiais e depositar o valor correspondente ao benefício durante o período previsto na proposta.
5: Saúde.
0: A campanha Outubro Rosa já está em curso em todo o país para conscientizar a população sobre a importância da prevenção e do tratamento precoce do câncer de mama e de colo de útero.
28: A repórter Silvia Munhato ouviu a procuradora adjunta da Secretaria da Mulher da Câmara sobre os desafios de levar assistência às mais de 78 mil mulheres que devem ser diagnosticadas com câncer de mama somente neste ano.
8: Outubro é o mês de conscientização sobre a prevenção e tratamento do câncer de mama e também do câncer de colo de útero. É o Outubro Rosa. A deputada Flávia Moraes, do MDB de Goiás, procuradora adjunta da Secretaria da Mulher da Câmara dos Deputados, afirma que já ocorreram muitos avanços na legislação, como a fixação de prazo de 30 dias para a realização de exames após a consulta inicial e de 60 dias para o início do tratamento de qualquer tipo de câncer após o diagnóstico. Flávia Moraes citou as projeções do Instituto Nacional de Câncer para o câncer de mama no triênio 2026-2028.
12: A previsão do INCA para esse ano é de mais de 78 mil novos casos no Brasil. No meu estado de Goiás, mais 2.150 casos, novos casos também. Então, a gente tem uma preocupação muito grande de poder ter esse diagnóstico precoce.
8: A deputada explicou a importância da prevenção para as mulheres e para o Sistema Único de Saúde.
12: Quando o paciente é diagnosticado no estágio mais avançado, o custo para o sistema é muito maior. E o que a gente tem hoje é mais de 50% dos diagnósticos são tardios. Então a gente precisa investir na prevenção. O colo de útero também é outro tipo de câncer, tem uma janela de mais de 5 anos. Então é possível que esse paciente, se ele fizer de 2 anos em 2 anos a prevenção bem feita, ele dificilmente vai ter essa lesão avançando para um câncer.
8: Flávia Moraes disse que ainda há muito o que fazer, porque muitos estados não têm conseguido cumprir os prazos legais. Da Rádio Câmara de Brasília, Silvia Minhato.
0: Antônio Andrade, do PSDB do Tocantins, votou favorável ao projeto aprovado no Congresso e transformado em lei, que permite manter em 2026 incentivos tributários destinados a ações de combate ao câncer e de atendimento às pessoas com deficiência.
28: A proposta inclui as medidas entre os casos que ficam fora das limitações fiscais previstas. Antônio Andrade explica que, pelo texto, os incentivos poderão financiar ações de prevenção e tratamento do câncer, além de serviços de habilitação e reabilitação de pessoas com deficiência.
0: Raimundo Santos, do PSD do Pará, propõe a criação da Carteira Nacional de Identificação da Pessoa com Fibromialgia. A ideia é agilizar a comprovação da condição de saúde e reduzir a necessidade de apresentar laudos médicos repetidamente.
28: Raimundo Santos ressalta que, pela proposta, a carteira pode ser emitida em formato físico ou digital. Segundo o parlamentar, a medida também visa facilitar o acesso a serviços e políticas públicas, sem criar benefícios ou alterar direitos já previstos em lei.
5: Votação.
0: Os
5: deputados podem incluir na pauta de votações o projeto que cria assentamentos agrícolas nas periferias das grandes cidades. A reportagem é de Antônio Vital.
13: Ganhou regime de urgência e pode ser votado a qualquer momento no plenário da Câmara, projeto que prevê a criação de assentamentos nas periferias das cidades, entre a zona urbana e rural, regiões conhecidas como áreas periurbanas. A proposta cria um programa de regularização de imóveis rurais localizados em áreas de transição entre o campo e a cidade, com foco na produção familiar de alimentos e no abastecimento local. O programa tem o objetivo de beneficiar famílias em situação de vulnerabilidade social, agricultores sem terras, trabalhadores rurais, mulheres chefes de família e jovens vocacionados para o trabalho no campo. De acordo com o projeto, a intenção é aproximar a produção familiar dos mercados consumidores, reduzir custos logísticos e fortalecer feiras livres, mercados locais e programas públicos de compras de alimentos produzidos pela agricultura familiar. De acordo com um dos autores da proposta, o deputado João Daniel, do PT de Sergipe, a legislação atual não tem normas específicas para assentamentos em áreas de transição urbano-rural, regiões que reúnem condições favoráveis à produção de alimentos frescos e de ciclo curto, mas sofrem pressão da especulação imobiliária e ocupação desordenada. Para João Daniel, a ausência de regularização desse tipo de ocupação impede políticas públicas voltadas para essas populações.
14: É um projeto que trata de cuidar de populações que estão em áreas públicas federais, estaduais, municipais ou mesmo em áreas privadas, como em muitas grandes cidades estão lá há décadas e não conseguem implementar nenhuma política porque não tem a sua regularização.
13: O regime de urgência para a proposta foi aprovado de maneira simbólica pelo plenário da Câmara, mas foi criticado por deputados da oposição. Para o deputado general Girão, do PL do Rio Grande do Norte, é preciso cautela em relação à regularização de áreas já ocupadas.
15: Nós precisamos ser conscientes em relação a toda e qualquer regularização fundiária. E esta, em especial, ela pode prever algumas situações que ainda não foram bem estudadas aqui pelos deputados e em função disso daí nós insistimos de que não merece ter urgência um PL com essa situação. Qualquer tipo de regularização fundiária tem que obedecer a princípios legais.
13: Com regime de urgência, o projeto que previa a criação de assentamentos nas periferias das cidades, entre a zona urbana e rural, pode ser votado diretamente no plenário da Câmara sem passar pela análise das comissões permanentes da Casa. Da Rádio Câmara, de Brasília, Antônio Vital.
16: Economia.
23: Sônia Guajajara, do PSOL de São Paulo, é favorável à ampliação do acesso de povos indígenas, quilombolas e ciganos ao crédito do Fundo de Terras e da Reforma Agrária para a compra de imóveis rurais. O texto permite ainda o uso da renda familiar no cálculo do financiamento.
5: Sônia Guajajara argumenta que a medida corrige uma lacuna na legislação e amplia o acesso dessas comunidades às políticas públicas de crédito fundiário. Segundo ela, a proposta contribui para reduzir conflitos por terra, fortalecer a organização coletiva e preservar tradições culturais.
23: Luciano Vieira, do PSDB do Rio de Janeiro, apresentou projeto que separa, no cálculo do imposto de renda, os ganhos entre aposentadoria e rendimentos do trabalho. O deputado quer evitar que a soma das rendas leve a uma faixa mais alta de tributação.
5: Pela proposta, cada tipo de rendimento terá suas próprias faixas de isenção, deduções e alíquotas. Luciano Vieira assinala que a mudança reduz a carga tributária sobre aposentados e pensionistas que continuam exercendo atividade remunerada.
23: Miguel Lombardi, do PL de São Paulo, apoia a medida que eleva para R$130 mil o limite de faturamento anual do microempreendedor individual. O texto também permite que o MEI tenha até 2 empregados, desde que cada um receba pelo menos o salário mínimo ou o piso da categoria.
5: A mudança amplia a possibilidade de pequenos negócios permanecerem no regime do MEI, mesmo com um faturamento maior. Nos casos de afastamento legal de um ou dos 2 empregados, a proposta de Miguel Lombardi ainda autoriza a contratação de substitutos enquanto durar o afastamento.
23: Termina agora o Jornal Câmara dos Deputados, produzido pela Rádio Câmara, com trabalhos técnicos de Wellington Teles e apresentação de Luciana Vieira e Val Monteiro. Boa noite.
5: A Voz do Brasil volta na terça-feira. Um bom final de semana e um bom feriado para você.
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gente bacana do Argudite Pontal nesta linda sexta-feira, 9 de outubro do ano de 2026. 20:06. Boa noite para vocês em casa, dever cumprido, um ótimo descanso. Muita gente na estrada voltando para casa, um ótimo retorno. Você aí no seu trabalho noturno, em qualquer lugar que vocês estejam alcançando o nosso sinal, obrigado pela sintonia. E hoje nós comemoramos Dia do Empresário, da Microempresa e Pequenos Negócios. Também Dia Nacional do Profissional de Consórcios, Dia Mundial dos Correios, Dia Internacional pela Prevenção dos Desastres Naturais, Dia do Atletismo, santo de hoje, São Luís Beltrão. Hoje também é uma data muito especial para você que está completando mais uma primavera. Parabéns, felicidades mil. Por aqui, Manuel França, juntinho com vocês, até às 23 horas com o nosso Goodies Pontal. Ei, não tenha medo do amanhã. O ontem não mais existe e hoje deve ser vivido plenamente na presença de Deus. Já começamos muito bem ao som do Edson Gomes, O País é Culpado.

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20h15. Chega daí, o Hugo Henrique. Só não deixe.

0: Tô demais.
1: É o homem, é o brabo.
0: Valeu.
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5: Vinte horas e 38 minutos. Ei, construa hoje um amanhã melhor. Confie sempre em Deus e vá à luta. Chegando aí ao seu Valença, Tomara.

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